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0: lembra daquela peleia que você deu no galpão do CTG, Madruga, velho?
1: Mas até tô lembrando, rapaz. Mas cê... o gaiteiro, velho, tu sabe que o gaiteiro tá lembrado dessa peleia.
0: Você pegaram as bugias tudo lá, senhor?

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0: Notícia na hora certa, no sinal 6 horas. Exército da Coreia do Sul efetua disparos após militares da Coreia do Norte cruzarem fronteira entre os países. Rio Grande do Sul tem alertas do IMET para tempestades e ventos costeiros em vigência até o final do dia. 5 postos de saúde abrem em Porto Alegre neste domingo. Unidades Moab Caldas, José Mauro Cerati, Assis Brasil, Bom Jesus e São Carlos funcionarão das 10 da manhã às 7 da noite. Chove em Porto Alegre neste momento, a temperatura é de 18 graus. Ao longo do domingo, a chance de temporais isolados nas regiões Oeste, Campanha, Centro, Sul e Costa Doce. Nos vales, região metropolitana, litoral médio e litoral norte, a previsão é de chuva moderada a forte. 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
0: A Polícia Rodoviária Federal reporta uma saída de pista no quilômetro 306 da BR-285, em Passo Fundo, envolvendo um Onix com placas de Carazinho. Conforme as autoridades, o acidente deixou 2 feridos em estado grave. As vítimas foram encaminhadas para atendimento médico. O veículo permanece no local, mas não há bloqueios no trecho. Em Porto Alegre, conforme a IPTC, não há ocorrências em atendimento.
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0: Começa oficialmente hoje a campanha das eleições 2026. A partir de agora, os candidatos podem realizar caminhadas e comícios, pedir votos e fazer propaganda eleitoral nas ruas e na internet. Já na televisão e no rádio, as inserções começam em 28 de agosto. O primeiro turno das eleições está marcado para o dia 4 de outubro e o segundo turno para 25 de outubro. O concurso 3045 da Mega Sena será sorteado às 11 horas da manhã de hoje. A edição pode pagar um prêmio de 38 milhões a quem acertar as 6 dezenas. As apostas individuais já foram encerradas, mas ainda é possível participar via bolão até às 10 horas e 45 minutos através do aplicativo das Loterias Caixa. O sorteio será transmitido ao vivo pelo YouTube. 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Da redação, Camila Bengo.
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2: Hoje é dia de Grêmio em campo pelo Brasileirão. O tricolor enfrenta o Atlético Mineiro fora de casa às 4 horas da tarde. Atualmente, o Grêmio ocupa a 14ª posição com 25 pontos. Outros 5 jogos movimentam o campeonato neste domingo. Pela manhã, às 11 horas, tem Chapecoense e Bahia na Arena Condá.

Às 16h, jogam Vasco e Santos em São Januário. Às 18h30, tem duas partidas. Vitória e Botafogo se enfrentam no Barradão e Mirassol e Flamengo no Maião. Às 19h, é a vez de Corinthians e Cruzeiro em campo na Arena Itaquera. O Inter joga só na segunda-feira contra o Remo no Beira-Rio. Ontem o destaque fica por conta da derrota do líder Palmeiras de virada por 3-2 contra o Fluminense.

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1: Olá, muito bom dia. Está entrando no ar o Campo e Lavoura, programa da Rádio Gaúcha que traz informação, análise, entrevista e tudo o que interessa a esse setor que, como eu sempre digo aqui, é o motor da economia gaúcha, um setor vital para o nosso estado e que tem na informação um insumo importantíssimo. Aliás, vamos falar sobre quais são os insumos que o campo paraguaio vem gerando e como uma professora da URGS está ajudando uma cooperativa paraguaia a usar os dados, entender, analisar os dados na região do Chaco. Vamos falar também sobre prognósticos para safra de inverno. A Conab trouxe um dado atualizado e a área de trigo foi revista para baixo. 31,5% é a projeção de recuo neste ano. A gente vai entender por quê. Tem ainda a disputa na Organização Mundial do Comércio entre Brasil e Estados Unidos. Previsão do tempo, giro pelo interior e muito mais no Campo e Lavoura. 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Viva o natural! A safra de inverno do Rio Grande do Sul está literalmente em campo e esse excesso de chuva que tem sido registrado no Rio Grande do Sul preocupa, principalmente porque o estado vem aí de anos complicados quando o assunto é clima. Ao longo da semana, a Companhia Nacional de Abastecimento divulgou o levantamento de safra que aponta redução importante na área de trigo dos gaúchos e, ao mesmo tempo, um avanço na canola. E para entender um pouco sobre esse cenário, sobre os números, a gente vai conversar com o Fabiano Vasconcelos, ele que é gerente de acompanhamento de safras da Conab. Bom dia, Fabiano. Começo te perguntando, para a gente entender um pouquinho, a Conab faz mensalmente esses levantamentos de safra, são, portanto, 12 levantamentos de safra, e eu queria entender, nesse dado que agora acaba de ser divulgado, qual é o período de tempo, que momento do calendário está contemplado nessa informação?
2: Olá, Gisele, bom dia a todos que nos escutam. Bom, é isso, a Conab, ela está presente em todas as unidades da federação e um dos trabalhos que a Conab realiza é o acompanhamento da safra de grãos, em que cada mês a gente tem uma estimativa, uma atualização da estimativa. E para esse levantamento que aconteceu no final de julho, mas com informações atualizadas até a primeira semana de agosto, a Conab tem aí um panorama já daquilo que aconteceu ali até o final do mês, já com a finalização da semeadura das culturas de inverno, nos outros estados do país também com a avançada colheita da segunda safra. Então, assim, é algo bem recente mesmo, é um número bem apurado.
1: Pois é. E aí a gente tem, olhando para as culturas de inverno, um dado que chama a atenção, que é o dado do trigo. A gente tem uma estimativa que aponta uma redução de 31,3% na área a ser cultivada. É um número expressivo. Um outro órgão estadual que faz levantamento, que é a Emater, tinha apontado uma redução aí de 30%. A gente avança um pouquinho mais nesse dado que a Conab traz agora. E eu queria entender um pouquinho se tem como a gente explicar o que representa, de onde vem essa redução que a gente está comparando aí com a área do ano passado.
2: Essa estimativa de área para o Rio Grande do Sul, ela tem até acompanhado os outros estados produtores de trigo. Isso é uma condição mercadológica da cultura para essa safra. Então, o produtor, ele tem optado por cultivar outras culturas nesse período, e o que se observa no Rio Grande do Sul aí vai muito em linha com os outros estados.

0: nessa redução, uma redução até expressiva na produção de trigo. Então, como eu disse, tem a ver com as questões mercadológicas e também de perspectiva climática, né? A gente está aí com uma perspectiva de um outono, de uma primavera mais chuvosa, né? Então isso pode trazer algum prejuízo ali às lavouras que setembro, outubro, lavouras que estarão ali em um período reprodutivo, que essas chuvas trariam ali uma redução de produtividade. Então o produtor também tem observado isso, ele faz conta, então essa redução na área é também visando aí uma menor exposição a condições climáticas menos favoráveis para essa safra.
1: E que vem, né, Fabiano, claro, não é da seara técnica essa avaliação, mas que vem acompanhada já de um histórico recente de problemas climáticos que também deixam o produtor mais exposto do ponto de vista financeiro mesmo, né? Essa dificuldade de talvez conseguir aportar muito investimento acaba encolhendo um pouco para poder justamente ter alguma coisa na lavoura de inverno. Mas eu queria olhar para um outro dado que vem também junto nesse levantamento. A gente falou sobre essa redução, que de fato é uma redução expressiva, né? E aí, se a gente for olhar para o que está se projetando de volume a ser produzido, também uma queda importante, 35,1% em relação ao volume do ano passado, quando se trata de trigo. Lembrando que Rio Grande do Sul, Paraná, enfim, os estados do sul são os estados que acabam concentrando a produção desse cereal. Mas queria falar um pouquinho sobre a canola, que é um cereal de inverno que está ganhando espaço, muito em razão da questão dos biocombustíveis, e que tem um avanço importante de área aí previsto, né, Fabiano?
0: Exatamente. Bom, a canola aí aumentando a área, um aumento aí de mais de 160 mil hectares só no Rio Grande do Sul, né? Muitas dessas áreas são áreas que anteriormente eram destinadas à produção de trigo, então houve essa, optou-se pelo cultivo da canola, e a canola vem num cenário diferente do trigo em relação ao fomento à cultura, né? Então tem aí uma parte do setor industrial aí que fomenta essa cultura, fomenta o cultivo, então essa área, esse aumento na área cultivada está atrelado a isso, essa competitividade aí, principalmente com o trigo, na condição de mercado. Então, tem aí, a gente tem uma redução forte na área de trigo, em números absolutos muito forte, mas parte dessa área é compensada pelo aumento de canola, pelo aumento, inclusive, de outras culturas de serviço, para não deixar o solo exposto, justamente nisso, pensando, o produtor pensando em ter aí um retorno um pouco melhor com essas alternativas.
1: E porque me parece que, do ponto de vista de sensibilidade a essa questão, pelo menos é o que a gente, né, ouve dos especialistas, é a sensibilidade a esse excesso de umidade, porque o cenário de El Niño, ele está posto, né, inclusive com a perspectiva de que ele ganha ainda mais intensidade na primavera, mas a janela da canola de desenvolvimento dá um pouco mais de margem, é o que a gente ouve do ponto de vista agronômico. Então, também, mas ainda assim, né, Fabiano, se a gente for olhar, a gente tem uma área de trigo que cai de 1.156.000, estou arredondando aqui, para 794,8 mil hectares, é uma perda importante. A gente tem esse aumento, você falou, de 160 mil hectares na canola, mas fica um déficit ali ainda, né, em relação ao que foi o cultivo do ano passado, na questão dos cereais de inverno, né? E muito em função dessa preocupação também com o clima. Existe a possibilidade desse dado ser revisado? Daqui a pouco, um produtor que plantou, a chuva levou e não vai querer replantar, enfim. Eu sei que vocês fazem a revisão mensal, mas é possível ainda, né, esses dados serem revisados quando a gente está falando de inverno, né? Culturas de inverno, no caso.
0: Perfeito, Gisele. É sim, enfim, a Conab está. Inclusive, a gente tem acompanhado muito de perto a situação recente do Rio Grande do Sul em relação às chuvas e tudo. A gente sabe que no momento do plantio, você falou uma informação importante, a canola ela tem um período de plantio um pouco mais concentrado do que o trigo, então

0: O produtor, ele fez onde foi possível, né, fazer essa escolha de alteração e de mudança de cultivo, visando justamente mitigar esses efeitos climáticos possíveis agora no segundo semestre do ano, em que o trigo ele poderia sentir muito mais. A canola está, inclusive, em um estágio um pouco mais avançado do que o. E revisões possíveis, tanto de área, que agora a gente tem aí a finalização da semeadura, mas pode surgir alguma informação nova, talvez até de maramento, mas principalmente produtividade agora é o que a gente vai de fato passar a olhar para o trigo, especificamente. As estimativas é de uma redução na produtividade em relação à safra passada, muito porque na safra passada tivemos boas produtividades. Para essa safra, a gente tem essa questão climática e ainda são baseadas em modelagem estatística para auxiliar nesse momento em que a gente não tem essa definição ou indícios de como que vai ser essa produtividade. Mas essas revisões podem acontecer e é normal acontecer ao longo dos 12 levantamentos. Inclusive, a gente ultrapassa um pouquinho o 12º levantamento, a gente já acompanha as culturas de inverno até o final do ano ali, na estimativa de janeiro, tendo basicamente o fechamento dessa safra de culturas de inverno.
1: O que o Fabiano está explicando é que, na verdade, sim, se revisa mensalmente, mas que, olhando para o calendário, né, da produção de inverno, daqui para frente o mais provável é que os ajustes venham a ser na produtividade, porque a área, enfim, né, está plantada, né? Já encerrou o período de plantio, então talvez pequenos ajustes, né, Fabiano? A tendência é de olhar agora, passar a acompanhar mais essa questão, e aí pode haver uma revisão, né, dos dados de produtividade e produção.
0: Perfeito, é isso, Gisele. A gente tem olhado, vai passar a olhar mais ainda agora para produtividade, porque é o que vai definir a safra, uma vez que as culturas foram todas aí implementadas, né? Então a área, se tiver algum ajuste, é um ajuste fino, com base em sensoramento remoto, enfim. Então a gente o olhar vai focar mais agora em rendimento e em produtividade por hectare.
1: Aproveitando, eu já estava encerrando, mas tu deu um gancho que eu acho legal da gente explicar aqui. Você falou em sensoriamento remoto, né? De que forma que a Conab acaba fazendo a composição desses levantamentos? Talvez muitos produtores ou muitas pessoas não conheçam, né? Como é que é feito esse levantamento de safra?
0: Legal, Gisele. É interessante a gente pontuar isso, porque, bom, a Conab, ela está em campo todos os meses. A gente tem uma rede de colaboradores, de informantes que auxiliam, então, nesses levantamentos. Então, no momento em que a gente não tem, só tem ali a intenção de plantio, que não tem nada semeado, não tem nada em campo, é muito importante essa informação que a gente tem subjetiva, que muitas vezes passa ali por produtores, são informações de entidades parceiras, enfim, uma série de informantes que auxiliam nesse trabalho. A partir do momento em que a Conab tem que a semeadura está posta, né, que a cultura está implementada, fica possível essa verificação de lavouras por sensoriamento remoto, por imagem de satélite. Isso auxilia muito, porque ganha em escala e ganha em confiabilidade. Então, a Conab está sempre em campo no Rio Grande do Sul, um estado que a gente olha muito de perto essa questão de mapeamento. E além de mapeamento, ter essa área georreferenciada, ela pode auxiliar, inclusive, para estimativas de produtividade. Então, para alguns produtos que a gente possui metodologia, como a soja, estamos desenvolvendo para o milho também, a gente tem como ferramenta, como input dos levantamentos, estimativas de produtividade baseadas em dados de campo e de sensoriamento remoto, né? Então, através de imagens de satélite, a gente consegue ter uma perspectiva de como que é a produtividade. Mas isso não substitui ainda as idas a campo, as conversas com os informantes. Então, todas as informações, elas se agregam para que a gente tenha um número oficial aí da produção de grãos, enfim, de café também, que a Conab realiza, que não é o caso do Rio Grande do Sul, de cana-de-açúcar.
1: Tá certo, então. Fabiano, obrigada pela tua participação. A gente, assim como vocês que fazem os

0: ajustes e os levantamentos mensais e a gente vai seguir acompanhando esses dados.
1: Obrigado a vocês, Gisele. Bom dia.
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0: A gente segue agora com o Campo e Lavoura, porque é hora de olhar para os fatos que marcaram a semana do agro com a Carolina Passel. Bom dia.
3: Olá, muito bom dia, Gisele. Bom dia também aos ouvintes. Bom, o Rio Grande do Sul teve a primeira contratação do país dentro da nova linha de renegociação de dívidas rurais. A operação foi feita pelo Banrisul e atende um produtor da agricultura familiar pelo Pronaf. A medida permite trocar uma dívida antiga por um novo financiamento com condições específicas para produtores que tiveram perdas de renda acima de 40%. A regra foi criada por uma medida provisória publicada em julho, mas as contratações ainda dependem de regulamentação. Segundo o Banco Central, algumas operações estão paradas enquanto o governo não publica uma portaria sobre os juros. A preocupação é que produtores que tinham direito à suspensão das parcelas por 30 dias possam perder esse prazo enquanto aguardam. E os pedidos de recuperação judicial no agronegócio cresceram 22% no primeiro trimestre deste ano, na comparação com o mesmo período de 2025. Os dados são da Serasa Experian. A recuperação judicial é um recurso usado por empresas e produtores endividados para tentar reorganizar as contas e evitar a falência. Segundo a Serasa, o aumento está ligado à combinação de crédito mais difícil, custos ainda elevados e maior endividamento no campo. No Rio Grande do Sul, o número de pedidos coloca o estado na sexta posição do ranking nacional, empatado com Tocantins. O estudo também aponta que perdas de produção e receita causadas por eventos climáticos podem aumentar a pressão sobre o caixa dos produtores. E os Estados Unidos aceitaram o pedido do Brasil para iniciar consultas na Organização Mundial do Comércio, OMC, sobre as tarifas cobradas de produtos brasileiros. Na prática, isso significa que os dois países vão começar a discutir formalmente o assunto. Mas a decisão não representa uma vitória do Brasil, nem significa que os Estados Unidos reconheceram que as tarifas são ilegais. O Brasil questiona duas sobretaxas, a de 25% e a de 12,5%, que atingem produtos brasileiros do agronegócio. Entre eles, setores como tabaco e sebo bovino estão entre os mais afetados. As consultas duram até 60 dias e buscam um acordo. Se não houver solução, o Brasil poderá tentar avançar para outra etapa dentro da OMC. E a área plantada com trigo no Rio Grande do Sul deve ser 31,5% menor neste ano, na comparação com 2025. A estimativa é da Conab, a Companhia Nacional de Abastecimento. São cerca de 795 mil hectares destinados ao trigo. A área já foi definida porque o período de plantio terminou. Agora, a principal preocupação é com a produtividade. A previsão é de uma queda de 5,6% para cerca de 2.900 quilos por hectare. Com isso, a produção gaúcha de trigo deve chegar a 2.320.000 toneladas, uma redução de 35%. Enquanto o trigo perde espaço, já a canola avança. A área plantada com a cultura no estado deve crescer 74,5%. E um estudo inédito aponta que a deriva de herbicidas hormonais, como o 2,4-D, já provoca impactos econômicos e mudanças nas decisões de produtores do Rio Grande do Sul. A deriva acontece quando gotas ou partículas do produto são levadas pelo vento durante a aplicação e atingem outras plantações. Segundo a pesquisa, mais de 400 casos foram registrados no estado entre 2018 e 2025, afetando cerca de 700 hectares de vinhedos. Os prejuízos chegam a 161 milhões de reais. O estudo estima ainda que, se o cenário continuar, as perdas podem somar outros 150 milhões de reais nos próximos 5 anos.
0: Eu vou pedir para a Carol ficar mais um pouquinho, porque além do que marcou, a gente quer olhar para frente e saber como fica o tempo para os próximos dias, Carol.
3: Gisele, a instabilidade continua no Rio Grande do Sul nesse domingo. No oeste, na campanha e no centro do estado.

0: ligado à previsão de temporais isolados com possibilidade de granizo e rajadas de vento de até 70 km por hora. Em outras regiões, como Sul, Costa Doce, Vales, região metropolitana de Porto Alegre e os litorais médio e norte, a chuva pode ser moderada, de moderada a forte intensidade. Os volumes de chuva variam entre 10 e 70 milímetros ao longo do dia. As temperaturas sobem, as mínimas ficam entre 13 e 21 graus e as máximas podem chegar aos 32 graus. Uma nova frente fria também começa a se formar sobre o Uruguai, com isso aumenta a tensão para a instabilidade no extremo sul do estado nos próximos dias. O mar continua agitado na costa gaúcha. Na serra, o tempo também segue instável, com maiores riscos de temporais concentrados no oeste, na campanha e no centro. Segunda-feira, já a instabilidade continua, principalmente no sul do estado, perto da fronteira com o Uruguai e a campanha. A costa gaúcha também deve continuar com o mar agitado. Gisele.
1: Muito obrigada. Hora de fazer aquele rápido intervalo, porque depois do intervalo tem mais Campo e Lavoura. A gente vai falar sobre o Paraguai, produtores paraguaios que recebem ensinamentos de uma professora gaúcha. Vamos falar também da rusga entre Estados Unidos e Brasil, que está na Organização Mundial do Comércio, e fazer aquele giro pelo interior do estado. Voltamos já já.

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0: 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Bom, é sempre importante para quem trabalha no agro trocar informação, buscar conhecimento. E hoje a gente vai conversar com uma professora da Universidade Federal do Rio Grande do Sul, que é doutora em zootecnia e que está levando ensinamentos para produtores paraguaios da região do Chaco. E é com a Soraya Tanuri que vamos falar um pouquinho sobre isso. Ela acaba de voltar do Paraguai e vamos entender um pouquinho o que que eles têm a aprender e será que eles têm alguma coisa também a ensinar pra gente? Bom dia, Soraya, é um prazer te ter aqui no Campo e Lavoura. Queria começar te perguntando sobre o que que é esse teu ensinamento, né? Tu acaba de voltar do Paraguai para ensinar o que nessa região?
1: Bom dia, Gisele, é um prazer falar contigo, com a tua audiência. Bom, já faz 16 anos que eu vou ao Paraguai. Eu sempre fui vinculada à Universidade Nacional de Assunção para ministrar aulas no mestrado que eles possuem na área de pecuária. Mas mais recentemente eu tenho ido para ministrar cursos na área de pesquisa para uma fundação chamada Fundação Ideagro. E essa fundação, ela é composta por três cooperativas. São cooperativas menonitas. Menonitas são uma comunidade religiosa, cristã, protestante, que se instalaram há cerca de 100 anos atrás na região do Chaco Central, que é uma região extremamente árida. E ali começaram a desenvolver as suas atividades. E eu costumo dizer que essa região do Chaco Central, onde estão os menonitas, é como se fosse um oásis. Que a gente circula na região do Chaco Central e só vê esse ambiente árido. E quando tu começa a percorrer as propriedades dos menonitas, é como se tu tivesse uma área verde, um oásis em meio a essa seca, porque é um local onde chove pouquíssimos dias do ano. A precipitação deles é muito baixa, eles têm em torno de 300 a 400 milímetros de chuva por ano, então é realmente muito pouco. E eles estão muito interessados no que o Brasil pode proporcionar, em especial no conhecimento que as universidades podem ofertar para eles. Eles são muito interessados nessa área de conteúdo e a fundação tem promovido várias pesquisas. Então a ideia deles é levar pesquisadores brasileiros que trabalham com pesquisa na área de agricultura e pecuária aqui no Brasil para tentar introduzir esses conhecimentos na Fundação Ideagro para os técnicos que são formados em veterinária, em agronomia, em zootecnia e que desenvolvem trabalhos dentro das propriedades. Então, eles querem desenvolver esse trabalho não só como assistência técnica, mas também utilizando as propriedades rurais como estações experimentais para condução de pesquisas e para identificar quais os melhores tratamentos, quais as melhores práticas que podem aumentar a rentabilidade dos produtores por lá.
0: Pois é, tu tava falando aí no volume de chuva dessa região e tava pensando aqui no quanto se fala que chove no Rio Grande do Sul, em torno de 1.800 milímetros, às vezes 2.000 milímetros num ano, né? A gente tá falando de um volume muito menor, 300, você falou, né? É isso, né?
1: Exato.
0: E o que que eles têm,
1: isso.
0: O que que tu tem visto, o que que eles têm feito no sentido de poder trabalhar com esse volume, que é um volume bem abaixo do nosso, mas assim, que técnicas estão sendo utilizadas e que tipo de atividades essa região tem desenvolvido, até para dar uma ideia para quem eventualmente não conhece essa área do Paraguai?
1: Claro, a escassez de água é realmente um problema muito sério para eles, não só para os animais, mas também para a população em geral. Então, para quem está nos ouvindo ter uma ideia, a água potável chega para eles por um encanamento de 500 quilômetros. Então, vem direto de Assunção, a capital do Paraguai, até essa região da cidade de Loma Plata, Filadélfia e Newland, que são cidades concentradas bem no centro do Chaco Central. E essa água chega então por um encanamento que tem 500 quilômetros, que é a distância dessa

0: essas cidades até a capital. No caso dos animais, são escavados poços e a partir desses poços são feitas pequenas reservas, como açudes. Então, essa é a única forma que eles têm de prover água para os animais. E é uma água que não possui muita qualidade. Então, seguidamente são escavados outros poços na expectativa de encontrar sempre água de melhor qualidade para os animais. O que que eles têm feito? Eles trabalham muito com confinamento. Então, eles conseguem, no confinamento, fazer um controle melhor dessa água que é ofertada para os animais. Agora, no campo, não há muito o que fazer, né? Então, os poços dão cobertura para pequenos açudes, pequenas áreas de aguadas. E em termos de manejo, eles têm um manejo, até eu te diria, muito similar com o que a gente vê tanto no Rio Grande do Sul quanto no Centro-Oeste. Eles trabalham basicamente com pastagens. Como é um clima extremamente tropical, eles acabam trabalhando com pastagens mais de braquiária, de Tanzânia, Mombasa, que são espécies de verão, que suportam a seca, inclusive, e suportam altas temperaturas. Porque além da falta de água, a gente fala em temperaturas que chegam próximas aos 50 graus no Nossa. Verão. Então, realmente, os animais sofrem muito, além da falta de água, com essas altíssimas temperaturas. Então, eles investem muito forte em manejo. E algo também que me chama muito a atenção é que os animais lá são abatidos com até 2 anos de idade. Então, o ciclo pecuário deles é um ciclo mais curto e que gira muito rápido. Então, eles tentam fazer o manejo de uma forma extremamente intensiva, até para que os animais também não sofram tanto com essa escassez de água e com essas altas temperaturas. Então, com até 2 anos, os animais vão para abate. E é muito interessante o que eles fizeram lá, porque eles possuem grandes frigoríficos. Então, cada uma dessas cidades que eu comentei, Loma Plata, Filadélfia e Newland, cada uma possui seu frigorífico com capacidade de abate de 700 a 800 animais por dia. Então, imagina o quanto que dá isso por ano. Eles têm realmente uma pujança econômica em termos de pecuária e também de agricultura muito grande. E eles têm se concentrado no manejo para conseguir dar conta de todas essas limitações que eles têm, como alta temperatura e escassez de água.
1: E aí, eu queria te perguntar, porque um dos pontos, né, do conhecimento que você foi levar nessa uhum. imersão mais recente é a questão, né, de entender os dados, né, de olhar para as uhum. planilhas que são geradas e fazer uma análise estatística. Eu queria que tu falasse um pouquinho sobre isso, porque esse é um ponto importante no Paraguai, no Brasil, em qualquer lugar do mundo que trabalhe com atividade agropecuária, né? Ter dados, mas também saber entender esses dados, né?
0: Exato. Lá eles produzem uma verdadeira miscelânea de dados, são coletâneas e coletâneas de dados, até porque eles possuem muitos animais e eles fazem um controle muito rigoroso de pesagem, de condição corporal desses animais, de balanço nutricional. Então, eles geram muitos dados. Mas assim como no Brasil, eles têm uma certa dificuldade de interpretar esses dados, ou seja, de tratar os dados e transformá-los em informação. Então foi isso que eu fui conversar um pouco com eles, para falar um pouco além da análise estatística, mas como que a gente pode utilizar esses dados na nossa tomada de decisão cotidiana. E aí nós trabalhamos, então, como que o peso dos animais, por exemplo, pode ser avaliado, pode ser mensurado a cada 30 dias para a gente trabalhar com ganho de peso e o quanto esse ganho de peso pode influenciar na rentabilidade. Vimos diferentes sistemas de suplementação e os dados que isso pode ser gerado. Vimos diferentes sistemas também de confinamento e os dados a partir disso. O que que a gente sabe? Que o produtor tem na mão uma base de dados gigantesca, mas que muitas vezes não faz o uso devido dessa base de dados, porque não possui ferramentas para tal. Então, a gente trabalhou muito forte com o Excel, que é uma ferramenta simples, barata, mas que é extremamente potente se bem utilizada, e trabalhamos também com alguns softwares estatísticos. Por quê? Porque muitas vezes o produtor faz a comparação de técnicas dentro da propriedade e acha que uma técnica é superior à outra, mas ele não coloca esses dados em algum software estatístico para mensurar se isso realmente faz diferença, porque às vezes a diferença numérica não é uma diferença estatisticamente significativa. Então nós trabalhamos nessa aula de estatística com essas diferenças para que quando alguma tecnologia fosse ofertada ao produtor, o técnico saiba exatamente se uma tecnologia é realmente

0: superior à outra, porque às vezes só a diferença numérica pequena não é significativa estatisticamente. Então foi isso que nós trabalhamos, como transformar esses dados e esses diferentes tratamentos que se aplicam, suplementação com sal proteinado, por exemplo, suplementação proteico energética, silagem de milho, confinamento, uso de ração, uso de aditivos, se isso é realmente impactante para o produtor do ponto de vista da rentabilidade, ou será que só manter os animais na pastagem sem nenhum aditivo também funciona. Então a gente colocou esses dados, carregou esses dados em um software estatístico e o software nos disse quais seriam as melhores tecnologias para cada uma das regiões que a gente estava trabalhando. Isso também pode ser aplicado no Rio Grande do Sul ou no Brasil como um todo, porque como o produtor possui muitos dados, eu vejo que a maior dificuldade dele é conseguir fazer uma triagem desses dados e tomar boas decisões a partir dessa triagem.
1: Paraguai, a gente vai para o interior do Rio Grande do Sul, porque é chegada a hora de fazer o giro pelo interior do estado, começando pelo norte. Um doce de leite produzido em Soledade é eleito o melhor do Rio Grande do Sul. Conta pra gente, Eduarda Costa, bom dia.
2: O doce é produzido pela agroindústria Intenso de Soledade e leva raspas de limão na receita. Essa premiação aconteceu durante a nona edição do Prêmio Queijo Brasil, realizado em Blumenau, no finalzinho de julho. Embora a abrangência seja estadual, o reconhecimento aconteceu dentro de uma disputa de alcance nacional. Eles concorreram com fabricantes de 340 cidades brasileiras, de 19 estados e do Distrito Federal. O prêmio é considerado um dos principais concursos de queijos e produtos lácteos artesanais do Brasil. E além do melhor doce de leite gaúcho, a Intenso também levou uma medalha de ouro no sabor com raspas de limão e no tradicional, e outros 6 produtos deles receberam medalhas de prata. A sócia proprietária da agroindústria, Heloísa De Bona, nos contou que esses prêmios também valorizam o trabalho deles na fazenda.
3: Esse foi o segundo ano, então, que nós participamos do Prêmio Queijo Brasil, que está na sua nona edição. No ano passado, a gente já havia enviado produtos para avaliação e os mesmos já tinham sido premiados. E esse ano aconteceu algo que a gente nem imaginava. A gente tem o intuito de enviar os produtos para os concursos para a gente ganhar um feedback de avaliação, para ver o que a gente ainda pode melhorar dentro de cada produto. E quando a gente recebeu a notícia que os nossos produtos tinham todos sido premiados, medalha prata, medalha ouro, em especial, né, o nosso doce de leite tradicional, que ganhou medalha ouro, e o doce de leite com raspas de limão, que tinha ganhado também medalha ouro, a gente ficou muito feliz. E o doce de leite com raspas de limão ainda nos surpreendeu mais ainda. Ele ganhou nota 100, que é a nota máxima na avaliação que o produto pode ganhar. E dentro disso, a gente trouxe para o nosso Rio Grande do Sul o troféu, o melhor doce de leite do Rio Grande do Sul 2026 dentro do concurso. E a gente então está muito feliz. O concurso, ele é nacionalmente, né? Ele acontece com várias agroindústrias de todo o nosso país. Tinha 2.720 produtos sendo avaliados. Então, dentro de todos esses produtos, nós ser reconhecido e ter trazido essa premiação para o nosso estado, a gente está imensamente grato e feliz. E esse produto, né, o doce de leite com raspas de limão, além de ter ganhado a medalha e o troféu, a pessoa que desenvolve, a agroindústria que desenvolve, também recebe um troféu Seleção Queijista, que é o produto que ganha nota máxima, que ganha esse troféu. Então a gente está muito feliz e realizado, porque dentro da fazenda, né, tem toda uma dedicação, um cuidado nos processos. A nossa fazenda, então, trabalha somente com leite próprio, então temos o leite tipo A, e todos os produtos são desenvolvidos com esse leite especial. Então, a gente tem todo um cuidado, um carinho e um amor dentro dos processos. Estamos muito felizes, muito, muito realizados do reconhecimento do nosso trabalho diário aqui dentro da fazenda. E isso só agrega, né, esse reconhecimento só agrega cada vez mais que o nosso estado, sim, tem produtos de qualidade, produtos com excelência, agrega dentro da nossa fazenda, agrega dentro do produto esse reconhecimento, traz essa visibilidade para o pro produto, para a agroindústria, para o estado. Então a gente está muito feliz e realizado.
2: A Agroindústria Intenso vende para todos os estados aqui do sul do Brasil. Tanto nas redes sociais deles, quanto na nossa reportagem completa em GZH, você pode

0: consultar os locais de venda e encontrar os produtos da Intenso mais próximos.
1: Obrigada, Eduarda. Vamos agora para a Zona Sul, que registrou 138 casos de abigeato entre abril e julho. As informações são da repórter Laura Cosme. Bom dia, Laura.
2: Bom dia, Gisele, aos nossos ouvintes. Agora, quem passar pelo mercado público de Rio Grande, no sul do estado, pode encontrar em um só lugar produtos de agroindústrias de diferentes cidades aqui da região. O novo espaço reúne produtos de 18 agroindústrias com opções como doces, queijos, geleias, pimentas, além de panificados, licores e cachaças. Tem produção de Pelotas, Morro Redondo, Canguçu, Turuçu, Capão do Leão e também de Rio Grande. Um dos destaques, inclusive, é a jerapica produzida na Ilha dos Marinheiros, uma bebida tradicional aqui no município. Até então, boa parte desses produtos eram encontrados antes em feiras e eventos, como Feira Doce e Festival do Mar. Agora, os produtores passam a contar com um ponto permanente de comercialização. A loja fica no quarto 23 do Mercado Público de Rio Grande, em frente ao terminal hidroviário, bem próximo à Lagoa dos Patos e o Centro Histórico. O atendimento é de segunda a sexta-feira, das 9 horas da manhã às 6 horas da tarde, e aos sábados, das 9 da manhã às 2 horas da tarde.
1: Obrigada, Laura. Seguindo então, a gente vai para a UFPEL, a Universidade Federal de Pelotas, mapeia antigas rotas de tropeiros no Rio Grande do Sul. A reportagem é de Gabriel Veríssimo.
3: Pesquisadores do curso de arqueologia da universidade que estão percorrendo quatro municípios gaúchos atrás desses caminhos. A ideia é reconstruir a história e também mapear essas rotas percorridas por tropas de gado no século XVIII aqui no estado. O tropeirismo foi uma prática realizada por um longo período e possibilitou ocupação territorial e também desenvolvimento econômico no Rio Grande do Sul. As tropas transportavam animais e mercadorias para dentro e também para fora do estado por diferentes caminhos que acabaram contribuindo para a formação de cidades e muitas estradas que existem até hoje. A pesquisa está sendo feita através de um convênio inédito firmado entre a Universidade Federal de Pelotas e o Instituto do Patrimônio Histórico e Artístico Nacional, o IFAM. No momento, os pesquisadores estão percorrendo os municípios de Bom Jesus, São José dos Ausentes, São Francisco de Paula e Santo Antônio da Patrulha. Um trabalho que precisa ser concluído até o mês de dezembro deste ano. Antes de chegar a esses locais, os pesquisadores fizeram um levantamento de documentos históricos e também de pesquisas científicas, além de analisar imagens de satélite em busca, então, de possíveis vestígios desses caminhos. Eu conversei com o professor Rafael Corteletti, que é o responsável pela pesquisa, e também que me explicou um pouco sobre como esse trabalho está sendo desenvolvido.
4: Com esse trabalho documental, a gente escolhe lugares para visitar, os corredores de pedra, né, as taipas, né, as corredores de taipas, mangueiras de fazenda, elas são muito fáceis de serem identificadas por imagem de satélite, né? E daí a gente faz o registro em loco desses vestígios, faz as medições das estruturas e todos esses, essa documentação gráfica, essa documentação cartográfica, melhor dizendo, né? E fotográfica, ela vai fazer parte desses relatórios que vão ser entregues, né? Pro IFAM.
3: Ao final, os pesquisadores vão reunir esses dados no Sistema Integrado de Conhecimento e Gestão do IFAM e também produzir mapas, relatórios e catálogos sobre esse patrimônio encontrado.
1: Gabriel, vou pedir para você ficar um pouquinho mais com a gente, porque você tem informações de prejuízos pela falta de energia na região sul do estado. Em Santa Vitória do Palmar, a agropecuária acumula danos de R$630 mil, é isso?
3: É isso. Um levantamento realizado pela Emater no município estima em R$632 mil os prejuízos causados pela falta de energia elétrica após o vendaval que atingiu aqui a região sul do estado na semana passada. A maior parte dessas perdas está concentrada na pesca artesanal, que teve um prejuízo de aproximadamente R$621 mil. Segundo a Emater, 115 famílias que atuam nessa atividade foram afetadas. E ao todo, foram contabilizadas então quase 7 toneladas de pescado efetivamente perdidas devido à falta de conservação. Se estima também que outras 34 toneladas deixaram de ser produzidas durante esses dias. Já na produção leiteira do município,

0: município de Santa Vitória do Palmar, os impactos existiram, mas foram menores. A Emater identificou 15 famílias produtoras que foram, de fato, afetadas. Dessas, 12 possuem geradores e conseguiram manter a sua produção, mas tiveram um aumento nos custos devido ao consumo de combustível. As outras 3 famílias não tinham geradores e, de fato, perderam parte da sua produção de leite. O prejuízo estimado nesse setor, então, é de R$11.400, somando, então, os 2 setores próximos, então, dos R$630.000 de prejuízos no setor agropecuário de Santa Vitória do Palmar.
1: Obrigada, Gabriel. Esse foi o nosso giro pelo interior do estado. 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Um dos temas de grande relevância para o agronegócio, tanto gaúcho quanto brasileiro, é a questão das tarifas que os Estados Unidos implementaram para produtos que entram no seu território. O Brasil decidiu levar a sua queixa para a Organização Mundial do Comércio e agora tem uma resposta de que os americanos estão dispostos a conversar. A Carolina Passio conversou com o Leandro Gílio, ele que é pesquisador do INSPER, para entender um pouquinho o que que significa esse desdobramento, esse capítulo na busca de um apoio, de um entendimento, enfim, de alguma medida da OMC.
2: Bom, Leandro, os Estados Unidos aceitaram o pedido do Brasil para iniciar consultas formais na OMC, a Organização Mundial do Comércio, sobre as novas tarifas impostas aos produtos brasileiros. Mas o movimento coloca, né, a disputa entre os dois países no sistema multilateral de comércio, mas não representa, digamos, uma vitória brasileira. E queria que tu começasse explicando isso pra gente.
3: Esse daí seria o primeiro passo para ter algum tipo de apelação dentro da OMC, né, com relação a uma disputa, né? Então, digamos assim, que o Brasil reconheceu isso como uma medida injusta, né, dada pelos Estados Unidos, e aí abre-se, né, os Estados Unidos aceita ali, né, de que se abre-se essa investigação, né? A questão é que assim, a OMC, isso daí é o primeiro passo, né, para uma avaliação desse tipo. A questão é que o próximo passo, né, que seria justamente o julgamento, né, dessa ação, não vai acontecer, porque a OMC, ela está sem juízes para julgar, né, porque a OMC, ela está inoperante já faz alguns anos. Então, digamos assim, que de efeito prático, essa medida, ela acaba não tendo nenhum, né, a OMC só vai produzir ali uma análise da relação e não vai ter nenhum tipo de julgamento final. Então, mais ou menos, é um movimento político, né, que o Brasil mostra a sua valorização das instituições multilaterais e de que realmente o país ficou, digamos assim, insatisfeito e considera injusta a ação dos Estados Unidos com relação ao Brasil, né, e por isso perde uma avaliação internacional, né, que seria interessante e relevante. Então é um movimento muito mais diplomático do que um movimento que teria algum tipo de ação efetiva, né?
2: Bom, bem ou mal, a gente pode dizer, então, né, Leandro, que esse tarifaço, ele foi melhor planejado, digamos, porque os Estados Unidos colocaram, então, na lista de exceções todos os produtos nos quais eles são, de alguma forma, dependentes da produção brasileira. E aí deixou de fora, então, produtos nos quais eles, de alguma forma, vai poder, né, aí só o futuro dirá, mas se abastecer de outros locais.
3: Isso, na verdade, assim, foi mais organizado no sentido até de uso da lei, né, de comércio norte-americana. Então, o primeiro tarifaço, houve aquela utilização, né, do acionamento ali da questão de segurança nacional, etc. Então, o Supremo, né, dos Estados Unidos acabou até invalidando essa ação do governo norte-americano, né, e posteriormente eles abriram uma análise de investigação um pouco mais profunda, né, criando justificativas maiores para a ação, tanto da 301 com base específica para o Brasil, como também aquela que envolve outros países na questão do trabalho forçado.
1: Tá certo, obrigada, Carolina. O Campo e Lavoura desta semana vai ficando por aqui. A gente segue acompanhando os temas, as notícias, as análises, fazendo as análises para o agronegócio em GZH, também na edição impressa de Zero Hora. E para o programa deste domingo, tivemos a edição de Paulo Fraga e na técnica,

0: Augusto Silveira, nos vemos na próxima semana, já em preparativos, contagem.
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0: 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Candidatos ao governo do estado começam hoje campanhas nas ruas. Ônibus com turistas sai de rodovia e tomba na Hungria. 12 pessoas morreram e dezenas ficaram feridas. Ucrânia lança quase 900 drones contra a Rússia e deixa ao menos 6 mortos. Cidades ucranianas também foram alvo de um ataque russo com mísseis. Tempo estável em Porto Alegre agora faz 18 graus. Ao longo do domingo, a chance de temporais isolados nas regiões Oeste, Campanha, Centro, Sul e Costa Doce. Nos vales, região metropolitana, Litoral Norte, a previsão é de chuva moderada a forte. 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
0: A EPTC segue em atendimento de acidente com danos materiais entre dois carros no cruzamento da Avenida Ipiranga com a Avenida da Zenha, na capital. Equipes também atendem a um acidente sem vítimas na rua Golda Meyer, no bairro Jardim Leopoldina. A colisão também foi entre dois carros.
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0: O Instituto Nacional de Meteorologia emitiu um aviso amarelo de perigo potencial para temporais para a grande parte do Rio Grande do Sul neste domingo. O comunicado tem vigência até o final da noite de hoje. Ficam de fora apenas áreas do norte e parte da Serra Gaúcha. O aviso indica acumulados de até 50 milímetros ao dia e rajadas de vento de até 60 quilômetros por hora, além de risco para queda de granizo. O INMET também publicou outro aviso amarelo para intensificação de ventos costeiros em toda a faixa litorânea gaúcha, além do sul catarinense. Porto Alegre terá 5 postos de saúde abertos neste domingo em razão da Operação Inverno. As unidades Moab Caldas, José Mauro Cerati, Assis Brasil, Bom Jesus e São Carlos funcionarão das 10 horas da manhã às 7 da noite. Os usuários poderão realizar consultas, retirada de medicamentos e vacinação. 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Notícia na hora certa, volta na Rede Gaúcha às 9 horas. Da redação, Maria Regina Eichenberg.
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2: Hoje é dia de Grêmio em campo pelo Brasileirão. O tricolor enfrenta o Atlético Mineiro fora de casa às 4 horas da tarde. Atualmente, o Grêmio ocupa a 14ª posição com 25 pontos. Outros 5 jogos movimentam o campeonato neste domingo. Pela manhã, às 11 horas, tem Chapecoense e Bahia na Arena Condá. Às 4 horas da tarde, jogam Vasco e Santos em São Januário. Às 6:30 da noite, tem 2 partidas. Vitória e Botafogo se enfrentam no Barradão e Mirassol e Flamengo no Maião. Às 7 horas da noite, é a vez de Corinthians e Cruzeiro em campo na Arena Itaquera. O Inter joga só na segunda-feira contra o Remo no Beira-Rio. Ontem o destaque fica por conta da derrota do líder Palmeiras de virada por 3-2 contra o Fluminense.
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0: Chove muito em Bagé porque a coisa tá molhada no estado. Minha gente, muito bom dia a todos. Bom dia pra este Rio Grande Velho, pra todo o Brasilzão que nos ouve e pro mundo velho sem porteira que está nos ouvindo. Bom dia também para aqueles que estão. Tem o acendimento da chama crioula nesse fim de semana, desde sexta-feira já temos movimentação. Começaram os festejos Farroupilha e que vão até final de setembro, se não tiver bem claro. Vamos tocando adiante aquela que é a nossa grande festa. Vem aí outra festa que é a Expo Inter, e o Galpão vai estar presente na Expo Inter, no acampamento Farroupilha. Vem aí uma temporada de galpões festivos, sempre com a nossa porta sem tramela, com as nossas cancelas escancaradas e já sem a porteira que apodreceu. Nunca fechou, tá apodrecida. Nossa porteira do Galpão da Gaúcha. 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Bom dia para todos aqueles que participaram ontem do nosso Ronco do Bugio na minha São Chico de Paula. Não pude estar presente fisicamente, mas de coração tô sempre por lá. Parabéns a organizadores, vencedores, aqueles premiados. Acho que eu tô ainda sem a lista completa dos premiados, que é o que eu gostaria de dar. O nosso Jairo Reis, eu acho que dormiu mais do que a cama hoje. Tô sempre pego aqui pelo resultado do Ronda dos Festivais, acho que o Ronda dormiu na Ronda. Jairão daqui a pouco tá passando bem como a turma lá de São Chico, mas sei que a festa foi boa lá no centro de eventos e depois teve baile com o grupo Rodeio que teve aqui conosco. Mas eu chamei com muito orgulho, há bastante tempo a gente combinou e eu só ficava ali olhando para ver se não tinha alguma coisa que mudasse a nossa combinação. Clari Costa, muito bom dia, que bom que a nossa combinação que vem lá, tu ainda tava acho que na Europa quando nós combinamos esse programa, e às vezes quando a gente combina há muito tempo, o ideal é combinar bastante tempo antes e terminar igual, e terminou, guria.
1: Verdade, é. Bom dia, José Alberto Andrade, bom dia aos milhares de ouvintes do Galpão da Gaúcha, esse belíssimo programa competente, que traduz cultura, que nos eleva, que nos incentiva. Estamos aqui hoje com muito carinho para trazer, né, esse nosso mais recente trabalho em álbum, que foi gravado lá pelas Zoropas, como a gente diz, né? E eu estou fazendo a divulgação por aqui hoje, mas é um orgulho, um carinho muito grande estar contigo aqui hoje, viu?
0: Muito bom dia, Matheus Krumenauer.
2: Bom dia, Zé. Bom dia, ouvintes da Gaúcha.
0: Tu já conhece a casa, né?
2: Conheço, eu vinha falando aqui. Porque eu já vim várias vezes aqui, mas nunca sei chegar até aqui em cima, até no estúdio aqui, porque é um labirinto assim. Mas
0: então vamos voltar muitas vezes, vamos, que é pra até aprender direitinho.
2: Claro, bom dia pra ti, Zé. Obrigado pelo espaço. Bom dia aos ouvintes aí. Sempre um prazer estar aqui falando contigo, ainda mais ao lado dessa grande cantora, acompanhando ela pra esse show aí.
0: Como é que tem sido aí no caso, a convivência, essa parceria de vocês, visto que tu gravou na Europa, o Matheus não tava lá, o teu disco, mas agora a execução.
1: Verdade.
0: Ele é um dos teus amadrinhadores aí.
1: É, ele é um dos principais amadrinhadores, na verdade, né? É um guri genial, muito competente, ele faz o violão sete cordas, né? Que é a linha do Diamandu. Então, me soa muito bem ao ouvir esse gravão desses sete cordas dele aí, né? E é uma alegria muito grande ele estar comigo aqui. Eu digo que eu nunca me senti tão bem para ensaiar, para preparar um repertório, para preparar um show, como eu estou fazendo agora com essa gurizada, porque eles são, além de competentes, eles são atuais, modernos e também são muito responsáveis, viu, José? Muito, muito responsáveis, assim. E isso faz com que a gente trabalhe tranquila, serena, né? Porque né, eu, para mim, que passei muitos e muitos anos no palco e com música, hoje a música tem que ser para mim um

0: uma alegria, um deleite, uma terapia, sabe? Uma coisa serena, tranquila e não de incômodo, não de preocupação, de perturbação, entendeu? E é o que eles me passam e isso me deixa serena e tranquila. A gripe velha que me pegou, né? Nesses 15, 20 dias aí, porque eu vim de um verão. Um dos maiores verões da Europa é esse de agora, né?
1: Exatamente, a gente tem visto as notícias.
0: Sim.
1: Ontem mesmo, estava vendo, acho que no Instagram, da nossa colega, da Sara Kirchhoff, que é a embaixatriz do Musicanto da Canção, e mora na Europa. E a Sara botou numa das postagens dela, tinha a temperatura. Só não me lembro se era na Alemanha onde ela mora ou era no outro país. Acho que era na Suíça. 35 graus. E nós estamos falando de Alemanha ou Suíça, não é nem ali na Península Ibérica, que ainda é mais quente ali, Portugal, Espanha.
0: Espanha é muito quente.
1: Então, dando para sapinhão no asfalto lá.
0: Já visto os incêndios todos que está vendo lá na Espanha e por tudo. Por
1: aí
0: lá,
1: chegou aqui e pegou um friozinho gaúcho aí.
0: Mais um frio, mas cheguei assim no aeroporto e aí deu aquele baque assim, né? E eu tô peleando só com o toco do canivete, mas tô peleando.
1: Minuano, velho. Foi te receber.
0: Barbaridade.
1: E no ano velho foi receber de mate na mão.
0: É verdade.
1: Na descida do avião. Clarinha, eu me lembro que nós conversamos aqui no nosso galpão, ainda era galpão crioulo, lá do tempo da pandemia. Tu lembrou que estavas em Estrela, é verdade.
0: Estava morando
1: Eu acho que era uma homenagem até ao Dia das Mães. Eu tenho quase certeza que era uma homenagem ao Dia das Mães, da figura que tu és a mãe de um dos maiores gênios do violão, não brasileiro, não gaúcho, violão mundial. Ele é reconhecido como tal. Não estou aqui puxando o saco de mãe. Não preciso fazer isso, né? O mundo reverencia o teu filho, o Diamandu Costa, que é teu parceiro na confecção deste disco. Ele tá em Lisboa ainda?
0: Ele tá, atualmente
1: não, em Portugal,
0: ele está.
1: Aliás.
0: Sim, tá morando em Portugal, sim. E para morar, ele não pretende sair de lá. Ele gosta de Portugal.
1: Não, e o bom do Diamandu lá, para quem não sabe, é que ele, além de estar morando lá, ele tá muitas vezes levando artistas daqui pra ganhar mundo lá na Europa. Eu me lembro, foi assim, lá o Luciano Maia teve por lá, os Guedes agora, a família, os irmãos Guedes agora estiveram. Então, quer dizer, esse é o verdadeiro embaixador.
0: O que ele pode, ele faz, né? O que ele pode, ele está fazendo, né? A casa dele é sempre com músicos. De fora daqui, da Europa também, viu? De fora também. Mas daqui da Latinoamérica, argentinos, paraguaios, bolivianos, de todo, uruguaios, passam por lá, chegam.
1: Não só violão, né? E não só violão, não é por nós. Ele vê ele tem o artista, aquele que ele identifica, que ele ou se
0: ele
1: identifica,
0: gosta,
1: ele gosta.
0: É verdade.
1: Tá levando a turma lá.
0: E
1: tu entrou como artista nisso ou entrou como mãe? Tu entrou como artista, porque agora
0: olha,
1: vamos falar da tua vida.
0: O meu tempo lá é mais como mãe e como alicerce da casa, digamos assim, né? Como retaguarda, como um acesso logístico eu faço, né? E quando dá um tempinho que sobra um espaço, que sobra um tempinho, aí eu também vou, ele gosta de me carregar, de me levar para viagens, assim, eu já fui a Glória na Espanha, eu já fui em Granada, eu tive em Madrid recentemente, ele me levou também para Itália, em Trento, né? Uhum. Já cantei lá, inclusive, né? E muito sucesso, o povo gosta demais. Sabe?
1: No mínimo, Diamandu deve estar nos ouvindo lá, até nem é tão cedo assim na manhã. É o mínimo que tem que fazer. Quantas vezes ela te carregou pra baile, pra show, pra festival, acho que desde o tempo que amamentava, né?
0: Verdade.
1: Ele ia com os fronteiriços ganhando o mundo também. Então agora é hora de retribuir.
0: Verdade. Ele me retribui, graças a Deus, na medida do possível, sempre que ele possa, ele me retribui, né? É um filho maravilhoso, é um bom pai, é um bom marido, sempre foi um bom filho também com o pai dele, também eles têm saudade até hoje, os dois.
1: Claro.
0: E a gente vai peleando, né? E eu também acho que tenho que ajudar a ele, né? Já que ele me necessita tanto lá na Europa, para dar uma retaguarda para os guris. Ele tem dois filhos, né? Dois meninos adolescentes, né?

0: Aí eu vou para lá para dar uma retaguarda na casa, atender telefone, atender correio, atender os meninos que vão para a escola. E assim vai, né? Mas é uma casa muito musical, é uma casa alegre, é uma casa de muito movimento.
1: O que não muda nada em relação a quando ele nasceu, porque a casa de você
0: sempre foi.
1: Deixa eu só, vamos só clarear a coisa aqui. A Clari era casada com o Algacir, pai do Yamandu, que era um gênio. Atenção que eu tô falando. O Algacir Costa era um gênio da nossa música e que infelizmente nos deixou muito cedo.
0: Muito.
1: O Algacir era cantor, pajador, violonista de mão cheia. O Algacir deu, olha só, o Algacir deu lições para o Lúcio Yanel, que é um dos maiores violonistas desse nosso Cone Sul aqui, que deu lições depois pro Yamandu. A Clari fazia parte do grupo Sonteis, do tempo que era raro ter uma mulher fazendo parte de um conjunto musical, um conjunto que tocava baile, que participava de festivais. Ela participava dos Fronteiriços. E nesse meio é que nasceram os filhos dela, entre o Yamandu, e que já pequenininho, me lembro dele pequenininho, fazendo as primeiras revoluções junto, tem na capa do disco dos Fronteiriços. É só olhar ali que já tem ele. Então, quer dizer, essa casa era uma casa musical. Era uma casa que então a casa dele, eu acho que reproduz lá em Portugal o que ele viveu na infância.
0: Justamente. Saraus, noites musicais, e vem gente de toda parte do mundo e querem chegar, querem tomar um vinho com ele, ou querem sentar, ou querem conversar. Ele tem também junto na casa, tem um estúdio, né, de gravações. Então é música, é sempre com música.
1: E sempre uma raiz gaúcha, né?
0: Sempre.
1: Embora ele vá do popular ao mais erudito dos eruditos, ele a estrada dele é a nossa estrada, eu acho.
0: A raiz, sim.
1: Bate, quero, a nossa quero. Erva putinguense aqui. Eu às vezes eu sou mal educado, às vezes não. Muitas vezes.
0: Vamos aquecer um pouco a garganta, que fica um pouco melhor.
1: Eu acabo não servindo mate com a putinguense para os meus convidados. Alguns até pensam que eu não compartilho. Não, eu compartilho. Mas é que como eu tomei muito mate sozinho, eu não consegui adquirir o costume. Então, mate com erva mate putinguense para Clari Costa, que está aqui conosco.
0: Muito boa erva.
1: Eu dei uma temperadinha aí, tá baguala. Não.
0: Especial.
1: Abraço pro Diego aí. Para toda a turma aí em Putinga que está nos ouvindo agora no nosso Galpão da Gaúcha. É, a ideia desse disco lá na Europa, quando tu fosse para lá, tu já tinha elas, o Yamandu tinha falado contigo, porque ele é que faz as bases, o violão é o dele, tá? É, mas vocês já tinham ideias, ó. Quando eu tiver aí, vou gravar, vou aproveitar e gravar, ou foi uma coisa que surgiu porque vocês já tinham trabalhos feitos aqui, né?
0: Sim, a gente já tinha. O meu primeiro disco solo foi gravado aqui. Né? E no Rio de Janeiro foi gravado o primeiro. E esse segundo são coisas que a gente cantarolava sempre em casa e sempre vinha na mente, né? Músicas que eu cantava quando a gente cantava em duo com o Algacir, que tem muita coisa que eu cantava em dueto com o Algacir, né? Uhum. Inclusive tem uma delas que quando eu canto ela hoje, a voz dele me vem no ouvido. E fazem 26 anos que ele faleceu.
1: E essa é a chamada memória auditiva.
0: Parece que ele tá me acompanhando fazendo a segunda voz. E no entanto, eu tô cantando sozinha, né? E então a gente cantarolava junto e tal. Daí o Yamandu começou a me dizer: mãe, e essa aí, ó? Ai, que linda essa música. Mãe, eu acho que a gente podia gravar um disco com essas memórias musicais aí. Vamos fazer um disco assim, tá? Ah, digo, vamos fazer. E a gente resolveu. E aí fez, né?
1: Não, e o bom é que tu tem toda a tua arte, toda a tua base gaúcha, mas o teu disco, o outro também, eu me lembro.
0: Sim.
1: Me lembro das gravações, tem muita gravação que tá em vídeo, inclusive nas plataformas, no YouTube eu já vi. É, sai dos nossos limites gaúchos, dos limites brasileiros, tu viaja bastante.
0: Eu gosto, sempre gostei, por isso que graças a Deus o Yamandu foi e viajou e tá no mundo, porque desde o nosso grupo Os Fronteiriços, o Algacir também tinha uma visão musical muito ampla, porque ele tocava trompete também, ele fazia o tchá tchá tchá, ele fazia o mambo, ele fazia

0: a rumba, ele pegava o cavaquinho, ele fazia o chorinho. Então, a gente sempre tinha um pé aqui dentro e um pé lá fora.
1: É, por isso que quando eu falei, quando eu apresentei aqui, citei o Algacir, não é só por admiração pessoal, por conhecimento da obra dele, mas é porque realmente ele era um cara muito acima da média, por talento, por inspiração, por tudo. Matheus, tu tens contato com a obra do Algacir, no caso, antes até de trabalhar com a Clari?
2: Sim.
1: Até em função do Diamandu, a obra do Algacir. Eu conheci o Algacir e os Fronteiriços antes do Diamandu estourar. Ele nem tinha nascido ainda, eu acho.
0: É verdade.
2: Eu conheço pouco a obra do Algacir, conheço algumas coisas, sei da importância dele, né? Mas confesso que nunca me aprofundei muito, assim, mas conheço algumas coisas, assim, e sei dessa importância que ele teve, desse estudo que pra época era muito à frente, né? Essa sabedoria dele, ele tinha realmente conhecimento musical, né? Que era uma coisa que não era tão comum.
1: Essa multiplicidade de instrumentos, tu que és um violonista, um cara que a gente conhece e admira aqui, teu instrumento é o violão ou tu dá uma...
2: Ah, eu arranho baixo, guitarra pouco também, é parecido, a linguagem é diferente, né? Mas as cordas são a mesma afinação, não, né? E tal, mas não, meu negócio é o violão mesmo, não tem outros.
1: Não é porque o relato, ele tocava trompete.
2: Tá louco.
1: Totalmente tem a ver, né? Não é o que tem a ver a cabeça do cara, o talento pra música como um todo.
2: É, o instrumento, que nem eu falei, a guitarra e o violão, por exemplo, que tem que pegar um violão, 6 cordas e uma guitarra, só é a mesma afinação, né?
1: Sim.
2: É a mesma coisa, só que é a sonoridade e a linguagem, né? O jeito de tocar, pra o que que tu vai usar aquilo, muda totalmente.
1: O posicionamento, são instrumentos. É. Assim. Não, eu admiro demais, quando eu fico sabendo, assim, que alguns instrumentistas, eles têm talento pra instrumentos diferentes do tipo, não é? De corda, por exemplo, um trompete. Outro dia o Gilberto Monteiro teve aqui, essa história é muito boa, acho que eu já contei. E depois a gente tá, ficamos amigos, tá? E até disse, eu sou Andrade também, aí eu cresci na parada, né? Aí eu cresci na parada, vou começar a nos aparentar. Passou um tempo e daí a gente se manda mensagem de vez em quando, eu pergunto se ele anda por aqui pra convidar pro programa, tá ali. Ele um dia disse, ó, tô te mandando uma canção aí pra te tomar uns mate. E me mandou. Só que ele me mandou uma canção em violão.
2: Sim.
1: Aí eu mandei pra ele, Gilberto, acho que tá, acho que tu mandou na tua gravação, tu te atrapalhou, tu mandou uma música em violão aqui pra mim. Não, mas foi eu que tô tocando. Eu não sabia que ele tocava. Sim, e muito bem.
2: Sim.
0: Olha só.
1: Aí não bastasse isso, um dia eu convidei o Marcelo Caminha pra vir aqui no programa. Curiosamente, tava o Marcelo Caminha e o Gilberto Monteiro. E aí eu perguntei esse negócio do violão. Pô, mas tu toca violão? Aí o Marcelo Caminha do outro lado. Não, e eu comecei tocando gaita.
0: Aí.
1: Gaita e violão, tudo bem, é tal coisa. Gaita e violão e guitarra, violão e...
2: Sim.
1: A gente vê um parentesco, a gente
2: claro,
1: é leigo.
2: Claro.
1: Tô dizendo, tô falando como leigo, por favor. Agora, gaita e violão já é um negócio meio complicado. E daí tu vai chegando a outros. Nosso querido Telmo de Lima Freitas era um genial também, porque era violão, era gaita.
0: Era gaita.
1: Pandeirinho também. Então, sabe?
0: Verdade.
1: E eu tô. É esse mundo aí que é o teu mundo, né?
0: É o meu mundo.
1: Viver com essa gente.
0: O Algacir tocava a gaitinha ponto. Ele começou a tocar depois do nosso grupo feito já, e nos bailes, começou a pegar a gaitinha de botão, né? E ele fez um método pra gaitinha a ponto, né?
1: Não basta tocar, tem que...
0: Ele fez o método,
2: essa coisa do ensino, né?
0: Do ensino, ele adorava ensinar. A coisa que o Algacir mais gostava era ser professor, era ensinar, e tinha uma paciência, porque ser professor de música, no meu ponto de vista, tu tem que ter dom. Tu não tem que saber tocar, não adianta saber tocar. Tu tem que ter o dom de ensinar, assim como o professor, né? E ele tinha, ele adorava. Até hoje eu encontro pessoas, Matheus, que me dizem assim, ó, eu tenho saudade do Algacir. Deixa eu te contar uma história do Algacir. eu comecei a ir na aula com o Algacir e de repente me apertei dos pila lá, eu não podia mais ir. Ele me chamou

0: não fez eu desistir, que era pra mim continuar, que ele ia me dar aula de graça, que ele queria que eu fosse, e eu continuo. Se eu tô tocando violão até hoje, eu agradeço ao Gaciro. O cara se emocionou e me falou isso.
1: Uma história dessas é o mínimo que tem que acontecer.
0: Era assim.
1: Eu tô tentando criar esse mundo pra valorizar essa artista que nós temos aqui. Que lavoura fértil.
2: É muito.
1: Que ela se desenvolveu. Como é que eram os bailes naquela época?
0: Meu Deus.
1: Estou dizendo naquela época que a gente se envelhece muito quando fala naquela época, mas vocês tocavam, os fronteiristas tocavam baile, faziam já uma música mais refinada, mas quando tinha um festival, me lembro de vocês na Tertúlia Nativista.
0: Maria.
1: Como uma taleira.
0: É, como uma taleira, como é que é? Ode ao Peão Distância.
1: Ode ao Peão Distância.
0: Foi a primeira de Santa Maria.
1: Então quer dizer, tinha todo uma diferença, mas os bailes, como é que eram? Uma mulher, que era raro naquela sim, época.
0: Sim.
1: Como é que eram os bailes? Os bailes de antigamente não, né? Os bailes daquela época.
0: Eram 5 horas tocadas, cantadas sem parar, uma música emendada na outra, né? E a gente tocou em todo o Rio Grande do Sul, Santa Catarina, Paraná, Mato Grosso, a gente viajou muito. Outra coisa que nos abriu muito os horizontes, Zé Andrade, foi as nossas idas para o Nordeste.
1: Olha só.
0: Tá? A gente foi várias vezes para o Nordeste com todo o grupo, tá? A gente saía tipo uma caravana assim e levava todo o grupo e a família do grupo. Porque a gente foi para lá uma vez e ficou 10 meses lá. Tá?
1: Que temporada, gente.
0: Uma temporada. E lá, então, abriu muito os nossos horizontes, assim, porque lá a gente não fazia só a nossa música gaúcha. A gente tinha que fazer outros ritmos, outras coisas. A música deles, nordestina. A gente conheceu o Luiz Gonzaga dentro do restaurante da churrascaria gaúcha que a gente tocava. Eu tenho foto dançando com o Luiz Gonzaga. Então, a gente fazia todo o chorinho, fazia o tango, fazia o choro, fazia todos os outros gêneros, e isso nos abriu muitos horizontes.
1: Naquela época não se dizia o forró, né? Forró não, era a festa, os ritmos era baião, era o xaxado, os ritmos, né? Depois é que a palavra forró, que vem a ser o baile, uhum, ela passou a ser identificada como um ritmo, música nordestina de baile, tudo é forró.
0: E mas, aliás, na verdade, com bastante semelhança com a nossa música gaúcha também, sim, né? O xote nordestino e tudo mais. Então a gente fazia tudo isso, a gente voltava assim com um horizonte aberto de querer multiplicar mais a nossa música aqui, que se somasse, que aumentasse, que saísse aquela necessidade que a gente tinha aqui, que ultrapassasse a fronteira do Rio Grande do Sul. A nossa música, isso aí vem do nosso tempo já, sabe? Por isso que eu admiro um grupo como deles, assim, ó. Eles estão com um pé aqui no Rio Grande do Sul, mas eles já estão com um pé pra fora. Eles já estão com essa mente mais modernizada, mais atualizada, querendo ver outros rumos, né? Eu acho muito bom isso aí, muito lindo isso aí.
1: Vamos botar música nessa conversa, que tá boa a conversa. Eu tô gostando e acho que os ouvintes também estão gostando. Mas com a voz da Clary e com música, vai ficar melhor. Matheus Cunheral no violão.
2: Fazer meu primeiro amor primeiro?
0: Vamos. Esse é um disco retrô, né? Um álbum retrô. E vamos trazendo então uma delas que está gravada também, né?

0: Clari Costa, Matheus Krumenauer aqui no nosso Galpão da Gaúcha. O primeiro amor, desculpem, isso é um clássico da música brasileira. É um clássico da música brasileira e que como é que é? É o tipo da música aquela que é campo e cidade. Porque verdade. Ela tem toda uma ambientação rural, mas que se adapta a toda a coisa urbana também. Ela é...
1: E é isso que eu gosto. Por que que eu gosto de um Almir Sater, de um Renato Teixeira? Porque eles têm esses dois pés, né? Assim,
0: isso, é, claro.
1: É o campo, é lá de fora, mas também é da cidade, né?
0: É isso aí. E isso é muito... Sem estabelecer rivalidade, coisa... O rural, a gente tem que ver alguns gêneros musicais brasileiros que eles são rurais e que chegam na cidade. Toda a explosão do sertanejo, ela começa com, uns dizem sertanejo raiz, não, tudo é sertanejo. O que se tem hoje é uma temática muito mais para romântica, uma temática atual, com uma tecnologia atual em termos de sim, música. Sim. Assim foi na música gaúcha, em determinado momento, quando surgiu o chamado movimento da Tchê Music. Uhum. Ele era uma derivação normal que se tem em gêneros musicais e que buscava algo diferente, atual, mas sem perder. Eu nunca vi o gênero da Tchê Music perder aquela coisa gaúcha, assim, de,
1: claro,
0: do baile, que muitas vezes importava músicas, canções de outros lugares. Primeiro Amor seria, ela não é a música mais bailável, ela é uma música muito, uhum, se fizer o bar no baile, aí já é uma aproximação bem grande.
1: Sim.
0: Mas quanta música que a gente fez bailável aí, que tinha raiz ou alguma própria. Vocês certamente, os fronteiristas, tocavam direto músicas que eram de outros lugares, mas que serviam pro baile gaúcho.
1: Sim, nós começávamos o nosso baile com músicas do Noel Guarani. Sempre foi mais estilizada, foi mais aprimorada a nossa música. O pessoal ia para nossos bailes tanto para dançar como para ouvir.
0: E aí, quando depois de uma jornada começa de 10 meses no Nordeste, é claro que vocês traziam, daqui a pouco tocava um baião no meio do...
1: Mas credo, uma vez o Luiz Gonzaga chegou perto do palco, bem assim, próximo do palco, né? O palco era mais alto assim, e me chamou assim, diz: ô, menina, por que você não grava música nordestina, menina? Você tem que gravar música nordestina. Mas a gente já tava, né, no nosso estilo, na nossa estrada, no nosso mundo, né? Foi bem isso. Então, é isso aí. A gente trazia uma bagagem muito grande lá de cima. Sem contar quem visitava, quem frequentava, né, o restaurante. Muito turismo, muita gente de fora que vinha, né? Com outras linguagens musicais que nos traziam, pediam, solicitavam.
0: Onde é que era isso?
1: É Recife. Na Praia de Boa Viagem.
0: Uhum.
1: E também Maceió, Alagoas, na praia... Pajuçara. Nessa praia também tivemos em restaurantes. Era de um gaúcho de Passo Fundo, né? O restaurante lá. E a gente ia pra lá e de lá a gente saía para o interior de Pernambuco, saía a tocar bailes. A gente fazia os shows e bailes, inclusive em festas juninas mesmo deles lá, né? Que é o forte.
0: É a Semana Farroupilha deles.
1: É o forte.
0: Só que lá é o mês inteiro, desde sempre. Aqui a Semana Farroupilha.

0: Farroupilha tá virando um mês agora, né?
1: É verdade.
0: Já chamamos o mês Farroupilha. Coisa boa. Tá chegando.
1: Com chuva e tudo, mas não tem nada,
0: não,
1: nem que tenha, né?
0: São 8h37, aqui é o Galpão da Gaúcha, com Clari Costa, com Matheus Krumenauer e Beltrac, a evolução da Sol Soluções e Amar, bem como Metávila, líder em vendas de calefatores no Brasil e no Uruguai. Linguiças Borrússia fazem a nossa boia campeira aqui. Qualidade e sabor invencíveis. Feito pela nossa gente, né? E também Uruguaiana, daqui a pouco nós vamos trazer com a Clari, um dia que vai ter espetáculo, show, pro público todo, além daqui do Galpão da Gaúcha, também ouvir a Clari Costa. Isso vai ser nas andanças que chegam daqui a pouco, e nas andanças também a andança de ontem. Vou trazer. Olha aqui, ó, o Jairo Reis, o Léo Ribeiro no blog dele é mais rápido do que tu. Não te mete com os serranos. O Léo Ribeiro já me mandou aqui o resultado, tá lá no blog do Léo Ribeiro. São dois blogs que são as minhas bíblias, assim.
1: Um abraço aos dois.
0: O Léo Ribeiro, que até tava na comissão julgadora do Ronco do Bugio, e o do Jairo Reis, patrulhense, mas com uma passada em São Chico. Importante é isso também. Eu sou bem bairrista. Intervalo comercial e já voltamos.
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3: A Copa do Mundo de 2027, que vai ser aqui no Brasil, já tem 18 seleções garantidas. As vagas mais recentes foram definidas na Copa Africana das Nações, com Argélia, Marrocos, Camarões e Malawi. O Brasil, por ser o país sede, já está classificado e as outras duas seleções sul-americanas serão Argentina e Colômbia. Ainda restam 14 vagas que vão ser definidas até fevereiro de 2027, quando acontece a repescagem mundial. A Copa do Mundo começa no dia 24 de junho e tem a final marcada para 25 de julho. O Mundial Feminino vai acontecer pela primeira vez na América Latina.
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0: 42 aqui, Capão da Gaúcha, para Beltrac, a evolução da Sol Soluções Yamar e Metávila. 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E de Camaquã. Um abraço para toda a turma da Metávila. Clari Costa está conosco aqui. E ela contava de uma temporada que passaram no Nordeste. Está nos passando aqui o. Como é que é o nome do nosso ouvinte aqui? Lembrando também, não tem o nome dele aqui, que em Recife ele também ia numa churrascaria que tinha lá. Essa eu conheci, a churrascaria Laçador.
1: Sim, era essa mesmo.
0: Laçador?
1: É essa
0: eu conheço
1: mesmo.
0: Bem na beira da praia mesmo. Eu fui nesse nome de Laçador. E ele disse que viu também lá os Angueras. Os de São Borja foram tocar lá na churrascaria, lá na Boa Viagem, onde ele morou. Hoje está morando em Paracuru, no Ceará. Mas batendo martelo no Harmonia. Quer dizer, ele vem pra semana, por favor, filho.
1: Que tal?
0: Me dá teu nome, homem velho. Onde é que tá aqui? Tá, bom dia.
1: Ser gaúcho é um vício, né, tio?
0: Coisa linda. Olha, tudo bem. Que coisa linda. Me dá o teu nome aí, que eu não peguei o teu nome. Um grande abraço aí. Bom dia, Zé Alberto. Que baita programa hoje. Parabéns. Uma pergunta, se tu puderes responder. Acho que é pra mim. Como é que tá o Pedro Neto? Pô, Pedro Neto tá bom, meu baita amigão. Meu bruxo, um dos meus maiores ídolos aqui dentro da rádio, aprendo muito com ele, sem dizer que é um cara que reverencia muito as nossas coisas. Eu tenho toda a obra do Pedro, e mais do que isso, o disco do Pedro, o primeiro disco do Pedro, eu tava no estúdio vendo ele gravar. Fui lá para conferir direto. Grande Pedro. Um abraço pro Pedro. O Pedro volta a estar nos ouvindo aqui no Galpão. Ele coruja muito o Galpão da Gaúcha. Um abraço ao Zé Aldair Santana de Jesus, do bairro Rio Ouro Branco, em Novo Hamburgo. Clari Costa.
1: Pois não.
0: Eu pedi música.
1: As suas ordens.
0: Eu nunca sei se pedir música é um ato de carinho
1: ou é, daqui a pouco, uma
0: traição pro músico que tá aqui, que nem sempre ensaia a música que eu peço.
1: Eu acho. Mas é um gesto de carinho e acho também que se o músico pode fazer, ele nunca deve negar um pedido musical. Nunca.
0: Eu vi e ouvi no teu disco uma música que é da minha infância, assim, eu ouvi na gravação dos Araganos ainda, aquele. Acho das primeiras formações do Aragão, que é Rancho da Estrada, do Ayrton Pimentel. Eu acho maravilhosa essa música.
1: Vamos.
0: E tu gravasse lindamente também. Então agora vamos ao vivo aqui no Galpão.
1: Peço desculpa aos ouvintes que a voz não tá das mais 10 hoje, né? Ainda.
0: Eu queria ter uma voz dessa para um dia de festa, um jogo, para transmitir um jogo.
1: Bem acompanhada aqui pelo Matheus, né? Me ciceronando aqui. Vamos fazer o Rancho da Estrada.

0: Nossa senhora. Os caras pediam desculpas. Eu gosto é disso, mas que coisa boa que o artista é zeloso pela sua obra, pela sua, eu sei que quando a gente faz esses pedidos, assim, essas acautelações, é porque tá em respeito a quem tá ouvindo, a gente acha que não tá no tom ideal, nossa senhora.
1: 100% que a gente consegue ter, né?
0: É, né? Mas é aqui um galpão.
1: Agora, os cantores me entendem que às 8 horas
0: claro,
1: da manhã, né?
0: Claro. Mas os ouvintes estão com eu, assim, extasiados.
1: Ai, que bom.
0: É, isso aqui é um galpão, né, Clarinha? Tu chega no galpão, tu nem sabe como é que tu passou a noite, como é que tu tá nervosa, e tu chega e canta, e o galpão é assim.
1: Eu fiquei muito feliz de ser convidada pra vir aqui, porque o outro programa que eu fiz contigo foi uma repercussão assim, olha, extraordinária, de todo canto do Brasil, eu tive respostas, né?
0: Que bom.
1: Então, quem quiser me seguir aí, pode me seguir, Clari com Y Costa, no Instagram, também no Face aí, me mandar uns bilhetes, uns recados, acompanhar o meu trabalho também, né? Podem.
0: Não, mas é mais do que uma obrigação aí pra quem tá aqui. Bom dia aqui, ó, quando é, olha, queremos, bora colocar o galpão com imagem no YouTube, Luiz Henrique de Bela Torre, tá dizendo, eu só faço couro, mas eu quero dizer o seguinte, todos os esforços estão sendo tomados aqui dentro pra gente organizar pro nosso galpão e definitivamente volta e meia a gente, acho que na Expo Inter agora nós vamos ter as edições lá e tem uma que tá marcada, olha, tô muito feliz, vamos fazer o galpão no primeiro domingo da Expo Inter, no dia 30 ou 31, deixa eu ver quando é que é domingo, quando é que eu vou chamar o pessoal pra segunda-feira, fica feio. Não, ele é no dia 30 mesmo, é dia 30 de setembro no estande do Banco do Brasil. Tô grandão, hein? Banco do Brasil, maior banco rural do mundo. Vai estar conosco e nós vamos estar com o Galpão da Gaúcha lá com grandes atrações. Todo mundo já convidado, então. Dia 30, quem tiver na Expo Inter, pode ir lá participar do nosso galpão. Bom dia. O Paulinho de Joaquim Távora. Joaquim Távora fica no Paraná. E ele tá aqui dando bom dia e dizendo que tá gostando demais, tá junto do Galpão da Gaúcha. Muito bem. O Jorge Marinoni, de São Leopoldo também. Muito bem. Vai lá, guria. Vai lá, guria, que tu estás muito bem com esse violão aí.
1: Tá bem acompanhada também. Com

0: certeza.
1: O nosso querido Silvio Baldi, que tá sempre nos ouvindo também, diz que é uma alegria ouvir a Clari. Que voz!
0: Obrigado, viu? Obrigado.
1: Tô dizendo.
0: Tô meu abraço dizendo. A Passo Fundo.
1: No Camaquã. Camaquã, quem tá nos ouvindo é o Everton Hugo, ouvindo essa belíssima entrevista aqui. Então são alguns dos nossos ouvintes. Agora tem um em especial que tá desde as que horas ele mandou? Tá aqui.
0: Milhares.
1: Ele mandou hoje ele mandou o seguinte, ó. Ele mandou às 3:57 da manhã a mensagem.
0: Nossa.
1: Nós tava indo dormir. E aí ele mandou a mensagem. Bom dia, amigo. Fraterno abraço. E é o nosso sempre o primeiro ouvinte do Galpão, porque ele fica daquela hora, da meia-noite por dia, o Taura não dorme mais. É o nosso querido Heron Vaz Matos, os grandes poetas.
0: Grandes poetas.
1: Só que agora, sim, o que eu fiquei sabendo, meu querido Heron, é que o Rincão dos Touros, aquela música que tu fizeste com a melodia do Luiz Marenco, o Rincão dos Touros.
0: É linda essa música.
1: Ela passa a ser música oficial do município Bagé, o Rincão dos Touros. Então, em Bagé, toda vez que tiver uma cerimônia, pode tocar o Rincão dos Touros como uma música característica da cidade. Não é hino da cidade, mas é uma música que identifique
0: marca
1: Bagé.
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0: 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Mas eu quando anunciei com essa felicidade toda, foi por dois motivos. Primeiro, que é um baita do reconhecimento pro Heron e pro Marenco também, que é o autor da melodia, mas pro Heron pela letra lá do Canto dos Touros, lá dos Olhos d'Água. Porque o Heron, ele tem do tamanho do seu talento é a sua modéstia. Então ele muitas vezes se sente acanhado com homenagens, com entrevistas. Eu tenho o prazer de tê-lo entrevistado no Galpão da Gaúcha, mas essa ele não vai ter que, esse piá-lo ele não vai ter que ir, não vai ter como escapar, ele vai ter que ser reverenciado. O Rincão dos Touros agora é música oficial lá em Bagé, e Heron Vaz Matos, eu não sei, vai ter que ir umas cerimônias aí, ouvir umas palavras bonitas que tu tanto merece, Heron. Então, um grande abraço, parabéns aí, parabéns a Bagé pela deferência que fez a esta música, e aos autores, o Heron Vaz Matos e o Luiz Marenco, pela composição, que já é um clássico aí na região da Campanha, em todo o estado do Rio Grande do Sul. Rincão dos Touros. Nós estamos aqui com a Clary Costa e com o Matheus Cunha. Clary, a gente sempre identifica tu, os fronteiriços, o Algarve, de Passo Fundo, mas você não são necessariamente de Passo Fundo, né?
1: Não, tanto o Algacir quanto a mim, quanto o Biratã, que também fez parte do grupo, né? Meu cunhado, né? O Preto. A gente nasceu em Tapejara.
0: Ah, é?
1: Só que quando o ano que eu nasci ainda pertencia a Passo Fundo, por isso que eu digo que eu sou de Passo Fundo.
0: Perfeito. Você é que nem
1: e eles também.
0: Com Criúva, que era de São Chico hoje.
1: Exatamente. É 70 quilômetros de Passo Fundo, Tapejara, né? Então a gente diz que é de Passo Fundo porque o nosso grupo foi criado em Passo Fundo. A gente morou muitos anos em Passo Fundo e temos reverência lá, inclusive muitas referências. Inclusive agora tem uma escola de música com o nome do Yamandu.
0: Opa.
1: Muito linda.
0: Mas ele já nasceu em Passo Fundo, é?
1: Ele já nasceu no Hospital São Vicente de Paula, na Vera Cruz, em Passo Fundo.
0: Não vai faltar folgado aí que diga que você saiu de Tapejara de medo da onça.
1: É mesmo, né? Que tinha onça, né?
0: Tinha uma onça. Hoje em dia tá aparecendo onça em tudo que é lugar. O mundo mudou tanto. Leão, baio, onça, tá por todos os campos.
1: Sabe o que tá aparecendo?
0: Javali?
1: Em Tapejara? Muito edifício alto.
0: Ah, é?
1: Mas isso sim que tá em Tapejara.
0: Ah, tem muitos amigos lá em Tapejara. Inclusive, eu tenho na minha mesa aqui.
1: Sim.
0: Na minha mesa aqui tem um desses, não é um troféu, mas é um

0: souvenir de acrílico ali da exposição Feira de Itapejara, tá ali, né?
1: Eu tenho
0: do Carijo da Canção de Palmeira e a da exposição de Itapejara ali.
1: Eu tenho parentes, os Rebelato, eu tenho os Marcon, tudo que é Marcon lá em Itapejara são todos meus primos lá.
0: Ah, é?
1: É, então, verdade.
0: Clari Costa, que tá aqui conosco, tá com o... Tem ainda em CD, isso aí pra mim chama-se obra completa, tem em CD. Clari Costa e Yamandu Costa em casa. E tem também nas plataformas, Spotify, YouTube, tá todas essas músicas, as que ela tá cantando aqui, outras tantas, que vão assim, ó, vai no tango pra Tereza, que é um tango brasileiro, do Evaldo Gouveia e do Jair Amorim. É, tem aqui Canto ao Paraguai, é uma guarânia?
1: Não, é uma polca. Essa foi em homenagem ao Paraguai. É verdade.
0: Tem Noches de Ronda, que é um bolero clássico também.
1: É mexicano,
0: e tem as músicas gaúchas, como vimos aqui, o Rancho da Estrada, tem o Vento Norte, que foi apresentado na Quinta Coxilha Nativista, lá em Cruz Alta também, pelo saudoso Eraci Rocha. É outra composição do Ayrton Pimentel, a melodia
1: também,
0: com letra do Dirceu Abrianos.
1: Abrianos, exatamente.
0: Então, olha, é uma variedade muito grande, uma interpretação. Tem Barranca e Fronteira, o clássico do Nico Fagundes e do Luizinho Teles, que concorreu na Nona Califórnia da Canção.
1: É verdade, é.
0: Também,
1: é, então, também tá aí, né? Essa marcou muito a nossa trajetória com os fronteiriços.
0: Ah, claro.
1: Essa Barranca e Fronteira, por isso que eu fiz questão de gravar e eu gosto muito dela também, né? E tem a Primavera de Sonhos do
0: Telmo de Lima Freitas.
1: Nossa, Primavera de Sonhos. E não, também eu faço referência também ao acompanhamento nesse disco, né? O trabalho de gravação desse disco, né? Nós temos aqui um bandoneon que foi gravado de Chicago, né? Por um argentino, Richard Scófago. E tem uns sopros aqui dentro desse disco que foram feitos por um carioca que é Humberto Araújo, radicado em Lisboa, Portugal, há
0: uma
1: muitos anos.
0: Uma volta ao mundo,
1: já.
0: Teu disco, hein?
1: Deu uma volta ao mundo. E a percussão e o contrabaixo veio buscar aqui do Rio de Janeiro o Guto Virte, filho do Antônio do Gringo, e um percussionista também. E nós temos a gaita, nós temos os trabalhos de bastidores, estúdio do Luciano Maia. Muito querido, gente muito boa, competente também.
0: Vem aí o Notícia na Hora Certa com a primeira prenda de Tucunduva. Vem aí Viviana Fronza. Logo depois a gente volta com mais Galpão da Gaúcha e Clari Costa e Matheus Krumenau. Sabe do Matheus também como é que estão os paisanos, né? Ver como é as andanças dele também. 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
2: 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Propaganda eleitoral para as eleições de 2026 está liberada a partir de hoje. Prefeitura de Porto Alegre vai protocolar amanhã projeto da Lei de Diretrizes Orçamentárias para 2027, com previsão de receitas e despesas de 14 bilhões de reais. 5 postos de saúde estarão abertos hoje em Porto Alegre para consultas, retirada de medicamentos e vacinação. O céu é nublado agora na capital, faz 18 graus. Ao longo do dia, há possibilidade de temporais isolados nas regiões oeste, campanha, centro-sul e Costa Doce. Já nos vales, na região metropolitana, no litoral médio e no litoral norte, a previsão é de chuva entre moderada e forte. 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
2: O trânsito é tranquilo nas rodovias gaúchas, sem registro de acidentes. Em Porto Alegre também não há ocorrências em atendimento.
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2: Um motociclista morreu durante a madrugada em um acidente no quilômetro 48 da RS-239 em Parobé, no Vale do Paranhana. Segundo o comando rodoviário da Brigada Militar, ele perdeu o controle da moto, caiu no canteiro que divide as duas pistas e depois colidiu contra um poste de iluminação. Uma equipe do SAMU constatou a morte ainda no local. A identidade da vítima não foi divulgada. A Mega Sena pode pagar R$38 milhões neste domingo no concurso de número 3.045. O sorteio acontece às 11 horas da manhã em São Paulo.

0: Paulo. O prêmio acumulou depois que ninguém acertou as 6 dezenas no concurso da última quinta-feira. A aposta simples custa R$6. Nos canais eletrônicos, os bolões caixa podem ser comprados até às 10h45, 15 minutos antes do sorteio. A chance de acertar as 6 dezenas com uma aposta simples é de 1 em mais de 50 milhões. 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Da redação, Viviana Fronza.
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2: Hoje é dia de Grêmio em campo pelo Brasileirão. O tricolor enfrenta o Atlético Mineiro fora de casa às 4 horas da tarde. Atualmente, o Grêmio ocupa a 14ª posição com 25 pontos. Outros 5 jogos movimentam o campeonato neste domingo. Pela manhã, às 11 horas, tem Chapecoense e Bahia na Arena Condá. Às 4 horas da tarde, jogam Vasco e Santos em São Januário. Às 6h30 da noite, tem 2 partidas. Vitória e Botafogo se enfrentam no Barradão e Mirassol e Flamengo no Maião. Às 7 horas da noite é a vez de Corinthians e Cruzeiro em campo na Arena Itaquera. O Inter joga só na segunda-feira contra o Remo no Beira-Rio. Ontem o destaque fica por conta da derrota do líder Palmeiras de virada por 3-2 contra o Fluminense.
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0: 6 minutos aqui no Galpão da Gaúcha. 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Quero dizer o seguinte, que estourou a tropa e os campeiros não vão conseguir arrebanhar e recrutar tudo. Não tem como eu passar todas as mensagens do WhatsApp. Clari Costa e Matheus Grubenauer aqui, a coisa desandou.
1: Que bom.
0: Tá aqui, por exemplo, ó, vamos pegar aqui, ó. Quem é que mandou aqui, ó? O Charles Arce da Bom Dia,
1: ah,
0: ele que.
1: Querido, tá aqui em Guaíba. Um abração!
0: Forte abraço, Clari Costa, aqui, ó. Ah. Que é responsável, o Algacir foi um dos responsáveis.

fato ele hoje estar cantando com a minha guitarra crioula. Então, um abraço do nosso querido Charles Arce. Lá no Sobrado, em Lavras do Sul, o Jax Souza está nos ouvindo, toda aquela família maravilhosa. O Rodrigo Gomes, ali em Garopaba, tá dizendo que vai receber o CTG Querência de Garopaba, vai receber a chama crioula no próximo domingo, dia 23.

0: mandou uma foto aqui dele com o Diamandu, olha aqui, ó. Em São Leopoldo, tô te mostrando aqui.
1: Meu gurizinho, bem gurizinho.
0: Bem gurizinho, cozainão, ali lá em São Leopoldo. Que coisa maravilhosa. Essa convivência que o pessoal tem, as boas recordações. Mário Mazini, na Lavrinha, tá chovendo? Babando água, diz ele, desde a madrugada. Quem mais que tá aqui? O Paulo Deboni. Paulo Deboni também mandando um abraço aqui pro nosso galpão da Gaúcha. E tinha um aqui. Ah, aqui, ó. O Leandro Rodrigues.
1: Ah, Leandrinho.
0: Leandrinho tá dizendo aqui que é pra dar um abraço pra vocês dois. Que ele tocou contigo nos Fronteiriços.
1: Sim, amigo dos meus dois guris, brincavam junto nos bastidores dos festivais e das coisas, o Leandrinho.
2: Olha, o Leandrão é um talento também.
1: Excelente.
0: Né? Esse maestro. O Leandro é o seguinte, eu ouvindo lá a Califórnia da Canção, 13ª Califórnia, o grupo Terra Viva, Paulo Denis, o grupo Terra Viva trouxe agora, e esse garoto na gaita, e tinha um solo de gaita dele, o Recuerdo dos Costeiros, e o solo de gaita, era gente grande assim, sim. Só que ele era pequenininho. Tá, beleza. Aí um dia eu tô marcando pro galpão da Gaúcha, Leandro Rodrigues, me lembrei, tu é o Leandro Rodrigues aquele? Gurizinho, primeiro já chega um cidadão,
1: um homem,
0: né?
1: Um nome feito, né?
0: E com violão.
1: Sim. Com violão.
0: E bom!
1: E toca bem violão.
2: Muito bom.
0: Vem cá, tu é mesmo. Aí eu tu é mesmo Leandro Rodrigues, o cara era um baita gaiteiro. Não, mas aí agora na última vez que ele veio com a gaita.
2: Sim.
0: Grande Leandro, ele tá nos ouvindo lá em Esteio aqui. Clarim Costa.
1: Bueno.
0: Vamos para mais uma música?
1: Vamos. Lembrando, então, que agora, terça-feira à noite, me ajuda aqui.
0: Ai, andanças, vamos dar um serviço agora.
1: Terça-feira à noite nós estaremos no espaço 373.
2: Isso aí.
1: Né? Estaremos levando esse repertório desse álbum, desse disco, né? Estaremos levando lá, eu juntamente com o trio Paisanos, né? Essa gurizada medonha aí que tá me acompanhando aí. E vamos fazer uma noite bonita de lançamento desse trabalho. Ali no espaço 373, fica na
2: Rua Comendador Coruja, número
1: 373, né? Os ingressos
2: no tri.rs.
1: Exatamente, o pessoal tá procurando aí os ingressos, né?
0: RS para o espaço 373, a Comendador
2: 18, terça-feira agora,
0: né? Isso, para quem quer saber mais do Comendador Coruja, é da mão só da Cristóvão para Farrapos. Então isso não entre na Farrapos contra a mão que você vai ser multado.
2: É, isso aí.
0: E na esquina lá
2: pertinho
0: tem
2: o Shopping Total.
0: Isso aí, entre o Shopping Total e o Tabelionato ali, a o CRV que tem na esquina lá. Eu conheço bem a região ali. O cartório ali eu frequento muito. E o Shopping Total. Então chega ali que vai ter o espaço 373 Clarim Costa. Portanto, todo mundo convidado é na terça-feira, né?
1: Na terça-feira.
0: Depois da manhã. Depois da manhã, não se perca. Não se atrase, não bata na marca. Clarim Costa, com o trio Paisanos. Isso aí são da casa aqui. Isso é um dos grandes presentes que o Felipe Duarte nos deu aqui na rádio. Foi quando ele conheceu. Foi ele que nos indicou, não. Nos apresentou. Olha, temos que trazer aqueles caras, tu tem que levar no galpão. Digo, vamos trazer detalhe pra não fazer os guris acordar cedo. Mas eles vêm tudo que é horário.
1: Eu tô lutando, viu? Tô lutando pra ver se a gente leva eles pra Europa.
0: Mas
1: fazer uma gira por lá, viu?
0: Mas e vão fazer sucesso, eu não tenho a mínima dúvida.
1: Eu sei, porque eu já estou conhecendo lá o gosto deles lá. E tenho certeza de que eles vão ser muito aplaudidos lá, né? Com a nossa música latina, com a nossa música daqui, com sangue nas veias, entendeu? Não, o pessoal gosta
0: por
1: demais.
0: Os homens são. Seja junto, seja no coletivo e no individual, às vezes quando vem, como o Matheus tá vindo hoje aqui, eles desempenham muito.
1: Então
0: vamos lá, Clarim Costa e Matheus Krumenauer.
1: Vamos fazer o Primavera de Sonhos. Tio Telmo de Lima Freitas, quanta saudade.

0: Primavera de Sonhos, composição do Telmo de Lima Freitas. Telmo de Lima Freitas, ele, que universo que tinha esse homem, né? Ele vai de
1: o campeiro.
0: Ele tinha um bugio chamado O Ronco do Bronco. Que ele concorreu num festival, acho que foi aqui em Porto Alegre até que ele concorreu. Que é o tipo da coisa bem rústica mesmo. Ele vai do rústico ao refinado romântico que ele
1: faz. Coisa mais linda essa valsa, essa letra.
0: É.
1: Que loucura.
0: Esse foi Telmo de Lima Freitas, que aliás, eu ontem estava ouvindo, de vez em quando eu pego assim algumas obras, eu estava um pouco saudoso ontem, não é melancólico. Porque
1: tem
0: eu
1: tava, dias.
0: Mas eu fico feliz quando eu ouço coisas desses gênios que nos deixaram. O Gacir é um deles. De vez em quando eu me pego para ouvir, mas não é aquela coisa assim triste, não. Eu ouço alegre, porque eles nos deixaram isso. E eu ontem estava ouvindo o Jaguaretês, que eu acho que é a última obra do Borges. Ele fez aquele show e o disco na época com músicas do Telmo de Lima Freitas. Esse disco, essa obra do Borges, a lembrança com músicas do Telmo, o Telmo ainda era vivo quando foi, pouco antes dele falecer, foi lançado no Teatro São Pedro. Que disco espetacular! Parece que cada vez que eu ouço eu descubro uma coisa nova nesse disco, seja pela interpretação, seja pelo arranjo. O Kiko, filho do Telmo, é o responsável pela percussão. Sim. Eu recomendo para vocês, procurem ou a obra completa ou alguma das músicas que tem em Jaguaretês. Luiz Carlos Borges cantando Telmo de Lima Freitas. É uma das, sabe, é uma apoteose do Borges, sabe? É uma herança que ele nos deixou assim, uma última herança espetacular.
1: Então, e a obra do Borges, né?
0: Exatamente. Destacar alguma coisa na obra do Borges, mas esse aí talvez por ter sido a mais recente que a gente ouviu, tá? É inesquecível. E com outro inesquecível que é o Telmo. Então, e é sensacional, sensacional. Bom dia, ligado no programa, é o Fábio das Águas Claras, o Luiz Afalon de Gravataí tá sempre nos ouvindo também, o Fernando Moraes de Encruzilhada do Sul na escuta do programa, o Otelo, Jair Otelo Pinote lá de Uruguaiana, de João Arregue, tá dizendo que tá nos ouvindo sempre, deu parabéns pelo programa, eu quero saber lá em Uruguaiana se tá babando água também, agora tô meio que previsão do tempo, Cleocum tá de férias, então eu tô fazendo aí a previsão não, as condições do tempo, onde é que tá chovendo. Bom dia, Zé Alberto, baita programa, pede pra Clari contar sobre os integrantes do grupo, os fronteiriços e a influência do Noel Guarani, o abraço do Diego Paz de Canoas.
1: Diego Paz. Não, o Noel Guarani foi amigo da gente de dentro da nossa casa. Amanheciam conversando ele com o Algacir, né? Inclusive eu tenho um prato que eu faço, né? Que é o arroz de China pobre, que foi o Noel Guarani que me ensinou.
0: Isso a fazer. É com linguiça, né?
1: É com linguiça, batata doce e repolho.
0: Linguiça da Borrússia. É o melhor arroz de China pobre
1: que tem. Tem que ser de boa qualidade a linguiça.
0: Da Borrússia.
1: Exatamente.
0: O Miguel Cardoso manda uma foto muito bonita aqui, ele tirando leite para fazer certamente um Camargo de manhã, tirando leite, canequinha na mão, é o Camargo, sim. E ele mandou dizendo que é direto aí, olha onde é que é, da Fazenda Cardoso, lá em Jaquirana. Então, tá feito o registro aí do Camargo do.
1: Uma ambrosia também vai bem, né?
0: Ah, aquele
1: coisa
0: leite,
1: bem boa.
0: Uma vaca osca. Uma vaca osca tá ali, dando. E ele tirando leite da vaca osca.
1: Coisa
0: e
1: boa.
0: Quero mandar pra Jaquirana também um abraço lá pra turma dos Teixeira, lá, o Zélio.

0: Lucas e o Leonel que eu conheci agora no sexta-feira no encontro pecuário da costeira ali no litoral, a turma da costeira que fez mais uma vez o quinto encontro, eu já tô de olho no sexto ano que vem, porque os caras sabem fazer organizar, e tinha mais de 300 pessoas vendo palestras, ouvindo o Gerson Duarte, que é um influencer campeiro, ele tá sempre no lomo do cavalo, dando dicas campeiras, falando, é o peão distância, falando para uma comunidade de milhares de seguidores que ele tem. Foi uma baita de uma palestra. Ele também é ali da Serra, tá morando em Santa Catarina agora, mas eu quero mandar para a turma da costeira os parabéns mais uma vez pro nosso capitão, que é o Arthur, mas tem a Ana também, tem ainda o Rafael, toda a turma da costeira que tá nos ouvindo agora. E ainda satisfeita, é claro, satisfeita muita com o que aconteceu lá na última sexta-feira. Lembrando que, não falei do Ricardo e do Rafael, falei, tava lá a Lívia Padilha, que é dos Agronautas também, um grupo que fala muito de pecuária na internet. Tem uma turma, o Caju, a Yara Sunhê, o Veloso também tá ali, o Ricardo, tem uma turma buenacha lá nos Agronautas, busca lá no YouTube os Agronautas. Rádio Gaúcha de Porto Alegre, Rádio Gaúcha da Serra, Gaúcha de Passo Fundo. Tem gaúcha em Passo Fundo agora, Clari.
1: Ah, é?
0: É Rádio Gaúcha em Passo Fundo.
1: Oh, que show de bola. Bom, Passo Fundo tá uma coisa de louco, aquela
0: impressionante,
1: cidade.
0: Impressionante, né?
1: Impressionante.
0: E a Gaúcha Santa Maria também. São as quatro gaúchas que temos espalhadas pelo interior. Além disso, temos o costado da Rádio Guaramana em Guarani das Missões, Minuano do Alegrete, São Marcos, a Diplomata de São Marcos, e a Rádio Mampituba que nos leva para Santa Catarina, ela que é de Sombrio. Nossos amadrinhadores de hoje aqui são Augusto Silveira, Lucas Jardim, Domingos Sávio, Duda Gonçalves e também o Douglas Weber, que é o nosso sinuelo. Vai na nossa frente o nosso produtor Douglas Weber. Agora, na boca do Brete. Na boca do Brete hoje, que traz o Marcelinho Nunes, que nos apresenta, tá com uma obra nova nas redes sociais aí, nas redes, nas plataformas de áudio e vídeo. E ele canta para nós aí o título da obra, que tá cantando aí, tá participando do Galpão, tá saindo da boca do Brete com o Rio Grande de Antes.

0: Marcelinho Nunes e o seu Rio Grande Diante. Vai lá nas redes, lá nas plataformas, que ele tá lá com as outras músicas também do disco. E saiu da boca do Brett hoje aqui o Marcelinho Nunes. Quando o Algacir e os fronteiriços vinham à Vacaria, iam na churrascaria porteira do Rio Grande do meu pai, é o Elvio Rossi lá de Vacaria, que tá.
1: Olha.
0: Patrão da campeira, que foi o Elvio. Eu não sei se ele continua, porque mudou a patronagem. Elvio Rossi, nosso homem.
1: Sim, sim.
0: Foi anfitrião no último rodeio lá.
1: Mas o pessoal também me perguntou.

0: Perguntou antes, aí eu me esqueci, sobre os componentes dos fronteiriços.
1: Isso é verdade.
0: Tá? Bom, o Algacir faleceu em 1997, já fazem 26 anos já, né? O Tatu, popular Tatu, o acordeonista Ademir Martins, este ainda está firme conosco aí, tem uma barbearia dentro do Colégio Militar aqui em Porto Alegre. Faz música só pra...
1: Esse tem trabalho, hein?
0: Pra terapia, tem bastante trabalho. E o Biratã Costa, meu cunhado abençoado, querido, tá firme no posto aí, né? Só na retaguarda aí, cuidando dos filhos, dos netos e da casa e tudo mais. O Biratã Costa. O Pablo Costa, né, que fez parte do grupo Tchê Barbaridade por muitos e muitos anos, hoje está cantando sozinho, voltou a cantar sozinho, lindamente. O Pablo Costa tem um programa na Rádio Fábrica de Gaiteiros, quem quiser acessar aí, toda semana ele tem um programa, ele tem podcast também, e esses são os membros, né, que a gente se lembra que a gente foi que começou, né.
1: E o gurizinho aquele que tocava com vocês, onde é que ele anda?
0: Qual é o gurizinho? Ah, o Diamandu? Bah, esse me fugiu das mãos,
1: o
0: rapaz.
1: O mascotinho?
0: Bah, esse me fugiu. A gente sempre queria os filhos pro mundo, né? Só que eu não pensei que fosse um mundo tão grande.
1: Que o mundo fosse tão grandão.
0: E que ele girasse tanto assim como ele está girando.
1: E outra coisa, o Diamandu cantava. Canta até hoje, mas tem gravações dele cantando.
0: Tem.
2: Ele tem um disco agora cantando, né?
1: Cantando, tem.
0: Ele tá fazendo um. Ele e o Renato Teixeira, muito bonito.
1: Mal de parceiro.
0: Vai ficar lindo o disco dele.
1: Eu adoro o Renato Teixeira, eu acho um cara. Sabe que uma vez eu tava num hotel e o Renato Teixeira tava sentado na mesa ao lado e eu fiquei com vergonha. Eu não era jovem, foi pouco tempo, olha, coisa não mais do que 5 anos. E eu fiquei constrangido, assim, de tanto que eu gosto do Renato Teixeira, de quanto ele me representa nessa coisa rural do Brasil, fora do Rio Grande do Sul, sabe? E eu fiquei com vergonha, juro por Deus.
0: De chegar. E ele é humilde, ele é humano.
1: Nossa senhora! Mas ele tava tomando café da manhã, tipo, eu vou chegar ali. Impressionante também a minha atitude. Daí fiquei sem o registro, mas não falta oportunidade. 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E agora, antes de ouvir a próxima música com a Claria, eu quero dar o resultado do Ronco do Bugio, terminado na noite passada na minha São Chico de Paulo, no Centro de Eventos Municipal. Primeiro lugar, música com letra e melodia de Paulo Garcia, interpretação de João Garcia, Jonathan Garcia, Paulo Garcia, toda a família Garcia, e o Jauri Garcia, com o acordeão do Du Antunes e o arranjo do grupo Canto Missioneiro. O nome do bugio é Contando os Dias. Primeira colocada, vamos tocá-la na terça-feira, na terça galponeira, no Gaúcha Hoje. Gente Serrano foi segundo lugar, letra e melodia do William Hagen, e temos a interpretação do Lincoln Ramos. Terceiro lugar, Sementes de Vida, letra do Paulo Costa, Paulo Ricardo Costa, e melodia do Arisson Martins. A interpretação foi da Analise Severo, só que tava tudo os compadres lá. Parabéns para toda essa turma. Quarto lugar foi para o bugio Tropiada Serrana, letra e melodia do Pietro Parmigiani e do Emílio Fogaça, interpretação do Bruno Halber. Grande abraço pro Emílio. Emílio é meu primo, botamos o lencinho das estrelas na premiação lá.
2: Gaiteiro Serrano,
1: meu querido. Meu primo.
2: Teu primo, Zé.
1: Quando eu tenho parente, tudo na turma da rata. Toda vez que tu vê alguém com lenço azul, com bolinha branca, é meu parente.
2: Que legal.
1: Inclusive o Marcelo Oliveira, que é o canário, que agora tá cantando com lenço, então, tu é meu parente também. Ele não é de sangue, mas usou o lenço, é parente também. Melhor intérprete foi o João Garcia, porque Contando os Dias. Melhor instrumentista, o Robertson Paquito. Olha o Paquito, rapaz.

0: com a música Jeito Serrano, canção mais popular Sou Serrano de Verdade, do Ariel Dias e do Biratã Reis. A melodia do Bira Reis e do Felipe Pessoa, interpretação do Ariel Reis. E o melhor instrumental, o Dio Instrumental teve também o concurso, foi do Lajado ao Juá, músico André Luiz Alano Alves. Ó, do Lajado ao Juá, tem que ser uma música boa mesmo, porque a estrada nem sempre é boa. E pra ir do Lajado ao Juá é meio complicado. Então, parabéns aí pra toda a turma do Ronco do Bugio. Vamos fazer uma, pra que eu possa, eu vou fazer, né, pra que eu possa estar lá o ano que vem. Parabéns a toda a turma premiada. E muito obrigado ao Léo Ribeiro de Souza, o nosso orgulho serrano, poeta, blogueiro, músico, desenhista, bugiosista, tudo mais. Muito obrigado. E o Jairo Reis nessa ficou pra trás. Jairão, te recupera a semana que vem, viu? Clari Costa, eu já tô agradecendo e pedindo música.
1: Oh.
0: Tá. E, Matheus, qual é a agenda dos paisanos ou do Matheus ali?
2: A próxima é terça-feira.
0: Próxima é com a Clari, né? Terça-feira.
2: Tendo
0: é a nossa grande andança pra Vem Viver Uruguaiana. Free Shops, a maior capital brasileira dos free shops é Uruguaiana. E é de Uruguaiana que o Otelo Pinotti complementa. Diz que lá no João Arregue, diz que tá tudo armado pra chover, até tá abafado, mas que não tá chovendo nesse momento.
2: Que beleza.
0: Então, paisanos.
2: Nessa terça a gente vai estar com a Clari, no 373, né? Tendo esse prazer de acompanhar ela, nesse repertório desafiador aí, com esses arranjos do Diamandu, que é uma missão a ser cumprida, né?
1: É um estudo
2: diário.
1: Muito bom.
0: Mas é bom, né?
2: É muito
0: esse
2: bom.
0: Esse desafio de
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Gauchada amiga, muito bom dia. Nós estamos chegando na programação da 99.5 FM da manhã deste domingo para mais um programa Raízes. E vamos ficar juntos até o meio-dia. E vamos começar o nosso programa com boa música. Dali Gaita.

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1: Tu lembra daquela pelé que você deu no galpão do CTG, Madruga, velho?
2: Mas até tô lembrando, rapaz. Mas o gaiteiro, velho, tu sabe que o gaiteiro tá lembrado dessa pelé.
1: Você pegaram as bugias tudo, lá, gente?

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3: Bom dia.

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2: Bom dia! Bom dia.

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domingo mesmo, é tarde de Copa MESC de seleções, é tarde de jogo decisivo. A Copa MESC vai se encaminhando já para a sua metade, reta final da primeira fase, e nesse domingo aqui no estádio Antônio Santa Helena teremos um duelo de gigantes, senhoras e senhores. Sim, senhor, um duelo entre Sombrio e São João do Sul, é briga de cachorro grande. Retire as crianças da sala, porque certamente teremos algo dos jogos mais esperados e mais disputados até aqui na Copa MESC 2026. Sombrio que precisa da vitória, hein? Sombrio que estreou em casa, empatou com Jacinto Machado, jogou fora de casa sábado passado e tropeçou, perdeu para Rui do Silva. Bom, não tem negócio pro Sombrio hoje a não ser uma vitória. Então, meus amigos, do outro lado vem São João do Sul, né? Atual vice-campeão das últimas três finais. São João do Sul conquistou dois títulos e é o atual vice-campeão, perdeu ano passado para a seleção de Turvo. Todos os ingredientes ideais para um grande jogo, para um grande duelo, e que você vai acompanhar conosco aqui no, na 99.5 FM, jogo do rádio. Você vai acompanhar também no Facebook, no YouTube, mas sem imagens, apenas com o nosso som por lá. Então vamos ter certamente aí uma grande partida nessa tarde de Copa. É a Copa MESC de seleções. Teve jogo ontem, tem vários jogos hoje, daqui a pouco o Caio Santos vai denunciar pra gente. Então, meus amigos, estamos aí, abrindo os trabalhos para essa grande tarde de Copa, onde muitas questões serão definidas na tarde desse domingo. Seja aqui no Santa Helena, seja nos outros estádios, aqui pela nossa região. E a gente vai estar acompanhando tudo isso para você. A você que está aqui no estádio, você que está vindo para o Santa Helena, obrigado pela sua audiência, pela sua companhia. A massacrante audiência da Mampituba FM no futebol, no esporte regional. Obrigado a todos pelo carinho. E você, claro, você que vai ficar em São João do Sul, você que vai ficar aqui em Sombrio, em toda a nossa região acompanhando o jogo no rádio, obrigado mesmo pela sua companhia, pela sua audiência. A todos, uma ótima tarde, um bom

0: Ao vivo, direto aqui do estádio Antônio Santa Helena, nessa tarde, domingo, tarde fechada, tempo enuviado, temperatura nesse momento, temperatura é bem agradável, hein? 24 graus, mas corre um ventinho também, hein? Que deixa a sensação um pouco menor. Não chove, essa é a boa notícia, né? Porque tivemos aí a semana inteira chuva, um sábado fechado de muita instabilidade. O domingo começou também com alguns temporais pela nossa região, mas a notícia boa é que de momento não chove aqui no Santa Helena, mas não é de se duvidar, né? O tempo tá bem carregado. 3:05, abrindo os trabalhos do futebol da Mampituba para Sicredi, Agro SMC, Copeja, Prime Form, PVC Arquitetônicos, AL Suplementos, Januário Máquinas e Alvo Construções e Materiais. Futebol da Mampituba abre os seus trabalhos, trazendo de imediato as primeiras informações, os primeiros destaques. Amado do estádio Antônio Santa Helena está o repórter Delonei Joel, que traz imediato o ambiental aqui do estádio Antônio Santa Helena, como está o público de momento, e tem jogo rolando já pelo sub-17, não é mesmo, Dela? Boa tarde.
1: Boa tarde, Felipe, boa tarde ao Rochinha, boa tarde ao Caio. É, tá rolando agora o sub-17 entre Sombrio e São João do Sul, se no momento tá 0-0, né? Tá 0-0. E a equipe de Sombrio, titular, e São João do Sul já estão escalados, e também o trio de arbitragem e oferecimento para a Sicredi.
0: Como é que está o ambiental aqui do Santa Helena, Delonei Joel, tu que está aí por baixo, uma visão privilegiada?
1: Frio, né? Tá frio, o movimento tá pouco, a maioria da torcida, na verdade, é por Sombrio, mas tem bastante de gente de São João do Sul, mas é por causa do frio, cara, o pessoal deixa de vir ao estádio para assistir o jogo.
0: E a Copeja tem um recado especial para você, hein? Nessa próxima quinta-feira acontece a quinta edição do Campo Agro Acelerador da Copeja, no CD.

0: Sem Jacinto Machado, tecnologia, tudo isso que você precisa saber, principalmente ligado às culturas de inverno, nessa quinta-feira no CDC de Jacinto Machado, a Copérgio estará de portas abertas e claro que a gente vai estar por lá com uma cobertura também especial pela integração, pela Mampituba FM. Agora aqui na cabine, Rochinha é o comentarista da Mampituba na tarde desse domingo para Sombrio São João do Sul e a sua primeira expectativa para esse jogo, Rocha. Boa tarde.
1: Boa tarde, Felipe. Boa tarde, Delonei. Boa tarde a Caio e a todos os ouvintes da Rádio Mampituba. Com certeza, né, Felipe? Estamos com uma grande empolgação, né, por esse grande jogo. A gente falava durante a semana que seria um grande confronto, né, um grande jogo. A expectativa, né, sobre duas seleções muito bem montadas, com jogadores de muita qualidade. Então a expectativa é a maior possível para hoje, né? Sabemos que tanto São João do Sul e Sombrio tem alguns desfalques, mas que quem veio tem qualidade e o que a gente espera na tarde de hoje aqui no estádio Antônio Santillana é um jogo bem jogado, um jogo onde a gente possa narrar inclusive bastante gols, né, Felipe?
0: 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Vamos lá então, Delonei Joel, vamos ao trabalho, vamos escalar os donos da casa. Como está a seleção sombriense para esse jogo importantíssimo, decisivo para sua vida na Copa MESC, Dela?
2: Sombrio, que teve 3 vezes na final do campeonato da MESC, 99 foi campeão contra a Praia Grande, perdeu a final para a Praia Grande em 2005 e perdeu a final para Aranguá em 2009. Sombrio vem no gol, Wesley, número 12.
0: Wesley.
2: 12.
0: Tá.
2: Dorinho, 2.
0: 2 para Dorinho.
2: Meia dúzia, Luan.
0: Meia dúzia para Luan.
2: 5, Everton.
0: Everton com a 5.
2: Fabrício com a número 8.
0: 8 para Fabrício.
2: 8.
0: Tá.
2: 7, Torrado.
0: 7 para Torrado.
2: 10, Luan Ranzan.
0: 10 para Luan
2: Ranzan.
0: Ranzan, né?
2: É.
0: Ok.
2: 11, Lucas Lúcio.
0: 11, Lucas Lúcio.
2: 3, Regis. É o zagueirão.
0: Tá, 3 é o Regis, né? Então vamos botar aqui em cima, aqui então, né?
2: Exatamente.
0: 4, é
2: Capitinga.
0: Tá.
2: E 19, Alan. Esse vamos é o time do Sombrio do Teco Norte Simão. 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
0: É, repete o último aí. É o Alan, né?
2: 19. O Alan 19.
0: Muito bem. Alan 19. 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Vamos lá, vamos trazer de imediato a escalação. São João Sulense, como vem os visitantes para esse jogo, Delonei?
2: São João do Sul, que teve as últimas, o último campeonato, 3 vezes na final, campeão em 2023 contra Jacinto Machado, 2-1. São João do Sul perdeu, ganhou a final do Coraranguá 1-0, aquele jogo, grande jogo lá em São João do Sul, que a gente participou. Sim. E Turvo ganhou de São João do Sul a final em 2025. Então, São João do Sul tem dois títulos, dois seguidos, 23 e 24. A equipe de São João do Sul vem no gol.
0: Sim.
2: Boy, número 1.
0: Ah, tá aí o bom goleiro Boy.
2: É, Zura, 2.
0: 2 para?
2: Zura.
0: Zura.
2: Z-U-R-A.
0: Tá. Tá.
2: 4, Diogo.
0: Diogo.
2: 3, Del. D-U. Del.
0: Del. Tá.
2: Exato. Meia dúzia. Gian.
0: Gian. Ok.
2: 8, Drica.
0: Olha aí o Drica, hein?
2: De novo o Drica, né? Não fica velho nunca o Drica.
0: Sim.
2: Número 20, Escobar.
0: Escobar.
2: É, 11, Filipinho.
0: Nome de craque, né?
2: Filipinho. Exato.
0: Isso. Obrigado.
2: 10, Gesiel.
0: 10, Gesiel.
2: 23 para Denis.
0: Denis. Tá.
2: E 9, Renan. técnico do São João do Sul, Albani.

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1: Agro SMC que está lá na Agroponte, hein? 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Teve gol aí no, na

0: aqui na frente das cabines de rádio, Eduardo Weber.
1: Eduardo Weber. Weber. Ok.
0: E lá no outro lado, Leandro Stecker.
1: Leandro Stecker. Muito bem.
0: João Bonotto, Eduardo Weber e Leandro Stecker, oferecimento AL Suplementos.
1: 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E agora o Rochinha analisa, já analisou, já anotou na sua planilha aqui, agora ele vai destilar o seu comentário sobre essas escalações, começando pelos donos da casa, Sombrio.
2: Então, Felipe, Sombrio, que tem um baita elenco, né? Baita time. A presença aqui do Ellerson, né? Que devido à condição de saúde aí não veio pro jogo. Tem o Wesley, que é um menino que fez uma grande campanha aí na segunda divisão, né? Um guri de 17 anos. Jogou o primeiro tempo do Sub-17, é um baita jogador, né? E vai para essa incumbência aí de suprir, né? O lugar ali do Ellerson, que é uma das referências do goleiro aí da casa, né? Depois vem Dorinho na lateral, a gente não viu o Dorinho jogar ainda, no primeiro jogo ele não estava escrito ainda. Tem o Fabrício Pinto também, que não tinha jogado. O Torrado, né, que ainda não jogou por Sombrio ainda esse ano na Copa MESC. Então são atletas que com certeza vêm para incrementar ainda mais esse time de Sombrio. Como falei, vem o Alan, essa referência de centralmente que Sombrio necessitava. É um bom time de Sombrio. Sinto falta de algumas personalidades que, né, que provavelmente por questão de calendário não estão aí no jogo, mas é o que tem pra hoje. É um baita time, uma baita seleção, assim como o São João do Sul, que vem com seus jogadores aí que são acostumados a copar, né, são acostumados a chegar em finais de Copa MESC. E tem Denis, onde tem o próprio Escobar, né, que não é dali, mas volta ali. O Denis, que é de que é do Mampituba, mas também tem domicílio eleitoral em São João do Sul. Então é uma baita seleção esse São João do Sul, e com certeza teremos um jogo com muita qualidade, mas ainda percebendo, eu acredito que Sombrio tem que ir pro tudo ou nada, e com isso vai acabar se expondo bastante. Quanto se expor contra uma equipe que é essa equipe do São João do Sul, tu vai acabar sofrendo também os contragolpes. Então, que eu acredito que teremos um jogo bem movimentado aqui no estádio Antônio Santelena.
1: Esse é o Rochinha, que fala aqui no futebol da Mampituba para Prime Form, PVC Arquitetônicos, excelência, forros e acabamentos de PVC. 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Como é que tá a situação de momento, gramado aí, Delonê Joel? Para a questão da chuva, tá bem tranquilo, tá enxuto, não é mesmo?
0: Ah, o estádio tá em excelente qualidade. O estádio Antônio Santelena, apesar de 3 dias consecutivos de chuva, tá seco. Tá em ótimo estado o estádio Antônio Santelena para esta tarde de hoje.
1: Fosse generoso, né? Choveu a semana inteira, mas tá tudo bem. Uma chuva fraca, mas foi uma chuva moderada, né?
0: Faz parte. Lá no Jacinto choveu a semana toda, aqui eu não sei, né?
1: Lá chove um pouco mais.
2: Eu queria que chovesse hoje.
0: Tu não manda lá no carro pegar a capa que eu te mato.
1: Mas o Leandro Puxaço mandou mensagem agora mais cedo pra mim que tem risco de chuva daqui a pouco para começar o jogo, Rochinha, o Delonei. Então te prepara embaixo, tá?
0: Não, eu não dá nada, eu fico lá dentro do vestiário.
1: Ah, sim.
0: Só que me não faltava. Não é mais aqui repórter. Na beira do gramado pegando água.
1: Não é mais repórter de campo, agora é repórter de vestiário. É
0: repórter de vestiário.
1: Bom, Delonei que frequentou vários vestiários já da vida por aí, né? Viu muita coisa, não é mesmo, Delonei?
0: Bastante. Bastante equipe. São desde 92 o que eu já vi de vestiário cheio.
1: Vamos chamar o Caio Santos. Vamos, Caio, fala. O que que tá rindo aí, Caio Santos? Fica na tua aí, né?
3: Eu vou te contar, né?
1: Caio Santos está no estúdio da Mampituba na Central de Esportes. Tudo bem contigo?
3: Tudo bem. Boa tarde, Felipe, Delonei, o Rotinha. Te pergunto, Felipe, o céu está enuviado ou tá teu ou teus olhos que estão nuviado?
1: Não. Pera aí um pouquinho, né? É o tempo aí, né? Sai pra lá, me inclui fora dessa, né? Tu também já fez reportagem de campo, não é, Caio? Também viu bastante coisa nos vestiários aí, lá em Rio Grande, lá em São José do Norte, né?
3: Nunca.
1: Tá, mas nunca é tarde pra se aventurar nesse novo desafio.
2: Eu acho que ele viu mais coisa quando foi DJ, né?
3: É, quando trabalhava na zona era bem melhor.

0: Ele tá falando na zona rural. Vocês já estão entendendo coisa diferente aí. Não, o Caio trabalhou na zona rural.
1: Ué? Isso, na zona rural, grandes coisas.
2: Vocês não conhecem o trabalho profissional, o trabalho de um profissional que trabalha com música? Lá também tem.
1: Eu achei que trabalhava era na zona rural, capataz de fazenda, como diz o baitaca.
2: Nunca.
1: Caio Santos, fala pra nós aí como é que tá a situação de Sombrio na Copa América até aqui, Caio, fala.
2: Muito bem, a seleção sombriense está na quarta colocação aí do grupo A da Copa América. Estreou empatando em casa aí em 1-1 com a seleção de Jacinto Machado e na segunda rodada perdeu aí fora de casa para a seleção do Arroio do Silva por 2-1, informando a Agro SMC.
1: 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Um abraço para o marido e toda a equipe. E Sombrio acaba de fazer mais um gol, hein, Delonejão? Sombrio fez mais um gol, vitória de 2-0. Pepezinho, é o nome dele, é isso?
0: É, eu acho que foi o gol do Pepe de novo, né? Foi o gol do Pepe. É, foi.
3: Exatamente.
0: Pepezinho? Vamos ver se fez os gols, mas tá 2-0 pro Sombrio.
3: Esse é o Pepezinho Júnior, né? Porque tem um Pepe que tá no livre, né? E ele fez os dois gols, agora um contra-ataque, né? O lançamento ali do Pedrinho. Acabou ficando sozinho, goleiro tirou do goleiro, foi muito bem agora, o Pepezinho parecia que não ia alcançar mais a bola, deu só um toquezinho no contrapé do goleiro, sem chance nenhuma, tá nos acréscimos já, garantindo aí a vitória e mais 3 pontos, né? Sombrio vai chegando a 7 pontos, praticamente aí, garantindo a classificação para a próxima fase na categoria sub-17.
0: Só pra conferir o gol Dudu e Pepe. Sombrio 2-0 contra São João do Sul, sub-17, terminou o jogo.
1: Ô Delonei, pega ele na reportagem. Enquanto isso, o Caio Santos resume em São João do Sul na Copa MESC, Caio.
2: Pois é, o Felipe, a grande seleção dos últimos anos na Copa MESC é a seleção de São João do Sul, né? Que esteve presente aí nas 3 últimas finais, conquistou o título em 2023 e 2024. Já em 2025 ficou com o vice-campeonato e chega para essa edição novamente com força, né? Estreou a semana passada em casa, goleou a seleção de Passo de Torres por 7-3. Na tabela, a seleção de São João do Sul ocupa aí a segunda colocação com 3 pontos, informando o Sicredi.
0: É, agora eu tô com o goleador, né? Na verdade não é goleador, fez o segundo gol do Sombrio, praticamente classificado, claro, evidentemente, por sub-17, um golaço, hein, Pepe?
4: É, jogo difícil, né? Daí
0: a gente aproveita a oportunidade.
4: Aproveitar essa oportunidade que tem que fazer, porque se não fazer, depois complica no final do campeonato. Daí, isso.
0: E vem o próximo adversário agora.
4: E vem a Torres.
0: Não, Torres não.
4: É Torres.
1: Passo.
0: Passo de Torres.
4: É, passo de Torres.
0: Então tá. Parabéns,
1: tá nervoso, Dino. Tava nervoso, Pepezinho.
0: É novo ainda.
1: Normal, né?
0: Ah, é normal, né? Que ele tenha vergonha de falar no microfone. Eu já tenho vergonha também, imagina. De poucos anos de microfone ainda tem. Imagina um guri de 16 anos.
1: É bem vergonhoso, a gente percebe, né? Tá aí, o jogo de ontem na Copa América, que aconteceu, hein?
3: Bem sem vergonha, né?
2: É, ontem apenas uma partida aí pela categoria livre, que foi entre Balneário Gaivota e Morro Grande. É, Balneário Gaivota meteu-lhe 5-1 aí na seleção de Morro Grande. 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
1: 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E além desse jogo, o que teremos ainda hoje?
2: É, pelo grupo A bola rola em instantes, né? Daqui a pouquinho, então, para Jacinto Machado e Arroio do Silva. As duas seleções vão entrar em campo aí o jogo no estádio Albino Zanata. Já pelo grupo B, teremos o clássico dos Arrozais. É Meleiro e Turvo. É, Meleiro recebe Turvo aí no estádio Ézio Pellegrini. 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
0: Ô, Felipe.
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0: tô com o Albani. Albani Hels, que é o técnico do São João do Sul, 3 anos consecutivos na final, 2 anos seguido campeão. E tem que ganhar aqui hoje no estádio Antônio Santa Helena para levar aí uma classificação para o São João do Sul. Boa tarde.
1: Boa tarde, Felipe. Boa tarde a todos os ouvintes da rádio. A gente tem uma base aí que já vem dando continuidade, né? Vem tendo os resultados. E hoje a gente vem aqui no Sombrio, respeito o time do Sombrio, que tem muita tradição nessa competição, né? E primeiro que joga bem, né? Que é impor seu ritmo de jogo para conquistar um bom resultado e com certeza tá passando adiante aí na competição.
0: Dá para manter a mesma qualidade dos últimos 3 anos do São João do Sul na competição?
1: Dá para manter sim. A equipe tá organizada, estreamos bem e vamos buscar isso aí. Vamos buscar chegar no objetivo que é estar na grande final.
0: Boa sorte, ó.
1: Obrigado, um abraço.
0: Valeu, Albani Hels, técnico da equipe do São João do Sul, Felipe.
2: Rochinha, dá pra ver aí a qualidade da equipe aí no gramado, já fazer o trabalho de aquecimento, né?
3: Um aquecimento já padrão, né, Felipe? Uma equipe tradicional do São João do Sul, jogadores com muita qualidade que a gente conhece, que jogam aqui na nossa região, inclusive muitos jogam o campeonato aqui sombriense, né? Por algumas divisões, alguns na terceira, outros na segunda, o Escobar aí que joga até a primeira divisão aqui em Sombrio, atletas com bagagem aí que vão representar São João do Sul hoje e com certeza é um grande elenco esse de São João do Sul, tanto os 11 que sai e os suplentes, né? Os reservas que vão fazer parte dessa partida.
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0: Esse cara eu conheço, camisa número 8, o Drica. Eu costumo dizer que ele é um punho vermelho novo, cara. O guri tá na flor da idade ainda, Drica, mais uma vez, jogando a MESC 3 vezes seguido na final e agora tentando aí vencer o Sombrio pra ir pra próxima fase.
4: Boa tarde a todos, vamos em busca do quarto ano aí, né? Nosso objetivo é chegar no quarto ano na final, pelo menos. Mas a gente sabe que hoje é um jogo difícil, né? Já vimos o jogador deles ali, só jogador de qualidade, e vai ser um jogo bom, hein?
0: Boa sorte, então.
4: Valeu.
0: Valeu, Drica! Camisa número 8 do São João do Sul.
2: Muito bem, né? Muito bem. Tá aí, portanto, São João do Sul fazendo trabalho de aquecimento com seu uniforme todo ele azul marinho, né? Meiões, calções, camiseta, detalhes, alguma coisa em vermelho, não foge muito daquilo que a gente já viu nos anos anteriores, né, Rocha?
3: As cores tradicionais São João do Sul, né? Inclusive do brasão, né? São João do Sul, eles mantêm padrão aí essa cor em uniforme, diga-se de passagem, muito bonito também aí de São João do Sul.
2: Tudo bem, esse é o futebol da Mampituba. Como é que tá a situação de momento aí da seleção sombriense? Eu não tô observando ninguém até aqui agora, Odela.
0: Tá no vestiário, o Norto deve estar dando uma pequena palestrinha ali para entrar em campo aí e tentar vencer o São João do Sul, mas já sai já do vestiário.
2: E quando o Delonei abre o microfone lá embaixo, a gente observa o vento, né? Tem um vento aí embaixo aí que olha, né? É um vento nordeste, né? Tá soprando aqui,
0: tá frio.
2: Aqui dentro, inclusive, também. Né?
0: Aqui tá frio, tô sentindo bastante frio no pescoço aqui, mas tem uma jaquetinha da rádio aqui que é excelente, que ajuda aí nós a ficar mais tranquilo.
2: E o colete também ajuda, né?
0: O colete ajuda, mas tudo bem, mas eu deixo a jaquetinha de baixo para não passar frio.
2: Isso.
3: Falando em vento, né, Felipe, isso também pode
0: agora, ser. Agora, ô Rochinha, tu sabia que o presidente da Live queria botar colete rosa e chapeuzinho rosa? Eu vou pegar ele na hora que eu encontrar ele sombrio.
2: Não, mas era só em Tita.
0: Não, essa é uma brincadeira, né? Agora, o cara tem que usar mesmo, faz parte, fazer, claro, a merchandagem pra empresa que tá organizando esse campeonato.
3: Felipe, ainda falando do vento, né? Isso pode ser um fator aí para as equipes, né? Quem estiver a favor do vento no primeiro tempo, né? É algo importante, mas muito mais no segundo tempo, né? Quando tu já tá

0: cansado e tu vai jogar contra o vento, é um fator aí que pode prejudicar a equipe, então é algo que tem que ficar atento aí às equipes. Quem ganhar aí a disputa aí do Paroímpero, o cara coroa, né? Escolher, na minha opinião, teria que escolher primeiro o contra o vento para jogar o segundo tempo a favor do vento.
1: Ah, é verdade, tem disso aí também. Bom, eu não tô conseguindo identificar aqui, mas eu acho que é um vento que vai favorecer principalmente quem ataque pra goleira aqui do posto de saúde aqui, né? A goleira do lado sul aqui, à direita aqui da nossa cabine, pelo menos é que a gente pode observar, né? Não é um vento sul, é um vento norte, né? Que tá soprando aí.
2: Não, é o nordestão. É o nordestão, muito forte. E pra quem vai defender agora no primeiro tempo aqui do meu lado esquerdo, do teu lado direito, vai passar trabalho, porque a bola pode enganar.
1: Ô Roxinho, o cara caro ali, pode alguém se ligar nisso aí,
0: né? Felipe, tem treinadores que preferem ser diferente, né? Que preferem atacar primeiro tempo a favor do vento, que impõe aquela pressão de início, onde tu tá com o vento a seu favor também. Na minha opinião, se eu fosse treinador, eu preferia jogar a favor do vento no segundo tempo. Mas cada um tem a sua técnica, cada um tem a sua forma de ver o jogo, né? Mas é algo que pode sim tanto ajudar quanto prejudicar a equipe aí que joga contra o vento.
1: Muito bem, né? O vento foi, o vento vem e por aí vai, né? Bom, o sinal marcou 13:30 da tarde. Pô, mas passou rápido o negócio aqui, vai atrasar de novo esse início de partida, não é mesmo, Delaney? Porque o Sombrio ainda nem tá no gramado e São João do Sul ainda está no aquecimento, né?
2: O São João do Sul já faz mais de 10 minutos que tá no aquecimento dentro do estádio. E o Sombrio ainda não compareceu, não saiu do vestiário.
1: Olha aqui, ó, o ouvinte mandou um recado, mas aqui, a gente tá falando em vento aqui, ó, e eu vou dizer pra vocês, ó, vai chover daqui 3 dias, previsão que ninguém erra, pois chegou o vento norte rebojando ao pé da serra. Então vamos lá, vamos ao futebol da Mampituba, com vento ou sem vento, mas o fato é que a gente vai transmitir pra vocês emoções de Sombrio e São João do Sul daqui a pouco. O jogo está atrasado já 15 minutos e agora o Caio Santos anuncia pra gente a Série A do Campeonato Brasileiro.
3: Muito bem, Felipe. Posso começar pela Série B? Porque pode. Na Série B, né, o líder do Campeonato Brasileiro continua cada vez mais líder aí da Série B, até porque os dois primeiros aí é os que passam direto, né? O Hernan Heriberto Wills, tivemos ontem às 16 horas o Criciúma confirmando aí a sua liderança, fazendo a lição de casa, venceu o Goiás por 1-0 e continua aí, né, na liderança com 43 pontos. Vamos em frente aqui. Hoje à tarde, aliás, hoje pela manhã, tivemos no Germano Krieger o Operário sendo derrotado pelo Avaí. O Avaí venceu por 2-1, foi jogo das 11 da manhã. Com esse resultado, o Avaí, que tá lá na 17ª posição, né? Deve estar se preparando para sair aí da zona, né? Da zona de rebaixamento. Vamos em frente aqui, agora sim, no Campeonato Brasileiro. Tivemos aí no Maracanã, às 16:30, Fluminense 3, Palmeiras 2. Na Arena da Baixada, o Atlético Paranaense e o Bragantino empataram em 1-1. No Morumbis, jogo das 21 horas de ontem, São Paulo 1, Curitiba 1. Na Arena Condá, hoje pela manhã, Chapecoense 3, Bahia 3. Né? Um jogo de 6 gols aí na Arena Condá, mas a Chapecoense continua lá afundada na zona de rebaixamento. Bom, jogos daqui a pouco mais às 16 horas no estádio São Januário. O Vasco da Gama recebe o Santos. Na Arena MRV, o Atlético Mineiro recebe o Grêmio com vontade de vencer mais uma. Jogo das 18:30 no estádio Maião. Mirassol e Flamengo se enfrentam aí às 18:30. Já no mesmo horário no Barradão, Vitória e Botafogo, né? O confronto aí das 18:30. Na Neoquímica Arena, Corinthians e Cruzeiro, lá no Itaquerão, jogo das 19:30. E fecha a rodada amanhã no Beira Rio, Internacional e Remo, às 20 horas, no confronto aí da 23ª rodada, né? Que ainda está aí pela metade. Né? 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

0: Muito bem, esse é o futebol da Mampituba, o time de Sombrio agora no gramado do estádio Antônio Santa Helena.
1: Já no gramado.
0: Seu uniforme tradicional com seus meiões, calções vermelho, camiseta, boa parte dela vermelha também com destaque amarelo. Sombrio em campo para o duelo importante com São João do Sul.
1: Vou falar com o caçulinha do time, que nunca jogou, né? Regis. Sombrio empatou com o Jacinto Machado, acabou perdendo o segundo jogo e hoje precisa ganhar para levar para a próxima fase. Boa tarde, Regis.
2: Boa tarde, é isso aí. Dever de casa, né? Contra uma forte equipe, né? Jogadores até de fora, acho, de outros estados. Uma forte equipe, candidatíssima ao título, né? Mas a gente está em casa, vamos ter que fazer o fator da casa, a vontade, a gurizada nova aí, né? Prevalecer e sair daí com os 3 pontos.
1: Tá bem fisicamente, Regis?
2: Temos aí. Temos que se ajudar.
1: Sempre tá bem, né?
0: Perfeito, muito bem. 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A bola rola daqui a pouco para você ligado aqui na 99,5 FM. As emoções da Copa MESC de Seleções 2026. De um lado, São João do Sul. De outro lado, também a seleção sombriense.
3: Felipe, tivemos uma troca. E o Dela pode confirmar. Os 17, Serginho, no lugar 19, Alain.
0: Daqui a pouco.
1: Ah, vou olhar.
0: Vai ter a pose pra foto.
1: Eu acho que o Alain eu não vi lá no campo. 19.
0: Não tá.
1: O Serginho vai com a 17. Então vamos ver se ele vai sair jogando.
0: Provavelmente também essa mudança aí. Vamos confirmar em seguida aí, até ouvir também o motivo da não escalação aí do Alain. O Norton vai falar com o Delonê em seguida, depois da fotografia. Todo mundo, olha lá o Darcy sem boné, o Roxinha. Tá vendo o Darcy sem boné, Roxinha? Eu nunca vi uma coisa dessa.
3: É difícil, né?
0: É surreal o que a gente está vendo aqui no Santa Helena, né? Tá ali, ó, o pessoal posando para fotografia. Do outro lado aqui, São João do Sul, lá fazendo aquela rodinha, aquela última oração, aquela última conversa de apoio, aquela última conversa para dar aquele recado final, porque em seguida vamos ter aí Sombrio e São João do Sul pela Copa MESC, que você acompanha no futebol da Mampituba, as emoções desse grande jogo, um duelo de gigantes aqui na nossa região, na Copa MESC, e a gente vai contar todos os detalhes para você. 20:25 faltando já para as 4, Delonei agora vai até o Norton para ouvi-lo sobre a escalação e o que muda na equipe, Delonei.
1: Nós vamos conversar, nós estamos esperando o Norton aqui, tá saindo, e vamos ver o que houve de mudança. Parece que o Serginho tá. Houve alguma mudança, ô Norton? Vai sair alguém da primeira escalação que tu passou?
4: Houve uma mudança considerável, né? Mas eu acho que ele vai suprir a ausência, porque ele tem potencial para isso, né? Nós vamos jogar com o Serginho no ataque em vez do Alain, né? Para uma uma situação jurídica, né? Porque infelizmente a Lavme não escreveu ele, não sei quais os motivos, mas enfim, vamos bater de frente com a seleção estrangeira de São João do Sul.
1: O Alain não foi escrito?
4: Pelo regulamento e pela súmula, pelo site, não está escrito, mas jogou contra a Rod Silva.
1: Então o Alain tá fora hoje e vai entrar o Serginho no jogo.
4: E agora é bater de frente contra a seleção estrangeira de São João do Sul. Parabenizar a São João do Sul pela organização, por pagar jogadores de fora para jogar a MESC, né? Que é até vergonhoso para quem é prefeito de São João do Sul.
1: Valeu. Essa é a palavra do Norte. Tá achando que a equipe de São João do Sul vem muita gente de fora da cidade.
0: Roxinha, o que tem a dizer sobre isso? Algo importante aí que o Norte falou, né?
3: Ah, Felipe, é algo com certeza que não pode acontecer, né? Mas isso aí não cabe ao departamento e sim à organização, né? O site, hoje é utilizado o site da LAV, então é algo que acontece também, né? Um erro aí de informática, enfim, né? Mas o que não dá pra aceitar é o jogador ficar de fora do jogo, né? Eu acho que daria sim pra entrar em contato com os organizadores, até porque o atleta jogou no último jogo, né? Não tem justificativo.
0: Muito bem, vamos lá, vamos ao jogo. Apita o árbitro, a bola está rolando para você aqui no futebol da Mampituba. Começa o jogo, jogaço, duelo de gigantes, e você acompanha tudo aqui no futebol da Mampituba. Saída de bola para a seleção de São João do Sul, dominando a bola no campo de defesa, lá pelo setor esquerdo. O primeiro arremesso lateral é dos visitantes, é de São João do Sul. Os primeiros movimentos para você ligado aqui no futebol da Mampituba, direto aqui do estádio Antônio Santa Helena, um duelo de gigantes e grandes aqui do nosso futebol regional. Arremesso lateral lá para a seleção de

0: São João do Sul fazer a cobrança lá pelo setor esquerdo, campo de defesa, a bola já está em jogo, foi lá, está colocado o seu companheiro de ataque, chega por lá, chega rasgando por lá o Torrado dominou, botou mais à frente, voltou para o Torrado, ainda pelo setor direito, olhou para a área, ameaçou cruzar, cruzou para fora dela, veio ali onde está colocado o jogador que era o Lucas Juan Ranzan, a bola fugiu dele, sobrou aqui no círculo central para Everton, Everton dominou, botou mais atrás ali para Luan, Luan deixou, botou mais à frente ali para a sua marcação, deu um presente ali para São João do Sul, que tem a bola aqui no campo de ataque pelo setor direito, a bola saiu pela linha de fundo, não alcançou por ali o Renan, apenas tiro de meta, Delonei.
1: O Renan não conseguiu alcançar porque a bola foi lançada com muita força, muita rapidez, acabou ele correndo atrás, mas é tiro de meta para o goleiro do Sombrio, Wesley.
0: Como é que tá o público aí, Delonei? Já aumentou um pouco o número de pessoas aqui no Santa Helena?
1: Não, tá razoavelmente, não tá muito grande não, mas até por causa do frio, né? Mas tem, tá, e o estádio tem bastante gente.
0: Muita gente com certeza tá ligado aqui no futebol da Mampituba, você no trânsito, no carro, ligado aqui na Mampituba FM, contando para vocês as emoções de São João do Sul e Sombrio, arremesso lateral agora para São João do Sul fazer a cobrança, de novo lá pelo setor esquerdo, está lá colocado o Jean, camisa número 6. 2 minutos jogados do primeiro tempo, você acompanhando as emoções do 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São João do Sul tenta sair jogando ali pelo círculo central, só ali para Denis, Denis dominou, botou mais à frente ali para o seu companheiro, sobrou lá pro setor esquerdo, vem chegando São João do Sul, a chegada é perigosa, atenção, preparou o remate, afasta de qualquer maneira, por lá o Luan afastou o perigo, São João do Sul não arrematou aí por detalhes, né? Voltou agora o contra-ataque, dominando com o Torrado, botou mais à frente, a bola escapuliu, era o Dorinho que tava por lá, é apenas arremesso lateral para São João do Sul fazer a cobrança dela.
1: É lateral. E o São João do Sul já está perdendo oportunidade, hein? Já está vindo mais no ataque que a equipe do Sombrio já perdeu oportunidade de gol.
0: Daqui a pouco o Rochinha tá de em pé aqui, olhando atentamente esse jogo, daqui a pouco ele já comenta pra gente por aqui, o que ele tá observando desses primeiros minutos aqui no estádio Antônio Santa Helena. Tem falta para São João do Sul fazer a cobrança ali no campo de defesa, tocou curtinho, a bola foi ali onde está colocado o jogador de São João do Sul, voltou novamente ali onde está colocado o Drica botou mais atrás, lá onde está colocado o Del botou mais à frente, dominou, vem ali o time de os jogadores de ataque, tenta dominar a jogada, recupera de novo aqui São João do Sul com dominou, botou mais à frente, jogo fica pegado, perde, ganha nesse momento, São João do Sul segue no ataque, domina, tenta organizar a situação por ali, o Filipinho botou mais atrás ali para o seu companheiro, dominou, tem impedimento, não vale nada, tava do lado no impedimento, Renan Dela.
1: O Bandeira levantou, o árbitro confirmou o Bonotto, impedimento do ataque do São João do Sul.
0: 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A bola volta a ser dominada com São João do Sul ali no campo de defesa com Drica dominou, botou mais à frente, o cara pedindo uma falta, o juizinho marcou, jogo
1: marcou,
0: parado,
1: marcou.
0: Um toque na mão, hein?
1: O jogador de São João do Sul colocou a mão na bola e o árbitro tá em cima do lance, marcou falta para a equipe de Sombrio, Felipe.
0: 4 minutos e 10, a primeira falta para Sombrio, é uma falta bem ali no meio campo, é bem verdade, mas está ali ajeitando ali o Everton, o Torrado também nela, numa expectativa ali, vai levantar a bola aérea na área do goleiro Boy de São João do Sul. 4 minutos e 30 jogados do primeiro tempo, tá só começando esse grande jogo, Torrado na bola, atenção, partiu de perna esquerda direto, alto, alto, sem perigo algum, isolou Delonei.
1: Colocou para fora, né? Muito forte, colocou lá fora, tiro de meta para o goleirão do São João do Sul, o Boy.
0: As primeiras informações do dia você acompanha comigo lá na Integração 91.7 com Integração Notícias de segunda a sexta, 6:30 da manhã, eu tô por lá com o Fernando Lagarreta, com o Leandro Puchaus, com o Alex Bristotti, toda a equipe, as informações cedinho para você no canal 91.7 Integração Notícias. Tem mais uma falta aí, não é mesmo?
1: E falta feia, né? Falta feia em cima do jogador de Sombrio, o árbitro tá em cima do lance, o Bonotto marcou. Tem 3 jogadores, o Regis, o Capitinga e o camisa número 5 do Sombrio, O Everton, ó, já
0: Regis,
1: foi.
0: Regis já cobrou, tocou curtinho ali, surpreendeu a todos, mas deu no pé da marcação, a bola sobrou novamente aqui no campo de defesa pro Capitinga, cabeçou pro ataque, não tem ninguém por lá, dominando agora é São João do Sul, vem na contramão ali o Gesiel, dominou, botou mais

0: Traz lá para o zagueiro da equipe, domina por ali o Drinca dominando, ergueu a cabeça, botou mais à frente, deu um presente nos pés o Luan dominando para Sombrio, levantou de perna esquerda, lá em cima tá lá o goleiro Boy, é só dele a bola. Saiu aí jogando errado São João do Sul, hein, Dela?
1: Saiu errado e olha, confidencial, hein? Só pra nós. Tem quatro jogadores de fora de São João do Sul.
0: É, daqui a pouco a gente vai...
1: Mas votam, aí, né? Votam volta, em São João do Sul.
0: Mas tá dando regulamento, né, Manchinha? O regulamento permite isso aí, então não tem o que reclamar, né?
2: Não tem nem o que falar, né? O regulamento é domicílio eleitoral. Se Sombrio tivesse jogadores assim, também poderia jogar, né?
0: Isso, exatamente.
2: E, segue, né?
0: E a bola segue dominada ali com seleção de São João do Sul no campo de ataque, dominando por ali, onde está colocado ali, Denis dominou, abriu lá para Filipinho pelo setor esquerdo, ainda ele entrou na área, chega na marcação, pula Everton tenta sair jogando, domina na linha lateral, perdeu ali a bola, voltou para São João do Sul, ainda no ataque, dominando, a bola vem aqui onde está colocado o Escobar, ele deixa a bola passar, sobrou para Azura, olhou para a área, ameaçou cruzar, tocou curtinho, ainda São João do Sul no ataque, voltou para Azura aqui pelo setor direito, tem espaço, foi na linha de fundo, não deixa a bola sair, cruzou por meio da área, Capitinga, história para fora da área, ficaram pedindo ali que a bola tinha saído, não saiu nada, né? Segue o jogo e segue a bola para a seleção sombrense, dominando por aqui, recupera de novo São João do Sul na intermediária, a bola vem aqui onde está colocado do Escobar dominou, fez o pivô, limpou a jogada, botou mais atrás ali, está colocado o Denis dominou, deu um passe curto, errado, a bola sobra para Dorinho, que sai jogando pela seleção sombriense lá pelo setor direito. O sinal marcou 15 para as 4 da tarde, você ligado aqui no futebol da Mampituba. Sombrio dominando a bola, deu um passe errado, recupera de novo São João do Sul, estoura pro campo de ataque e sobra ali para o Regis, que recua mais atrás ali para o goleiro Wesley, que está estreando aí na seleção titular hoje. Capitinga abre aqui para Luan olhando para a área, já ameaçou cruzar, ainda ele tocou curtinho, passou para trás, recuou, botou mais atrás ali onde está colocado o Fabrício dominou ali pelo círculo central para Everton botou mais à frente, fica pererecando ali, recupera a posse de bola, Gesiel já fez o lançamento, passa por todo mundo, vai sobrar lá para o goleiro Wesley, é só dele a bola. É a Copa Mestre de Seleções, o jogo tá eletrizante, lá e cá, e você acompanha tudo aqui no futebol da Mampituba. A bola sobra novamente aqui para Sombrio com Luan dominou, botou mais à frente ali para Everton tocou curtinho, perdeu, foi nos pés ali do Renan dominando lá, vem ali o círculo central, ficou pedindo falta, o jogador de São João do Sul, não foi nada, a bola sobra lá onde está colocado o jogador de Sombrio, ficaram pedindo agora um toque no rosto por lá, pênalti para Sombrio, árbitro João Bonotto, não demorou um pouquinho, acho que foi o bandeirinha aí que sinalizou esse pênalti, de fato foi o bandeira número 2, Leandro, e o pênalti está marcado, um penalidade para a seleção sombriense, Delonei.
1: Foi pênalti, o jogador de São João do Sul deu uma cotovelada no rosto do jogador do Sombrio.
0: Serginho.
1: O árbitro em cima do lance, aliás, quem marcou foi o Bandeira, porque viu, né? E o Bonotto confirmou pênalti para a equipe do Sombrio para tentar aí abrir o placar.
0: Rochinha, pênalti em cima do Serginho, a novidade na escalação, já conseguiu aí o pênalti a favor da seleção sombrense, Rocha.
2: Exatamente, às vezes não entendemos, né, Felipe? Acontece que o Serginho foi pro jogo por uma questão do Alan, não tá escrito, o Serginho vai pro jogo num contra-ataque onde o São João do Sul tava conseguindo colocar um pouco mais de pressão no jogo, tava conseguindo armar mais jogadas, vejo o Sombrio muito exposto, né, sem alguém ali na frente da zaga, na frente do Regis e do Capitinga, onde o São João do Sul tá com bastante facilidade de entrar dentro da área, de finalizar. Tudo bem que não chegou ainda nenhum perigo pro Wesley, mas o São João do Sul tá tendo essa facilidade. E num contra-ataque, Serginho, onde é muito rápido, né? Ele acaba adiantando a jogada e realmente, na minha opinião, foi pênalti. O pênalti foi marcado. O Bandeira tava bem próximo, né? Tava de frente, o lance foi na frente dele. Ele levanta a bandeira e o pênalti bem marcado. E agora o Sombrio tem a oportunidade de sair na frente do placar.
1: E o jogo tá parado porque tem jogador de São João do Sul caído, camisa de número 23, o Denis, tá caído no meio campo, ele tá sendo atendido e o jogo tá parado. Agora vamos ver a penalidade logo em seguida.
0: É, tá tendo atendimento em cima do tênis ali no círculo central. Ele tá caído ali de um choque na origem dessa jogada do pênalti que sombreou ali, roubou a bola e tem

0: Um choque aí com o Denis, tá reclamando muito, tá sentindo muita dor ali, parece ali em cima do traseiro, ali nas costas, né? E tá sendo ainda atendido, tá caído o gramado, o atendimento médico está presente. Do outro lado lá, o pessoal já está se organizando para a cobrança dos pênaltis, mas não tivemos muita reclamação aí por parte de São João do Sul, não, né, ô Delonei?
1: Não, bastante. Com certeza, muita reclamação, quase todos os atletas insistindo que não era penalidade, mas foi uma penalidade clara, né? Todo mundo viu, então não tem como não dar. Mas agora tá tudo certo. O jogador Denis ainda tá caído no meio campo, tá sendo atendido. E a penalidade aí, enquanto ele não sair, não vai ser tocado.
0: Muito bem, vamos lá, vamos, o atendimento está sendo feito por ali ainda, o João Bonotto está dando orientação ali, gesticulando ali com o pessoal, com um com o outro ali dos jogadores ali de São João do Sul, estão reclamando ainda com ele. Bom, agora parece que o Denis está se preparando ali para levantar, né? Isso, agora tá levantando, vamos ver ali se vai ter condições.
1: Está sentindo a barriga, hein?
0: Continuar no jogo, né?
1: Ele está com a mão na barriga, no estômago ali, sentiu bastante. Tá inclusive com a mão enfaixada, levantou, mas ele vai ter que sair, né?
0: Isso.
1: Ele vai ter que sair. Não sei se é a mesma regra da Copa do Mundo, fica um minuto fora, mas ele tem que sair do campo. Só vai entrar saindo depois da penalidade.
0: Tá saindo ali, tá sem muita pressa, é verdade. Bom, agora o árbitro vai conversar lá com o Bandeirinha, né? Vai lá na linha de fundo, que o bandeira é o Leandro Stecker, né? É isso, né, Delonei?
1: Eu assisti. Exatamente, o Leandro Stecker, que levantou rapidamente quando ele levou o tapa,
0: cartão,
1: né?
0: Cartão, hein?
1: É
0: o cartão.
1: De cartão, ele vai mostrar o cartão pra quem fez a penalidade.
0: Não, acho que foi pro Gesiel por reclamação ali, acho que foi o Bandeirinha que dedurou pro árbitro e o Bandeirinha aplicou aí o canário belga pro Gesiel, camisa número 10, amarelo aí por reclamação, porque acho que na origem do pênalti não deu cartão não, né?
1: Eu acho que não deu não, e Torrado tá com a bola na, deixou. Torrado saiu, deixou pra outro jogador sombrio bater a penalidade.
0: Luan,
1: eu acho que vai ser o
0: bola.
1: Luan.
0: Atenção, vamos ao pênalti no centro do gol, goleiro Boy. Na bola, Luan Ranzan, é pênalti para Sombrio. 13 minutos jogados no primeiro tempo. Luan de perna esquerda bateu.

0: garantiu, o goleiro Boy foi na bola, mas a bola foi na bochecha da rede pelo lado de dentro. Luan Ranzan abre o placar para Sombrio no Santa Helena. Sombrio tá na frente, Sombrio 1, São João do Sul 0, Delonei.
1: É, na verdade quem ia bater o penalidade era o Torrado. O Torrado não quis bater, deu pro Luan Ranzan. Luan Ranzan foi com muita categoria de perna direita e colocou no lado esquerdo do goleiro São João Sul, o Boy, e acaba aí abrindo o placar no estádio Antônio Santana. Agora Sombrio 1, São João do Sul 0.
2: Rodrigo, eu acho que era uma combinação, tá? Combinaram ali o Ranzan, eu vi eles conversando antes do pênalti. Aquela questão do da pressão que os jogadores fizeram em cima do Torrado, não sei se tu viu, eles fizeram a pressão em cima do Torrado, que o Torrado ia bater o pênalti, e no final o Luan Ranzan vem, eles achavam que era o Torrado que ia bater, o Ranzan vem mais tranquilo, bate muito bem aquele pênalti quase que indefensável pro goleiro Boy, até chegou aí na bola, mas quando ela bate na bochecha da rede, dificilmente o goleiro consegue pegar. Um pênalti bem convertido aí pro Sombrio, o Sombrio tá na frente.
0: Olha lá, Sombrio chegando mais uma vez na linha de fundo, desviou ali, mas não foi nada, apenas tiro de meta, chegou mais uma vez perigosamente, já saiu São João do Sul, 1 para Sombrio, 0 para São João do Sul aqui no Santa Helena. 14 minutos jogados do primeiro tempo, a posse de bola ali com São João do Sul no campo de defesa, domina por ali, ali onde está colocado os homens de defesa, que estava com ela era o Diogo, Diogo abriu lá onde está colocado seu companheiro, que é o Del, Diogo, Diogo novamente ali no miolo da área, domina, sai jogando ali com o seu companheiro, que é o Drica, Drica vem buscar o jogo, domina, bota mais atrás ali para o seu companheiro, os homens de defesa de São João do Sul tocando a bola dominada lá com Escobar, recua mais atrás lá para o goleiro Boy, que sai jogando de novo com o Diogo, Diogo ali tem a marcação chegando em cima dele, limpou com tranquilidade, botou mais à frente para o Zura, Zura deu de primeiro ali para trás, mas tem o jogador caído, o juiz parou.
1: Tá, é o mesmo.
0: É o Dennis,
1: é o mesmo, né? 23, Dennis sentiu de novo, não tava no lance.

0: caiu, tá sentindo bastante. Eu acho que de repente vai ser substituído.
1: Atenção, porque estamos conferindo o tempo e o placar do futebol da Mampituba. 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Agro SMC informa, jogados 16 minutos da etapa inicial aqui no Santa Helena, tá só começando o jogaço e Sombrio está na frente, vencendo o São João do Sul por 1-0.
2: Em 6 minutos pela 23ª rodada do Campeonato Brasileiro, dois jogos, Vasco da Gama e Santos no estádio São Januário e na Arena MRV, Atlético Mineiro e Grêmio informando a L Suplementos.
1: Rochinha, agora análise do jogo, 16 jogados já, o que está observando, qual é o do jogo até aqui, Rocha?
3: Então, Felipe, o São João do Sul, como eu falei, estava colocando aquela pressão de início da partida, estava até melhor que a equipe de Sombrio, conseguiu criar algumas jogadas, não foram jogadas concretas, não conseguiram finalizar para dentro do gol, mas estava tendo facilidade para entrar dentro da área, fazer essas trocas de passe, Sombrio sem aquele volante na frente ali do Regis e do Capitinga, onde fica muito fácil os jogadores de ataque infiltrar. Então o São Júlio estava melhor, num contra-ataque Sombrio acaba sofrendo pênalti, o Lanrazão vai lá e bate e cobra muito bem e sem chance nenhuma pro goleiro Boy. E abre o placar, Sombrio sai na frente, mas naquele momento o São João do Sul estava um pouquinho melhor que o Sombrio e teve algumas oportunidades. O jogo tá bem equilibrado agora, né? Depois do gol do Sombrio começa a equilibrar um pouco mais o jogo, Sombrio começa a pressionar um pouquinho mais a saída de bola do São João do Sul, o jogo mais equilibrado nesse momento da partida.
0: Até pro Rochinha analisar aí, o Denis saiu, entrou o Rômulo pro número 5. O Rômulo fica no meio, volante, e o Drica vai pra frente. Certo, Rochinha? Então o Rômulo fica no meio de volante com a 5 no lugar do Denis Litz 3 e o Drica dá um passo mais à frente e vai ficar um pouquinho no ataque.
3: O Drica tem a condição de armar mais do que o Denis, né? O Denis é um jogador que vai mais pro trás, vai pra cima, mas são dois jogadores de extrema qualidade. O Rômulo entra pra marcar o meio, né? Que o Drica tava ali nesse meio, armava e também desarmava, né? Um jogador com muita qualidade. Agora vamos ver como é que vai se comportar São João do Sul sem a presença do Denis aí no ataque.
1: Esse é o futebol da Mampituba. Esse foi o comentarista Rochinha, o Delonê Joel é o repórter de campo, o Caio Santos está no estúdio, eu sou Felipe da Boite narrando as emoções para você. 5:05, jogados 18 minutos do primeiro tempo aqui no Santa Helena. A posse de bola volta a ser trabalhada com a seleção sombriense, com Torrado tentou de primeira ali, a bola ficou pelo meio do caminho, explodindo a marcação, Fabrício dominou, abriu aqui para Luan de perna esquerda, domina para a seleção sombriense, bota mais à frente, a bola foi interceptada de cabeça ali pelo sistema de defesa de São João
0: Felipe.
1: Do Sul, tem falta bem na tua frente, o juiz marcou.
0: Felipe, falta, mas o Denis sentiu as costas, ele sentiu um joelho nas costas, sentiu, foi voltar para jogar, mas sentiu de novo e saiu, achou por bem sair porque estava sentindo bastante.
1: Domina a bola a seleção São João Sulense, domina por ali Escobar, botou mais à frente, abriu lá no setor esquerdo, lá onde está colocado o jogador que é o Jean dominou, mas antes dele chega a marcação, Jean tentou ali o domínio, chega por lá Regis, agora sim domina ali para a seleção sombriense, tenta ser jogando com Dorim dominou, botou ali para o Everton chega mais à frente ali, a bola saiu, não vale mais nada, apenas arremesso lateral para a seleção de São João do Sul fazer a cobrança lá pelo setor esquerdo, campo de ataque, 19:30 do primeiro tempo, Sombrio 1, São João do Sul 0. Você ligado aqui nas emoções do futebol da Mampituba, a bola trabalhada ali com a seleção de São João do Sul no campo de ataque, perdeu e tem posse de bola para a seleção sombriense, grande jogada com o Lucas Lúcio aqui pelo lado esquerdo, tem velocidade, ele entrou na área, dominou, olhou, cruzou, dominou por ali, chega na marcação de São João do Sul e afasta o perigo, volta o rebote de novo aqui, Fabrício para Luan, ainda Sombrio no ataque pelo setor esquerdo, Lucas Lúcio pedalou, deixou a marcação para trás, grande jogada do rapazinho, foi na linha de fundo, cruzou para trás, vai marcar o gol! Gol!

atividade do grupo. Toque aqui, toque ali na insistência, na bela jogada de Lucas Lúcio. Torrado é o nome do gol. Na bela

0: construção, na insistência da seleção sombriense, quando 20 minutos jogados no primeiro tempo, Sombrio tá tomando 2-0 no placar, 1-2-2 para Sombrio, 0 para São João do Sul. Torrada é o nome do gol, Delonei!
1: Meio gol pro Lucas Lúcio. Foi ele que fez a jogada, ele foi pela linha de fundo, de perna esquerda, chutou lá na frente, Torrado com muita categoria, só colocou pra dentro do gol. E é o segundo gol, agora Sombrio 2, São João do Sul 0.
2: É uma jogada do Lucas Lúcio, que ele tem essa qualidade, né? Ele vai pra cima, ele tem o traço, bom jogador, com muita qualidade. Ele foi pra cima, fez o toque e o Torrado tava no lugar certo na hora certa, né? Mostrou uma jogada muito bonita aí de Sombrio, um entrosamento. E é bom, né, pro Sombrio, que empatou o primeiro jogo, perdeu contra o Arroio. Então é bom pra sair essa coisa de não ter coletividade, né? O time não joga pra equipe. Mostraram que sim, o time tá conseguindo se encaixar. E um belo gol agora aqui do Torrado, mas com a jogada totalmente do Lucas Lúcio.
0: Tá tendo bate-boa aqui na Casa Mata, mas tem falta para São João do Sul. Atenção, atenção, pegou o goleiro. Milagre, milagre, milagre, milagre. Agora o goleiro Wesley evitou o gol de São João do Sul. Num cabeçaço ali na cobrança de falta, São João do Sul parou ali na defesaça do goleiro Wesley Delonei.
1: Duas cabeçadas, uma seguida da outra, mas a primeira foi uma baita de uma defesa do goleiro camisa número 2 do Sombrio, Wesley. A segunda, colocou pra fora, quase o São João do Sul marca um gol. O boca a boca aqui é que o técnico do Sombrio, o Norte Simão, foi lá dentro do campo. Ele não podia fazer isso. Ele pode ficar tranquilo, mas aqui fora das quatro linhas. E recebeu o cartão amarelo do juiz.
0: Aí deu um bate-boca entre o Albani e o auxiliar Mancha, né? Então, o pessoal entrou aí
1: Que daí é claro que o Albani foi reclamar, porque o técnico não pode entrar dentro de campo. E acabou entrando dentro de campo para comemorar, não pode, receber o cartão amarelo.
0: 22 minutos jogados do primeiro tempo, metade da etapa inicial aqui no Santa Helena. Sombrio tá fazendo 2-0 em São João do Sul. Tem falta agora para a seleção sombrense fazer a cobrança lá pelo setor direito, o campo de ataque. Quem está na bola lá é o Everton. Everton na bola, olhou pra área. Atenção, pegou distância, fez que foi, mas não foi. Agora se ele foi, escorregou, deu com o traseiro no chão e a falta saiu bastante deficitária. A bola sobra novamente ali para São João do Sul, tenta se jogando por lá pelo setor esquerdo. Dominou, voltou mais atrás ali, os homens de defesa estouram a bola para o campo de ataque. Sobra pro Regis, de primeira manda pra fora, a bola vai sobrar nos pés do Delonei Joel,
3: de letra, hein? Que bela matada, né? É timético, velhinho, né? O homem joga ainda, né? Joga nas quatro linhas, né?
0: A bola dominada ali, arremesso já cobrado, sobrou ali, chega Capitinga rasgando, aí o gol, o goleiro Wesley dominando a bola lá com pura tranquilidade. 23-24 jogados já do primeiro tempo, você ligado aqui no futebol da Mampituba e a Copa Mesc de Seleções, as emoções da Copa Mesc de Seleções pra você aqui na 99.5. São João do Sul com a bola de novo, dominando ali no campo de ataque, a bola sobrou por ali onde está colocado o Gesiel, abriu no ponto futuro, não tem ninguém de São João do Sul lá pro lado esquerdo, vai chegando por lá o Filipinho, mas antes dele chega o Dorinho, fez o giro pro lado, pro outro ainda ele, não deixa a bola sair, botou mais à frente, a bola dominada ali com o Torrado botou, ficaram pedindo um lance fora do jogo por ali, o juiz disse que não foi nada, ficou caído no gramado por lá o jogador que é o Serginho, hein, Delonei Joel, mas segue o jogo.
1: É, o lance foi igual a penalidade. O cara botou a mão no rosto do Serginho. Era falta.
0: Tem cartão amarelo.
1: Fechou o.
0: Cartão amarelo. O Serginho está caído. Na sequência, teve uma falta. O juiz deu cartão amarelo e fechou o bolo. E o atendimento com o médico será preciso ser acionado, Delonei.
1: E até os seguranças entraram dentro de campo. O teu jogador do São João do Sul tá olhando pro bandeira olhar o relógio, mas não tem nada que tá olhando o relógio. Quem vai marcar é o árbitro.
2: Olha, eu acho que o jogo não vai terminar bem, tá? Pelo calor da partida, como está o jogo, olha, se o Bonotto não saber comandar a partida, vai ser difícil.
0: Mas estão reclamando aí, o que houve ali, hein?
1: Não, é o jogador.

0: jogador de São João do Sul veio tirar a blusa térmica, aquela de baixo, e tirou a camiseta. Aí o Norto reclamou, porque a regra não pode tirar a camisa sem autorização do árbitro. Mas o Bandeira disse: foi eu que autorizei.
1: Bom, o jogo tá quente dentro e fora das quatro linhas, Rochinha. O Rocha já disse aí que se não tiver aí um pulso um pouco maior aí, o jogo vai se complicar daqui a pouco, né? Porque tá quente, Sombrio vence por 2-0. E a gente vai ter certamente várias emoções, hein, durante essa partida. O jogo está parado e a gente está conferindo o tempo e placar do futebol da Mampituba. 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O Agro SMC informa: 26 minutos jogados do primeiro tempo, 2 para Sombrio, 0 para São João do Sul.
2: Na Arena MRV lá em Minas Gerais, o jogo com 3 minutos aí já do primeiro tempo, 0-0, placar fechado aí para Grêmio, para Atlético Mineiro e Grêmio, informando Januário Máquinas.
1: 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A bola dominada com São João do Sul no meio campo, dominando por ali com Drica. Drica dominou, abriu aqui para o Zura. Zura olhou para a área, cruzou, Regis afasta o perigo, pegou nos pés ali do Capitinga, afastou ele para fora da área, voltou novamente São João do Sul com o Zura, olhou para a área, cruzou de cabeça, afastou o perigo, o chute veio. Afasta de novo Regis, faltou comunicação ali, essa bola ia pra linha de fundo e o jogador de Sombrio cabeçou pra intermediária e quase que se complica. Volta a seleção sombriense, dominando a bola lá pelo setor direito com o Serginho dominou, botou mais atrás ali para Torrado, Torrado de perna esquerda, abriu aqui onde está colocado o Luan, botou velocidade, não deixa a bola sair aqui pelo setor esquerdo, ainda Luan botou mais à frente ali para o jogador que é o Serginho, a bola saiu em escanteio.
0: É, escanteio, o Serginho tá indo pra cima, hein? E agora ele tá sendo mais marcado que quando entrou. E agora é ele que tá no escanteio, o Serginho.
1: Escanteio aqui pelo setor esquerdo para a seleção sombriense. Serginho na bola, momento de expectativa, movimentação na área do goleiro Boy. O juiz Bonotto tá lá orientando, autorizou, atenção, levantou Serginho pro meio da área ali, saiu do gol, não saiu, ficou nela, ficou dentro do gol. A bola sobra para Ranzan, sai fora da área, domina ainda Sombrio, dominando a bola, botou mais à frente ali, onde está colocado o Dorinho. Aliás, é o Dorinho mesmo com a bola, ainda ele dominou, tem a marcação de um em cima dele, ele recua mais atrás aqui. Vai recuando, recua toda a ação da jogada aqui para o goleiro Wesley, que vai ter que sair da área lá para evitar que a bola não saia pela linha de fundo. Wesley sai jogando, história de perna esquerda para o campo de ataque. A bola sobra novamente por ali, onde está colocado o São João do Sul. Dominou por ali Gesiel. Gesiel abriu aqui onde está colocado o jogador, que é o camisa número 9. Chega por ali, escapuliu dele, sai do gol. Goleiro Wesley, não deixa a bola sair. Diga.
0: O Alan já não tá mais em campo, hein? Arrumou as malas e foi.
1: Foi embora, é. Pois é. Opa, opa, estourou o tempo ali, Wesley. E o juiz estava contabilizando ali, passou, Rochinha, o tempo limite. Vai ter tiro livre agora, né?
0: É, não, o jogo escanteio. Tá parado.
1: É escanteio, tá certo.
0: Não, é escanteio, né?
1: É, escanteio.
0: É, se demorou o
3: Wesley fazer uma cera, né? Mas acabou dando um escanteio para a equipe de São João do Sul.
1: É, deu um escanteio de graça aqui para a seleção São João Sulense. Está colocado ali para a cobrança o Gesiel, camisa número 10, aqui pelo setor esquerdo, no centro do gol, goleiro Wesley. Tem que se ligar nisso agora, nesses tempos, né? Tanto um goleiro, tanto o Boy, quanto ele também, né? E foi ali, seguida a risca. Atenção, levantou, o levantamento acontece, afasta Everton no primeiro pau. A bola vai sobrar ali para Torrado, tenta sair jogando, pegado Torrado, hein? Cartão amarelo pro jogador de São João do Sul, que pegou Torrado na origem da jogada. E mais um bolinho fechou para cima do juiz, Delonei.
0: Eu acho que quem recebeu o amarelo foi o Diogo, né? Camisa número 4. Deu uma. Ó, tem outro cartão amarelo. Só não vi quem foi agora, mas o Diogo foi que fez a falta e recebeu o cartão amarelo.
1: Vamos confirmar aí com
3: o. Parece, Dela, não sei se tá saindo sangue da perna, não sei, não tô chegando direito, né? Mas foi uma solada muito feia agora. Minha opinião, ficou de graça aí o cartão amarelo, tá? É uma jogada passível, sim, de um cartão vermelho direto.

0: Tá caindo um gramado lá, o Torrado, o jogo está parado mais uma vez. Bom, o jogo ficou parado bom tempo, né? Muitos minutos nesse primeiro tempo. Vai ter um acréscimo generoso por aqui ainda nesse primeiro tempo, né? Teve algum jogador expulso, Delonei, Joel?
1: Tem. Tem jogador expulso, né? Jean. Ele mesmo fez a falta, recebeu o amarelo, reclamou e recebeu o cartão vermelho. Expulso Jean, camisa número 12 de São João do Sul.
0: Olha só, Rochinha, o fato novo, ele saiu de ladinho aqui, tá no olho da rua São João do Sul com um a menos, Rocha.
2: É, eu, no lance, pra mim, eu já achei que ele deveria tomar o vermelho direto. Ele acabou tomando o segundo amarelo por reclamação, não dá pra, o Jean é um jogador experiente, jogador com muita qualidade, não dá pra ser expulso tomando segundo amarelo, reclamação, a recente tomada amarelo, né?
1: Mas aí, a falta foi grave, né, Rochinha?
2: Vida que segue, agora Sombrio fica com a mais, e isso pode ser um fator predominante aí pro Sombrio, principalmente no segundo tempo, que vai jogar a favor do vento.
1: Se não tiver e a sorte dele foi expulso, não reclamou de novo, né? Porque senão ia pra súmula, mas o Jean fez uma falta gravíssima.
0: Pois é, se não abrisse a boca ali, ele tinha ficado em campo, Rochinha. Mas é aquela história de reclamar, o juiz mandou pra fora, né?
2: É, faltou a malandragem do Jean, porque é um baita jogador, jogador que joga toda a região aí, muita qualidade. Tinha que ter ficado quietinho, porque o amarelo, como eu falei, tinha ficado de graça pra ele na falta que ele cometeu, mas acabou tomando o segundo amarelo por reclamação.
0: 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São João do Sul trabalhando a bola no setor de esquerdo de ataque, dominando por ali, a bola vem ali, está colocado o jogador que é o camisa número 5 por ali, Caldel, afasta o perigo por ali, a seleção sombriense volta, São João do Sul de novo, dominando, o levantamento acontece no peito ali do Renan, dominou ainda ele dentro da área, a bola fugiu dele, o chute acontece, passa a esquerda do goleiro Wesley, escapou Sombrio, agora deixaram o Renan fazer tudo que ele queria, Delonei.
1: Que oportunidade que teve o Renan, hein? Ele virou de perna direita, perna esquerda, chutou do lado esquerdo do goleiro Wesley, mas colocou pra fora, quase o São João do Sul faz um gol.
0: Baixinha, 32 minutos de partida.
2: 32 minutos e São João do Sul, por mais que tá com a menos, é um time que tem muita qualidade, Sombrio deixa as brechas, São João do Sul tem que saber aproveitar também essas oportunidades. São João do Sul que tá aí perdendo por 2-0, tem que saber aproveitar quando chegar nessas oportunidades, matar o gol, fazer o gol, porque por nada vai fazer falta na frente, já tá fazendo falta e quando surgir a oportunidade tem que fazer São João do Sul.
0: Agora tem uma falta, o juiz parou o jogo.
1: Não, o jogo tá parado.
0: Mais um bolinho.
1: Tá parado, tem um jogador com camisa número 4 do São João do Sul caído, o Diogo, sentindo, já vai levantar. O massagista queria atender, mas ele não deixou, mas já tá levantando. O jogo tá parado e é falta, a bola parada Sombrio, né?
0: É, tem falta pro Sombrio aqui na ponta esquerda. Agora, Rochinho, Bonotto vai ter que ganhar adicional aí hoje, né?
2: É, hoje, eu já falei, o jogo parece que não vai terminar legal. O Bonotto tem que saber controlar. Ele já expulsou um jogador de São João do Sul, né? Pra tentar controlar, na verdade, foi por reclamação. As duas equipes agora estão reclamando demais. Qualquer falta, os jogadores estão indo pra cima dele, ele vai ter que saber controlar isso. Talvez aplicando mais cartões amarelos aí pra ambas as equipes.
0: Tem falta aqui para Sombrio, Everton na bola. Goleiro Boy ajusta a barreira, dois homens apenas na barreira. Uma falta lateral aqui, a risca da grande área, Everton levantou, faça o perigo por lá, jogadores São João do Sul. A bola vai sobrar novamente aqui para Luan dominando a bola aqui para a seleção sombriense, ele deixa a bola sair, arremesso lateral, saiu ali arremesso lateral, mas é isso mesmo, né? Arremesso para a seleção sombriense, mas o Luan esperou até o último detalhe, hein, Dela?
1: Claro, ele esperou a bola para receber a falta, né? Ele não quis deixar a bola sair e é falta para a equipe Sombrio.
2: Esperou o contato veio.
0: E a falta está marcada. E ele cobrou a falta de perna esquerda, levantou lá para o campo de ataque. Afasta o perigo por lá o Diogo. A bola vai sobrar novamente para a seleção sombriense. Domina por lá com o Dorinho na ponta direita, no campo de defesa. Bota mais à frente, ultrapassa ele na central do gramado. Ranzan voltou para Dorinho. Domina aqui no miolo do círculo central. O Everton toca de perna esquerda aqui onde está colocado o jogador que é o camisa número 6 da seleção sombriense, que é o Luan. Tem falta ali, não deu o juiz. Falta. E tem cartão amarelo. O juiz tirou vermelho do bolso. Não, é só o amarelo mesmo, né?
1: Não,
0: só
1: o amarelo,
0: a falta está marcada.
1: É, amarelo, não vi qual foi o jogador que recebeu amarelo, mas estão pegando o Serginho, hein?

0: Estão pegando, o guri é rápido, oportunista, eles estão pegando o guri.
1: Se quiser confirmar aí o cartão amarelo, Delonei, vai aí no bolo aí, vai no bandeirinha que tá aí conversando aí e pergunta no cangote dele aí quem que levou esse cartão amarelo. Tem falta para a seleção sombrense fazer a cobrança. Tá ali três na bola, Regis, Capitinga e também o Everton. Everton já cobrou rapidamente, a bola

0: Bom, este é o futebol da Mampituba. 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Um abraço pro André, Stuart e toda a equipe. Tem arremesso lateral para São João do Sul fazer a cobrança aqui pelo setor direito. Está colocado por aqui o Escobar. Escobar é ele mesmo, botou a bola em jogo, botou a bola ali, voltou novamente aqui onde está colocado o Zura. Pegaram ali o jogador, mandou para fora, é novo arremesso para São João do Sul fazer a cobrança. 36 minutos jogados do primeiro tempo, o Sombrio vai vencendo São João do Sul por 2-0. Zura está ali na cobrança, botou a bola em jogo de novo, mais atrás ali está colocado o jogador que é o camisa número 4, que é o Diogo, levantou lá no meio de dois, buscando lá o Renan, a bola fugiu dele, ainda Renan vai levando, tranco de barranco, chute acontece, Regis foi bloqueado, voltou de novo, bate, rebate, ficaram pedindo um pênalti para ali, volta São João do Sul, parou jogada, mas estão reclamando ali um toque, o juiz
1: pegou
0: na barriga do jogador.
1: Não, já tava impedimento, bandeira aqui desse lado, nosso lado aqui, o Eduardo levantou e o Bonotto confirmou impedimento.
0: Sombrio no ataque, trabalhando a bola lá pelo setor direito, bota mais à frente ali, buscando ali Ranzan, Ranzan dominou, botou mais na ponta direita lá, está colocado o Lucas Lúcio, agora na ponta direita, daqui a pouco o Rochinha fala sobre isso, teve mudança, né? O Serginho tá na esquerda, chega por aqui agora Sombrio, Luan, Ranzan, alta falta para São João do Sul no campo de defesa, o juizinho marcou, teve essa mudança, Rochinha, Lúcio do lado agora e Serginho aqui da esquerda.
2: Eu acho que é interessante essas mudanças, porque tu consegue fazer uma variação dentro da partida, né? O Lucas Lúcio e o Serginho estão muito bem na partida. Viram que também o Serginho vai pra cima aqui, o lateral número 2, o Zura, né?
0: Zura.
2: Ele é um jogador mais lento, então o Serginho vai pra cima. Eu acho que foi essa a visualização de jogo que teve o treinador Norte.
0: Bela dominada, bela jogada da seleção sombriense. Everton com a bola, ainda Everton dominou, botou mais atrás, tem falta de ataque. Favor de São João do Sul fazer a cobrança. Everton fez a falta, o jogo está parado, 38 minutos jogados. Alô você de São João do Sul, ligado aqui na 99.5. Obrigado pela sua audiência, pela sua companhia. Daqui a pouco tem festa em São João do Sul, né? Final de agosto, mais uma festa do carro de boi. É, parabéns, né? Grande tradição aí que mantém aí São João do Sul. A posse de bola trabalhada aqui com um São João do Sul com Zura. Zura domina, bota mais atrás ali para Diogo. Diogo domina, erga a cabeça, bota no círculo central. A bola vem aqui, está colocado Zura no peito, na grama, com pura qualidade. Botou mais à frente ali, a bola forte mais. Vai, pegou o Filipinho, não deixa a bola sair. O cruzamento acontece. A bola sai lá em escanteio. O Everton foi lá e bravamente comemorou como se fosse um gol, Delonei.
1: Vibrou, hein? Vibrou o Everton, cabeça número 5, ao defender a bola que ia para a grande área.
0: Escanteio que vai ser cobrado novamente aqui pelo camisa número 10, que é o Gesiel, pelo setor esquerdo. Levantou, afasta Fabrício no primeiro pau. A bola vai sobrar para Torrado. O rebote é sombrense. Domina por aqui com Serginho. Serginho dominando, vem na contramão ainda ele. Deixou ali para Everton. Everton para Fabrício. Fabrício para Luan. Luan domina no bico da grande área. Desperna esquerda, ele estoura para o campo de ataque. Vai sobrar lá para o goleiro Boy, que sai do gol no chutão e sai ali fora da meta, ali para afastar o perigo. A bola vai voltar novamente ali com a seleção de São João do Sul, domina por lá na contramão ali, redominou. Mas a bola saiu, né? Saiu por lá, arremesso para São João do Sul já efetuado, volta novamente São João do Sul com a bola, 40 minutos jogados do primeiro tempo. Sombrio vem chegando mais uma vez, vai marcar o gol, atenção, pega o goleiro Boy, tava chegando agora com tudo por lá o Lucas Lúcio para fazer o terceiro gol, mas o goleiro Boy tava ligado, Delonei.
1: É, oportunidade teve Sombrio para marcar o terceiro gol, não conseguiu, o goleiro Boy se antecipou, acabou fazendo uma boa defesa. E na saída,
0: olha, Sombrio 17. Chegando mais uma vez, Torrado para fora. Torrado se lamenta agora porque tinha uma baita oportunidade, ele errou dela.
1: Na saída do lance, o Serginho já levou um tapaço no peito. Ele olhou para trás, não parou e veio embora.
0: 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São João do Sul com a bola no campo de defesa, a bola dominada, trabalhada ali, passa ali nos pés ali do jogador, que é o Diogo. Diogo bota mais à frente aqui, onde está colocado o Zura. Zura dominou, botou mais à frente ali para o seu companheiro. Tem dois em cima do jogador de São João do Sul. Ficou reclamando por ali, uma chegada por ali, o Renan não foi nada, segue o jogo. Volta novamente São João do Sul, dominando a bola, de novo ali, com o jogador que é o camisa, ficou pedindo ali, tem falta.

0: Falta o Fabrício ali, sobrou um braço do Fabrício no meio campo, o juizinho marcou em cima do Gesiel.
1: É, um lance que o árbitro estava em cima, o Bonotto em cima, e marcou a falta, e agora foram chutar a bola parou, tá parada, vai ser colocada de novo para bater a falta.
0: É, vai ter falta, vai ser cobrada agora, 41 minutos, 42, agora jogados no primeiro tempo, 2 para Sombrio, 0 para São João do Sul, mas São João do Sul tem uma falta agora. O Gesiel está ali colocado para a cobrança, é no meio campo, né? Na verdade, meio campo, dois homens na barreira, o levantamento vai acontecer na área do goleiro Wesley. Atenção, partiu para a bola ali, Gesiel de perna esquerda, nas mãos do goleiro Wesley, lá em cima, seguro, tranquilo e sereno.
1: Felipe, o Serginho vai ser, ou ele fica no jogo, se ele não ficar quietinho, hein?
0: Olha,
1: só a direção do clube já tá olhando.
0: São João do Sul dominando, não saiu a bola, Zura com a bola, dominou da marcação, ainda ele, passou por um, por dois, ameaçou cruzar, cruzou de cabeça, afasta o perigo, voltou novamente ali, afasta o perigo, seleção sombriense, mas o jogador de São João do Sul agora ele cabeçou de maneira equivocada, errada, né? Porque se vai no gol, olha, seria um perigo danado de lá.
1: É, exato, é o São João do Sul tá perdendo oportunidades, né?
0: Olha lá, São João do Sul chegando de novo, cruzamento acontece, Regis foi lá em cima e afasta o perigo. O rebote agora é do Torrado, tenta sair jogando, passou por um, por dois, grande jogado Torrado, abriu aqui no setor esquerdo, não tem impedimento? Tem impedimento sim, Serginho se lamenta. Mas não, o bandeirinha lá atrás disse que estava impedido.
1: Tava. Tava lá na frente, aguardando a bola. Impedimento sim, não tem nem que reclamar.
0: São João do Sul com a bola dominando, botou mais à frente aqui, chega na cobertura, Luan. Perdeu ali para o Filipinho, foi na linha de fundo, fez falta. Falta do Luan em cima do Filipinho. O bandeirinha que marcou essa falta. E é uma falta. Agora será um escanteio de mangas curtas, hein, Delonei?
1: É no bico, na ponta da grande área ali, na risca, né? Não é bem um escanteio, mas com certeza deve ser levantado na grande área e é um bom lance para a equipe do São João do Sul marcar.
2: Tem gol.
0: Diga, mas antes vamos à falta aqui, vamos à falta primeiro, 43 jogados, 44 em seguida, tem falta para São João do Sul. Bom, como eu falei aqui, um escanteio de mangas curtas, né? A barreira... É Gesiel na bola.
3: Gesiel pega muito bem a bola, tá?
0: A bola fica ali cerca de 4 passos na risca, lateral da grande área, levantou de perna esquerda, lá em cima, Wesley, o rebote acontece, Wesley pega de novo, bate, rebate, Regis afasta o perigo. O goleiro Wesley, esse guri aí tá com estrela, hein, Delonei Joel? Ele tá com estrela, hein?
1: Veio bem, duas grandes defesas e agora uma defesa, 4 minutos a mais, Felipe.
0: Olha, Sombrio chegando mais uma vez, Serginho na ponta esquerda, agora não tem impedimento ainda, ele dominou, olhou, deixou pro Luan, ainda Luan botou mais à frente ali para Serginho, ele domina, espera a jogada, não tem quem passar, chama a marcação, faz a pedalada por ali, deixa para Luan, Serginho, o Luan com a bola, ainda Sombrio no ataque pelo setor esquerdo, bota mais à frente na profundidade, Torrado foi na linha de fundo, cruzou, passou por todo mundo, sobrou por lá onde está colocado o Dorinho, foi na linha de fundo, cruzamento vai acontecer, tocou curtinho para Ranzani, por cima, passa por cima do gol, perdeu mais uma oportunidade, agora Sombrio, hein? Poderia ter feito coisa melhor, Dela.
1: É, pegar o Serginho de novo, hein? Ele tá driblando demais. Olha, que perigo que foi. Vamos, ainda bem que gol. Eu dei as costas. O jogador deu um tiro aqui que se me pega, eu tinha caído, né?
2: Ah, o gol do no Brasileirão, na 23ª rodada, na Arena MRV, Vitor Hugo de cabeça marca Atlético Mineiro 1, Grêmio 0, gol aos 18 minutos do primeiro tempo, informando Alvo Construções e Materiais.
0: 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Falta bem em frente à casa-mata de Sombrio, uma falta para São João do Sul fazer a cobrança. Está colocado por ali o Gesiel, mão na cintura, momento expectativa, 45, vamos até 49. Gesiel de perna esquerda levantou, tá lá em cima do goleiro Wesley de soco, ficou caindo no gramado. O jogo segue, o cruzamento acontece, passa por todo mundo, linha de fundo, era Ciro de meta. Esse goleiro aí tá sendo Ele é bom demais, Delonei.
1: Ele fez uma boa defesa, ué.

0: Essa mas foi atingido, hein? Ele só não parou, ficou e agora ele caiu. Dele. Ele foi atingido no lance.
1: Pra mim foi falta em cima dele.
2: E agora tá expulso. Não, não tá expulso não. Cartão amarelo. Cartão
1: agora
2: amarelo.
1: Mancha.
2: O Bonotto, ele dá um susto em toda hora aí, porque ele vai dar um cartão amarelo e tira o vermelho primeiro, né? Ele deu amarelo pro Mancha aí por reclamação, é isso, né, Odela? Porque o Mancha reclamou ali que o goleiro tava caído, né?
0: É, o Norto já tem cartão amarelo. E agora o Mancha auxiliar técnico amarelado também.
2: Que furdunço esse jogo, hein, Rochinha? Que loucura, né?
1: É clássico, né, Felipe? É clássico, dois times com muita qualidade. É, quando eu estava lá na Secretaria de Esportes também, jogamos um jogo lá em São João do Sul, jogo difícil, jogo pegado também, torcida cooperando. Então é jogo pegado, é isso aí. A Copa Sul é dos dois times de muita tradição, o jogo é isso aí mesmo.
2: Eu tava naquele jogo lá também, era uma loucura, né?
1: Tu viu correndo, né?
2: É, tava lá, Rochinha, apertou o negócio lá, né? Passava nem Wi-Fi, mas faz parte do processo, né? Tá mais tranquilo hoje aqui em cima, né? 47 minutos jogados. A posse de bola volta a ser trabalhada com São João do Sul dominando por ali. Escobar dominou, botou no círculo central. A bola sobrou. Recupera Sombrio de Canela por ali. Não tem impedimento. Sombrio vai marcar o terceiro. Atenção, Serginho passou por um, por dois. Afasta um rebote. Volta pra fora. Perdeu agora Sombrio, mais uma grande oportunidade. E por detalhe, o Serginho não guarda o dele, hein, Delonei?
0: Serginho tem que parar com essa individualidade. Tem que ser companheiro, botar a bola pros seus companheiros. Ele quer entrar com bola e tudo.
2: Olha lá, São João do Sul com a bola, recupera de novo Everton ali para a seleção sombrense, tenta sair jogando, bota mais à frente aqui, a bola chega por ali, Diogo, afasta o perigo, camisa número 4, a bola vai voltar aqui atrás, está colocado Zura, Diogo, sai jogando, São João do Sul tenta organizar, tenta ficar um pouco mais com a bola, 48 minutos, faltam poucos segundos para terminar o primeiro tempo aqui no Santa Helena, e a bola sobra lá nos braços do goleiro Wesley, que vai matar um pouco do tempo, acabou o fim de papo, Delon João no gramado, termina o primeiro tempo no Santa Helena, 1-2 para Sombrio, 0 para São João do Sul, vai daí Dela.
0: Eu vou falar com o Torrado, né? Torrado que acabou marcando o segundo gol, oportunidade que teve, foi lá, marcou 2-0, dá pra manter esse resultado, Torrado.
3: Primeiramente, boa tarde, né? Sabíamos a dificuldade do jogo, né? A equipe do São João do Sul aí tem grandes nomes aí no Amador e também reforçou, né? Trouxe um pessoal de fora aí pro título, levou o título pra ali e tal, então acredito que seja uma das equipes a ser batida, né? Mas a gente conversou bastante no vestiário, gente, o nosso time é muito bom também, pra gente igualar na vontade ali, na nós querer um pouquinho mais e com certeza aproveitar as oportunidades que iam surgir durante o jogo, né? E conseguimos fazer isso, né? Com felicidade, agora é ir pro intervalo aí, ver o que o professor Norte tem pra corrigir, porque nem sempre quando tá ganhando é o melhor, né? Então vamos corrigir algumas coisas e voltar bem aí.
0: Oi,
1: na terça o Torrado não faz gol, aqui ele faz, né? Aqui é mais fácil.
0: Aqui é mais fácil fazer?
1: A terça ele não faz gol.
0: Na terça tu não faz. Só faz aqui o Rochinha.
3: Na terça tem o Rochinha marcando, né? Aí ficou difícil lá, o Rochinha tá bem pra caramba.
2: Valeu.
0: Valeu, Torrado.
2: Ô Dela,
0: essa foi boa.
2: Reponta alguém de São João do Sul aí também, porque tem o pessoal lá em cima da arbitragem ainda, tem o pessoal que já saiu e é importante a gente ouvir a manifestação também de São João do Sul aqui nesse intervalo de jogo no estádio Antônio Santa Helena. Vitória de Sombrio, 2 para Sombrio, 0 para São João do Sul.
0: Eu vou falar com a Bani. Bani, dá para fazer alguma mudança na equipe até tentar o empate e não sair com a derrota aqui do estádio Santa Helena nesta tarde de hoje?
4: Vamos tentar fazer um ajuste aí agora no intervalo para conseguir ter agredir um pouco mais o Sombrio, né? Que tá tendo muita liberdade, mesmo com a menos, e tentar buscar pelo menos um empate.
0: Ok, é a palavra do Albani, vai tentar pelo menos um empate na saída aqui do Santa Helena nessa partida de hoje.
2: Perfeito, tem mais alguém aí que tu queira pegar, Dela? Tá, é isso, né? Acho que é isso então, né? O pessoal já saiu do gramado. O Norto tá por aí?
1: Norto tá expulso.
2: O Norto tá expulso, né? O Norto tá fora. Tá expulso aí o Norto. João Bonotto acabou expulsando ele. Agora tá tendo aqui a reclamação aqui pra cima do árbitro João Bonotto. Tá no olho da rua aqui o técnico da seleção sombrense. Relato o que tá vendo aí por baixo, Delorei.
0: Não, o Norton tá reclamando bastante, né? Reclamou na,

0: na saída do Bonotto ele reclamou, e agora o Bonotto não pensou duas vezes, colocou pra fora. Tá fora.
1: É. Não tinha necessidade do Norton ir lá naquela confusão, né? Era jogador e o Rio do Sul que estava reclamando, comissão técnica. Norton tinha que ser um pouquinho mais experiente, é um treinador com muita experiência, mas não tinha que ir lá naquela confusão, não tinha que ir lá tomar o segundo amarelo. Além de ser expulso agora pro restante da partida, não tá apto aí pro próximo jogo de Sombrio, que se sair com a vitória daqui, tem para uma outra guerra, que é contra o Passo de Torres, que precisa vencer para tentar a classificação, porque Sombrio tem um empate, uma derrota e agora tá conseguindo a primeira vitória na competição. Então o Norton tinha que ser um pouquinho mais experiente, é um treinador, como eu falei, muito bom, porém não foi experiente, assim como não foi, Felipe, o Jeanzinho também da equipe do Rio do Sul, que tinha tomado um amarelo que na minha opinião deveria ter sido um vermelho direto, poderia ter ficado quietinho, tomei o amarelo, tem que ficar bem quietinho aqui para não ser expulso, ele vai lá, continua a reclamação, é expulso o Jeanzinho de modo infantil, assim como foi o Norton também agora, então é onde jogadores experientes não pode acontecer isso e fazem a diferença, né? Sim. Claro que o Norton é treinador, faz falta, mas muito mais o Jean agora para esse segundo tempo onde o Rio do Sul vai jogar contra o vento, se bem que o vento agora deu uma calada, tá um pouco mais fraco, né? Mas vai jogar contra o vento e com um jogador a menos.
2: Sim.
1: São João do Sul que tem agora essa incumbência de tentar buscar o placar.
2: Bom, vou fazer o seguinte, o Rocher vai analisar esse primeiro tempo aqui então, agora intervalo de jogo aqui no Santa Helena, Sombrio 2, São João do Sul 0, o Rocher tem ingrediente de sobra aí, bastante coisa para analisar aí nesse intervalo de jogo, Rocher, tudo contigo.
1: É um clássico, né? Um clássico, jogo pegado, jogo, nervos à flor da pele, é normal, né? Como a gente já falou, quando estava na secretaria, tivemos um jogo lá, jogo muito pegado, jogo com confusão, claro que confusão não faz parte do jogo, mas às vezes acontece. E hoje aqui também o Bonotto teve que saber controlar, principalmente esse primeiro tempo, e teve expulsão, teve amarelo, porque se ele não tomar a rede do jogo, ele não ia conseguir controlar o primeiro tempo. Primeiro tempo onde o São João do Sul iniciou um pouco melhor que a equipe de Sombrio, conseguiu entrar com facilidade dentro da área, porém não conseguiu converter em chance clara de gol, mas tinha mais posse de bola, tinha facilidade de entrar dentro da área, São João do Sul. E claro que isso foi acumulando oportunidades do Rio do Sul, não chances claras, mas oportunidades chegando próximo ao gol. E nisso, num contra-ataque onde o Rio do Sul acabou perdendo uma oportunidade, num contra-ataque, Serginho, que sofre o pênalti, muito bem marcado, o Bandeira, que estava mais próximo, assinalou e o Bonotto confirmou, o pênalti bem marcado pro Sombrio, esse pênalti aos 13 minutos, né? O 13 minutos do primeiro tempo, então o Ranzan vai pra cobrança, bate muito bem, o Boité cai no canto, vai bem na bola, mas a bola bate na bochecha da rede, é quase que impossível um goleiro pegar aquele pênalti, claro que tem muito merecimento o pênalti bem cobrado aí pelo Luan Ranzan. Sombrio sai na frente e ali o jogo começa a ficar um pouco mais equilibrado. Quando tinha São João do Sul um pouco mais com a posse de bola, Sombrio consegue apertar um pouco mais a marcação, principalmente a saída de bola de São João do Sul, e com isso, aos 20 minutos, numa jogada e mais um contra-ataque, numa jogada passada, Serginho passa por Lucas Lúcio. Lucas Lúcio faz a jogada totalmente sozinho, uma jogada linda do Lucas Lúcio, tira de um, tira do outro e toca no meio da área. Alguém dá aquele toquezinho no meio da área e sobra pro Torrado, que tava no segundo pau, fácil para ele converter aquele gol ali, fez o gol, tava no lugar certo na hora certa, abre a vantagem 2-0 pro Sombrio, e Sombrio consegue cadenciar nesse momento, ficar mais com a bola no pé, consegue cadenciar mais, consegue jogar mais organizado. Depois tivemos o momento da expulsão do Jeanzinho, que daí naquele momento já ficou mais difícil para a equipe do São João do Sul, principalmente nesse primeiro tempo, para se organizar. Vamos ver como é que vai acontecer agora com o São João do Sul, porque também perde Denis, que era uma das referências no ataque, e acaba se lesionando, e também ali na metade do primeiro tempo acaba sendo substituído. Então são detalhes interessantes dessa partida. São João do Sul, que é uma baita seleção, estreou com vitória e vai perdendo aqui no primeiro tempo por 2-0 para a equipe de Sombrio. Teve algumas outras oportunidades, uma cabeçada, Wesley faz uma grande defesa, isso aos 22, e aos 44, mais uma grande jogada São João do Sul. São João do Sul cresceu

0: né, no final da partida, tentando impor aquele ritmo para fazer o gol, quem sabe levar uma pequena diferença aí de um gol só pro segundo tempo, mas não foi o suficiente. O Wesley, mais uma vez, ele sai bem na bola, a bola acaba rebatendo na pequena área, pega o rebote e ele ainda consegue fazer mais uma grande defesa. Um primeiro tempo com muitas oportunidades, grande jogo que tivemos aqui no estádio Antônio Santillana nesse primeiro tempo, e com certeza será um segundo tempo ainda melhor do que foi nesse primeiro tempo aí, onde temos duas equipes com muita qualidade. É Sombrio buscando a sua primeira vitória e São João do Sul, quem sabe aí, buscar o empate ou até mesmo a virada, né, a partir de hoje aqui no estádio Antônio Santillana.
1: Muito bem, esse foi o Rochinha que analisou e projetou aí a sequência da partida aqui no Antônio Santillana, as equipes voltando ao gramado e o Caio Santos atualizando as informações da Central de Esportes pra gente.
2: Muito bem, Felipe Daboit, lá no estádio São Januário, jogo com 34 para 35 aí do primeiro tempo. Vasco da Gama 0, Santos 0, placar fechado. Portanto, já na Arena MRV, o Atlético tá indo para cima do Grêmio, não tá dando mole aí para levar gol do Grêmio, e é o contrário, né? O Vitor Hugo marcou o primeiro gol aí, acho que é um zagueiro do Atlético Mineiro, veio para a área na cobrança de um escanteio, e o Atlético Mineiro marcou 1-0 aí. E anteriormente ainda teve uma cabeçada de um dos atacantes ali do Atlético que passou raspando a trave. Então, quer dizer, por enquanto o Grêmio ainda está no lucro, perdendo por 1-0. Tá meio difícil, meio complicado o jogo do Grêmio aí nesse primeiro tempo lá na Arena MRV. Jogo lá com 35 minutos do primeiro tempo, informando o Sicredi.
1: Alguma mudança aí, Delonê Joel? Tudo igual?
3: Houve. Saiu o Renan 9 no São João do Sul. E entra 17, Gustavo.
4: 17.
3: Gustavo 17 no lugar do Renan, número 9, no São João do Sul.
1: Só isso.
3: E Sombrio não muda. A única coisa que mudou, o Norte disse ele mesmo: eu tô fora.
1: Ah, perfeito. Bom. 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E eu tô olhando aqui, os árbitros não voltaram ainda, né? As equipes todas no gramado, a arbitragem ainda não. 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Qual é a discussão que está tendo aí embaixo, hein, Delonê Joel? Que terminou o primeiro tempo sendo discutido algo e não é diferente também nesse momento.
3: É que estão reclamando aqui que quem fez a penalidade no primeiro tempo, na penalidade, ele não recebeu amarelo. Mas depois recebeu outro amarelo. É a reclamação do Regis, que não está na súmula o cartão amarelo do jogador.
1: Não, mas daí é simples de atualizar isso aí. Ele não recebeu pela falta, mas recebeu amarelo por reclamação, né, Rochinha? Talvez seja isso, né?
3: Na verdade, aqui eu tenho amarelo o Jean e o Gesiel. Eu não vi mais outros cartões amarelos. Tem que ir com a súmula agora para ver quem realmente recebeu o cartão amarelo.
1: Então, reclamando é o seguinte, né? Que o jogador deveria ter ganho o cartão amarelo na origem da falta, no, na origem do pênalti, ao cometer a penalidade. E depois aí, por a reclamação, ele teria sido expulso. Bom, mas ele levou o amarelo só pela reclamação. No primeiro momento, não foi expulso. E agora o Regis está reclamando para cima da arbitragem. Bom, o Bonotto saiu aqui pro intervalo com muita reclamação e não é diferente a volta dele de novo, Rochinha.
0: Como te falei, clássico é clássico, né, Felipe? E claro que a reclamação dentro do padrão tá tudo certo, né? Faz parte do jogo. E o Reis está cobrando acho que é um segundo amarelo, não sei o que que ele, não entendi
1: acho
0: ainda.
1: Que seria, eu acho que ele tá cobrando talvez o primeiro amarelo, então, né? Que não foi dado na origem do pênalti, é isso, né? Bom, mas vai, bom, vamos ter um segundo tempo que promete, hein? Que promete.
3: A súmula confirmou. Jean amarelo e expulso, e Gesiel Camilo.

0: camisa número 10 expulso. E cartão amarelo sombrio até agora nada.
1: É, eu acho que não tem alguém de amarelo ali, o Everton não ganhou amarelo no momento? Não, não tem, não tem, não tem, tá. É, então tá tudo limpo ali. Bom, o árbitro está no centro do gramado, tá lá ainda mais uma conversa, uma rodinha daqui, outra rodinha dali, milonga já, vai, milonga vem, né?
0: Já entrou o Gustavo 17 no lugar do Renan número 9 de São João do Sul.
1: É. Eu acho que o Ranzan tem amarelo, Delonei. Confirma aí com o pessoal, tá? Luan Ranzan do Sombrio. Pode confirmar com o pessoal e tira limpa essa informação com a mesa. Bom, tudo pronto. Vamos lá, vamos ao jogo, vamos ao segundo tempo desse grande jogo. Apita o juiz, começa o segundo tempo no Santa Helena. Que isso, hein? Direto, direto pro gol ali. Escanteio, é isso? Não, é tiro de meta, né? Mas Sombrio tirou, chutou direto, a bola passou por cima. Por detalhe, não marca um gol, hein? Algo novo, a saída de bola inovadora. Tiro de meta lá para o goleiro Boy fazer a cobrança, já cobrou. Tocou curtir lá, está colocado o Diogo. Diogo está jogando. Erga a cabeça, gesticula, Felipe. Orienta. Abre lá no setor direito. São João do Sul tem a posse de bola. Aperta a seleção sombrense. A bola volta novamente ali sobre os domínios do goleiro Boy. Hein?
0: Vamos confirmar a amarela aí. Sombrio. Torrado. Camisa número 7. E cartão amarelo Everton, camisa número 5.
1: Ah, bom, né? Imaginei que o Everton teria tomado amarelo, né? Que não é uma novidade, né, Rocha? Concordas, né?
2: Concordo, o Everton faz uma baita partida hoje, tá? Inclusive, mas é, faz parte, né? O Everton tem essa questão da ser mais acalorado, né? Mas tá bem hoje na partida, tá muito bem. Sabendo controlar.
1: Um minuto do segundo tempo, só começando o segundo tempo, nos primeiros movimentos para você ligado aqui no futebol da Mampituba. Bate e rebate, a bola vai sobrar aqui pro Diogo, sai do gol lá o goleiro Boy, pega com a mão, no limite da sua área, ele está jogando novamente com o Boy, erga a cabeça, camisa número 4, toca curtinha ali mais à frente, está colocado o seu companheiro, recupera a bola, a seleção sombrense, sai jogando, lá pelo setor esquerdo, lá na beira da Lucas Lúcio, né? Lucas Lúcio nas margens do ginásio Enio. A bola volta a ser trabalhada com São João do Sul. Perde e ganha, né? A bola dominada ali com o Escobar. Tocou curtinho, botou mais atrás lá para o seu companheiro. Chega na cobertura por lá. O Capitinga manda para fora. E arremesso lateral para a seleção São João Sulense fazer a cobrança. 2 minutos de partida nesse segundo tempo. Arremesso já foi cobrado. A posse de bola volta a ser de São João do Sul. A bola sobra lá, está colocado o Filipinho. Não vale mais nada. O que, que ele deu, hein? Deu falta, isso? Deu uma falta ali, é falta para São João do Sul fazer a cobrança, é na risca lateral praticamente, lá na intermediária pelo setor direito, campo de ataque dos visitantes. Falta ali para São João do Sul fazer a cobrança. 2 homens na barreira, atenção, autorizado, levantou de perna esquerda, afasta o perigo por lá, Fabrício, a bola saiu, arremesso lateral, é nova posse de bola para a seleção de São João do Sul fazer a cobrança. Mas o arremesso lateral vai ser feito, está colocando
0: Felipe,
1: clausura. Diga.
0: Quem chegou por aqui agora foi o prefeito de São João do Sul, Alex Bianchin.
1: Prefeito Alex Bianchin conosco, né? Aqui no Santa Helena, dominando por ali, São João do Sul no ataque, chega por ali, afasta o perigo. A bola vai sobrar novamente ali para a seleção sombrense, o Torrado com a bola, passa o pé em cima dela, dominou de perna esquerda, levantou lá para Lucas Lúcio, não tem impedimento, dominou, atenção, ele cruzou, passa na frente do gol, passa por todo mundo. Faltou alguém ali no segundo pau, além para meter essa bola para dentro dela.
0: Eu, inacreditável o gol que esse menino perdeu agora. Oportunidade de Gaia tá na frente do gol, ele tá sozinho, recebeu a bola sozinho lá. Ele tentou dar de perna esquerda, errou, vai pra fora e agora é lateral batido.
1: Opa, deram no meio das canetas agora ali do Escobar. A posse de bola volta a ser de São João do Sul, dominando por aqui. Fugiu o escapulho ali do Filipinho. É arremesso lateral para Sombrio fazer a cobrança.
2: Que passe que achou Torrado, né? Baita passe, o Lucas Lúcio. Ele acaba tomando a decisão errada, né? Ele poderia ter finalizado, ele tentou botar no segundo pau, achou que alguém estava entrando ali, mas poderia sim ter finalizado. E o Torrado agora tomou uma pior ali no lance. Pra mim foi falta, o juiz não deu falta, nada.
0: Tá sentindo, Rocha. Tá
2: caído no chão ali sentindo.
0: Tá sentindo bastante o camisa número 7 Torrado, o jogo tá parado. Tem muita reclamação aqui, vou chegar mais próximo aqui pra ver o que é que tá acontecendo.
1: É, Torrado tá caindo no gramado, bem na frente da casa mata aqui da seleção sombriense. Muita gente ao redor ali, o jogo parado mais uma vez. 4 minutos do segundo tempo, jogo paralisado para atendimento.

0: torrado aqui e muita reclamação para cima do árbitro de novo. 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Que tá vendo aí com esses olhos? Que até há de comer, Delonê Joel, que tá vendo, hein? Nada, não tá vendo nada?
1: Vai demorar até comer meus olhos aí, para aí com isso. Não, é reclamação, ó. Ele deveria ter dado falta em cima do torrado, é a única reclamação que tem da equipe Sombrio, é essa reclamação.
0: 5 minutos, o sinal marca 5:55. 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O goleiro Wesley está jogando ali com Regis. Regis domina no campo de defesa, a seleção sombrense tenta sair jogando de perna direita, ele bota mais à frente aqui onde está colocado o jogador que é o Torrado, já recuperado, falta em cima do Torrado. Tá apanhando esse Torrado, uma barbaridade, derrubaram ele, pegaram e a falta está marcada.
1: É dois jogadores que vai ser agora é direta a falta em cima deles. É o 17, o que entrou, o Serginho, e o Torrado também. É os dois jogadores essencial na equipe de Sombrio.
0: Cobrada a falta curtinha, a bola foi aqui onde está colocado o Dorinho. Dorinho dominou, levantou. Ah, o goleiro Boy pegou, largou. Opa! Ficaram reclamando ali alguma coisa. O que que tu viu lá, deu, Rochinha?
2: Cara, parece que a bola pegou no Diogo, na mão.
1: Agora eu vi coisa. Pegou no peito do atacante São João Sul. Não pegou na mão, não.
0: É. Tudo bem, né? É. O pessoal reclamou, não é uma bomba, qualquer lance é uma loucura nesse estádio, né? 6 minutos, falta para São João do Sul, já cobrado, a bola segue lá, está colocado o jogador que é o Filipinho, passa por ele, passa por todo mundo, não passa pelo goleiro Wesley, que domina a bola e está jogando, a bola vem aqui, está colocado, opa, deu um domínio por ali, a bola sobrou ali para São João do Sul, recupera a posse de bola, domina por ali o Rômulo, que é o camisa número 5, dominou para Filipinho. Filipinho dominou, tentou o passe errado, volta novamente por aqui, bela jogada do Serginho, deu passe peito por ali e abriu a jogada, abriu para Luan no setor esquerdo, botou mais à frente, ficou pedindo uma falta fora do lance, Serginho não levou, segue o jogo. A bola dominada ali com Sombrio, recupera Sombrio de novo, a bola com Torrado, passou por um, por dois, abriu ali onde está colocado, a bola nas costas do Serginho, vai sobrar novamente aqui para Dorinho dominou, ameaçou remate, foi bloqueado ainda ele, botou mais atrás para Ranzan, quase bater a carteira do Ranzan, conseguiu o passe, Dorinho com a bola ainda aqui na linha lateral, setor direito, cruzamento acontece, afasta o perigo, volta novamente Ranzan com a bola, Sombrio no ataque, Fabrício abriu no setor esquerdo para Luan ameaçou chutar, chutou de perna esquerda, longe, sem perigo algum, apenas tiro de meta.
1: Ah, foi um lance inaceitável, né? Hoje Luan, da onde ele tá, não tem como, tem 3 jogadores na grande área, levanta essa bola na grande área, tentou chutar de muito longe, foi pra fora.
0: Domina a bola ali o seleção de São João do Sul, é tiro de meta ali para o goleiro Boy fazer a cobrança. 8 minutos, Rochinha, análise desse comecinho de segunda etapa.
2: O Sombrio consegue ter mais a posse de bola, consegue ter mais controle de jogo, conseguiu algumas oportunidades até mesmo de ampliar. Lucas Lúcio, principalmente aquele lance ali que poderia...
0: Retoma o Grêmio.
2: Tá melhor, até porque tá com a mais, né? Agora é normal a equipe São João do Sul sentir esse desgaste. São João do Sul que não mudou a sua postura, teve mais uma substituição aí, mas ainda não fez não chegou a bola ainda no Gustavo, né? Gustavo que ele vem pra lateral, ele tira um atacante e bota um lateral, até porque tava jogando com a menos São João do Sul, vamos ver como é que precisa São João do Sul, o que precisa São João do Sul? Cadenciar um pouco mais a bola, ele tá tentando fazer essa jogada direto, a defesa com ataque não tá rolando, então tem que tocar um pouco mais a bola, usar mais o meio de campo pra quem sabe ter uma oportunidade aí, fazer o gol, descontar o placar.
0: E o Caio Santos tem pra informar o gol do Grêmio, quem foi que fez o gol, hein, Caio?
3: Não saiu o gol do Grêmio, não, eu não falei gol.
0: Ah, tá, ouvi alguma coisa aqui, achei que tinha saído o gol, né? 9 minutos jogados aqui no Santa Helena, 2 para a seleção sombriense.
1: Ué.
0: São João do Sul, a bola dominada ali com São João do Sul, tem falta, pegaram 1, 2 ali. Ó, o jogo tá quente, hein? Falta, E a falta marcada ali.

0: pro São João do Sul, não é mesmo?
1: É, pra equipe do São João do Sul, no meio campo.
0: É, na risca divisória do gramado, está colocado ali o camisa número 20, Escobar, que vai colocar a bola em jogo de novo. Já cobrou curtinho ali, onde está colocado o jogador, que é o Gustavo. Gustavo ainda ele, botou mais à frente ali, onde está colocado o seu companheiro, que era o Filipinho. Filipinho deixou ali para Rômulo, ameaçou, chute, chutou. Longe do gol, o goleiro Wesley estava na bola, mas nem precisava ir, passou à esquerda do goleiro.
1: Ele foi na bola, tentou botar a mão, mas viu que a bola ia sair, recuou. É tiro de meta para o goleiro do Sombrio, Wesley.
0: 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A bola dominada lá, onde está colocado o Diogo, de cabeça, passou o perigo ali para São João do Sul. A bola volta nos pés do Fabrício para Sombrio, ali no círculo central. Everton, Everton domina, abriu aqui no setor direito com velocidade. Dorinho olhou para a área dele, cruzou no bico da grande área, tocou curtinho ali no meio, chega rasgando por lá o jogador de São João do Sul. A bola não sai, fica por ali, ainda falta. Falta do Dorinho em cima do Gustavo, a falta está marcada, Delonei.
1: Não, pra mim não foi falta. Os dois jogadores se bateram, do São João do Sul, acabou aí recebendo a falta do jogador do Sombrio. Essa eu não entendi.
0: É, o Mancha está indignado. O Mancha, que assumiu agora a seleção Sombrio, está indignado. Agora tem uma falta em cima do Everton, do camisa número 20, Escobar, em cima do Everton. A falta está marcada. E o juiz está reclamando uma barbaridade.
2: Eu acho que já tem amarelo, né?
0: Todo mundo reclamando ali. A falta foi em cima do Everton, né? A falta foi em cima do Everton.
2: Ah, não, mas o que tá reclamando é a falta que deu pro São João do Sul aqui, a falta de ataque, né?
0: É.
2: É isso que estão reclamando.
0: Bom, tem falta para a seleção sombrense fazer a cobrança. 11 minutos e 15 do segundo tempo. Tocou, cobrou curtinho por ali, a falta já foi cobrada. Capitinga no meio de campo, de perna esquerda. Tá lá, goleiro Boy, essa bola tinha endereço, hein, Dela?
1: Olha, o Capitinha de perna esquerda chuta bem, chutou direto no gol, da boa defesa do goleiro do São João do Sul, Boy.
0: 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Um abraço pra você que tá no trânsito, você que está em São João do Sul, você que está em Sombrio, você que tá indo embora das festas, das comunidades, da confraternização de família, tá no trecho, nos dando carona, obrigado. É a massacrante audiência da Mampituba FM. 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Tem arremesso lateral para São João do Sul fazer a cobrança. 12 minutos jogados no segundo tempo. A bola dominada com o Drica. Drica dominando. Depois eu quero que o Rochinha fale sobre isso. O Drica, depois que mudaram a posição dele, parece que sumiu um pouquinho do jogo, né? O Rochinha vai falar sobre isso daqui a pouco. Agora tem falta. Falta, levou o cartão amarelo ali, tá expulso, hein? Tá expulso o jogador de Sombrio, é o Everton. Me parece é o Everton, tá no olho da rua, tem uma falta. E agora a igualdade, um de cada lado no olho da rua dela.
1: É, se o cartão amarelo foi pro Everton, ele foi expulso.
0: Tá fora.
1: Porque
0: tá
1: o Everton fora, já tem cartão.
0: Tá expulso o Everton aí, Rochinha. Foi. Mais uma vez expulso aí o camisa número 5, Everton. Sombrio com um a menos agora. Aliás, tudo igual agora, né?
2: O Felipe, mas é uma falta, realmente foi uma jogada para amarelo, né? O Everton, que é um jogador que é pegador, ele costuma fazer bastante falta, acabou tomando segundo amarelo, poderia ter sido substituído antes.
0: Olha a falta, São João do Sul cobrou, a bola subiu de cabeça, pegou o goleiro Wesley, voltou novamente, afasta em cima da linha de bicicleta.

0: do Sul! Desconta no placar. No momento seguinte aí que Sombrio tinha levado, expulso um jogador na cobrança de falta, Sombrio faz, leva o gol no bate-rebate dentro da área. São João do Sul diminui o placar com o jogador que é o camisa número 7, é isso? Vamos confirmar quem fez esse gol.
1: Em categoria, Del. O Zura deu uma bicicleta, uma meia bicicleta, e colocou o Del na frente do gol. Ah, o Del não recuou, né? Botou pro fundo da rede. Del, diminui, São João do Sul. Agora Sombrio 2, São João do Sul 1.
2: O primeiro momento parecia que o Filipinho, né, que dá a cabeçada para

0: parece que ele estava impedido. Agora os jogadores empurra, Sombrio já tá vencendo a partida, né? Eu acho que não precisa entrar nessa discussão aí. Então, mais um belo gol do Sul, um gol de bicicleta, um gol bem feito ali pelo jogador Gustavo, acho que foi o Gustavo que entrou nesse segundo tempo, faz um grande gol aí e botando o São João do Sul no jogo.
1: O Dela vai confirmar aí, eu acho que foi o gol do Gustavo, vamos confirmar aí com a mesa, acho que foi Gustavo o nome do gol.
2: E não, foi Del. Ei, foi Del que fez o gol.
3: Escobar
2: fez o gol. O passe foi então, do Zura.
1: Escobar diminui para São João do Sul. No bate rebate, num jogo tenso aqui dentro da área. Escobar, camisa número 20, desconta para São João do Sul. Num jogo que está paralisado nesse momento, muita reclamação. 2 para Sombrio, 1 para São João do Sul. Escobar é o nome do gol.
0: É que no lance.
2: Tem mudança, sai Lucas Lúcio.
0: À frente.
1: Só um pouquinho,
0: né?
1: só um pouquinho. Um por vez aqui. Rotinha. Delovei, vai Delan.
2: Vai sair Lucas Lúcio 11, entra Vinícius 15 na equipe do Sombrio.
1: Vinícius 15, Rocha, vai.
0: E no lance o Gustavo da bicicleta, não parecia que não tinha pegado ninguém, agora a gente vendo aqui, realmente pegou no Escobar, desvia e parecia que estava à frente, mas Escobar não tem nada a ver com isso. Cresce São João do Sul no momento certo, na expulsão do Sombrio, do Everton. Sombrio faz o gol que bota o São João do Sul vivo na partida.
1: É um jogo aí que a gente falava, ingredientes de um grande jogo. O jogo tá pegando fogo dentro e fora das quatro linhas. Uma expulsão para cada lado, muito bate-boca aqui no Santa Helena. Olha, vão ter muita história para contar ainda nesse segundo tempo que está só começando. 16 minutos da etapa complementar, tem falta. Bom, do mesmo local onde originou o primeiro gol de São João do Sul, hein? Mais uma falta para São João do Sul fazer a cobrança. 16 minutos, 16 jogados no segundo tempo. Atenção, autorizou. Levantamento acontece lá em cima, faz o perigo, vai sobrar ali onde está colocado o Escobar. Dominou, pênalti! Penalidade máxima para São João do Sul. Pegaram o Escobar, o pênalti está marcado e o São João do Sul vai ter a oportunidade de empatar o jogo.
2: É um lance que não deveria ter acontecido. Deixa o jogador passar, porque não tinha. Ele tentou passar, mas não ia. E acabou o cara dando um tranco dentro da grande área e o Bonotto não pensou duas vezes. Marcou. Penalidade pro São João do Sul que pode empatar o jogo.
1: Rochinha, o pênalti está marcado.
0: É, o lance foi muito rápido, né? O Luan Zé, né? Acaba chegando atrasado, não sei se realmente pegou, parece que pegou no Escobar e o pênalti agora pro Gesiel fazer a cobrança.
1: É o Gesiel, eu acho que é o Filipinho que tá lá, não, é o camisa número 10, né?
2: Camisa número 10, Gesiel.
1: Gesiel na bola, atenção, autorizado, bateu, gol! São João do Sul empata o jogo aqui no Santa Helena. Gesiel, camisa número 10, de pênalti, tudo igual no clássico, nesse duelo de gigantes. Um grande jogo aqui no Santa Helena, um primeiro tempo onde Sombrio fez 2-0 e um segundo tempo onde São João do Sul está empatando. 18 minutos jogados no segundo tempo, Gesiel empata de pênalti, tudo igual. Dela,
2: que categoria que teve o Gesiel, camisa número 10, pegou a bola, colocou na risca e chutou no gol, direto no gol, um golaço. E agora o São João do Sul empata, Sombrio 2, São João do Sul também 2.
0: É o pênalti bem batido, assim como foi o pênalti cobrado também pelo Luan Ranzé. E o Wesley também vai no canto certo, mas porém muito bem batido, a bola passa ali embaixo do Wesley e empata o jogo. São João do Sul é isso aí, cara. São João do Sul é essa equipe que não desiste nunca, tava com a menos toda a história do jogo. São João do Sul foi lá, foi grande e buscou empate e tá aí em busca também da virada.
1: Esse é o futebol da Mampituba, tem falta agora, Torrado isolou, hein? Isolou, mas o que é que o Torrado fez agora, hein? Na intermediária ali na cobrança de falta, mandou essa bola lá na peroba, Delonê.

0: Ele não chutou no gol, ele botou a bola lá no posto de saúde, lá do outro lado lá. É incrível, né? Pode chutar no gol, mas não assim, né?
1: 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A bola chega, ela é se dominada com Torrado, tem falta, estão pedindo mais um cartão amarelo por lá. O juiz tá lá, mas é um bolo, né? Mas é um bolo por cima do juiz, cada falta, cada lance aqui, o Bonô tá tendo uma dificuldade, tá comendo pão que o diabo amassou aí, Delorei.
0: É muita falta e todo mundo reclama, então todo mundo vai em cima do árbitro, é, as duas equipes estão em cima do árbitro. E agora vai mudar o São João do Sul, São João do Sul tá com a camisa 19, o Nanini, ele vai entrar no lugar de alguém aí, vamos ver o que é que vai sair.
1: Bom, vamos lá, vamos à falta, Torrado na bola de novo, uma falta um pouco mais à esquerda, é na intermediária, Torrado levantou a meia altura de cabeça, o Capitinga agora deu uma de zagueiro, né? A bola pegou nele, saiu, arremesso, não chegou a sair arremesso lateral, mas facilitou a vida de São João do Sul, que tá no ataque agora, dominou aqui pelo setor esquerdo, a bola vem aqui, está colocado o Filipinho dominou ainda, ele tem a marcação em cima dele, do jogador de Sombrio, um garra por ali, ele consegue o passo, botou mais atrás aqui para Gustavo de perna esquerda, tentou enfiada no meio da área, Fabrício afastou o perigo, a bola vai voltar de novo aqui com o Filipinho, ainda ele olhou pra área, começou a cruzar, a bola explode da marcação por ali do Vinícius e sai arremesso lateral ali para a seleção.
0: Tem mudança.
1: Sulense fazer a cobrança.
0: Tem mudança na equipe do São João do Sul, sai Rômulo 5, entra 19 Nanini. Sai Rômulo 5, entra 19 Nanini.
1: Ok. Tem troca também Sombrio aí, sai o Ranzan.
0: E entra Cauã.
1: É, deixa eu ver aqui. Sai o Ranzan. E entra o. Olha lá o lance, São João do Sul. Atenção, chegando de maneira perigosa lá pelo setor direito. Cruzamento acontece! Gol!

0: São João do Sul. Um lance espetacular pelo setor direito. Sobrou na boca lá e não titubeou. São João do Sul vira, virou. 3 para São João do Sul, 1 para a seleção de Sombrio Delonei.
1: Que golaço é que fez o Zura, cabeça número 2. São João do Sul virou para 3-2. Olha que golaço do Zura, um golaço, e a torcida do São João do Sul vibrou bastante aqui. Vira, vira, São João do Sul 3, Sombrio 2.
2: É, São João do Sul mais uma vez mostrando por que é copeiro, né? São João do Sul, que eu falei, tinha crescido na partida, no momento certo, cresceu São João do Sul, Sombrio sentiu, né? Principalmente a expulsão do Everton. São João do Sul merecidamente agora mais um contra-ataque, uma bela jogada, faz o gol aí. Eu acho que foi o Zura, né, que marca o gol.
1: Tem mudança.
2: Um belo gol de passagem, né? E vira aí pra equipe de São João do Sul.
0: 22 minutos jogados, um jogo eletrizante, loucura, loucura aqui no Santa Helena. A bola dominada ali com a seleção sombriense, Luan tenta sair jogando de perna esquerda, bota mais à frente, ele chega na cobertura por lá em cima.
1: Felipe, tem mudança.
0: Diga.
1: Saiu Luan Ranzan, 10 do Sombrio, entrou Cauã, camisa número 20.
0: 20.
1: Luan Ranzan sai, Cauã 20 entra no lugar.
0: Cauã Cunha, tá aí. Muito bem. É a mais uma troca então, né? 23 minutos jogados, você ligado aqui no futebol da Mampituba, num jogo eletrizante. Sombrio fez 2-0 no primeiro tempo e São João do Sul está virando, virou aqui no Santa Helena. 3 para São João do Sul, 2 para Sombrio. A bola dominada com o Cavitinga aqui no campo de defesa, a bola sobra, lança colocado o experiente zagueiro sombriense, deu um passe errado, a bola vai voltar ali ao goleiro Wesley, que sai jogando, tem pressa, Sombrio perde e precisa da vitória. A bola vem aqui onde está colocado o Vinícius, avança aqui o campo de ataque, dominando ainda Vinícius, botou mais à frente ali, onde está colocado o seu companheiro, chega por ali o jogador de São João do Sul, afasta o perigo, é arremesso lateral para Sombrio fazer a cobrança, está colocado por ali o Vinícius, camisa número 15. Ele que vai recolocar a bola em jogo, já em jogo de novo, a bola vem aqui onde está colocado Dorinho.

0: Vinho, cavou um novo arremesso lateral, é novo arremesso para Sombrio. De novo Vinícius no mesmo espaço. A bola já em jogo de novo, voltou para Vinícius, dominou, explodindo a marcação. Ficou pedindo a falta por ali. A falta está marcada. Falta de ataque em cima do jogador de São João do Sul, bem na tua frente aí, Delonei. Joel, o que é que tu viu?
1: É, foi falta. É falta em cima do camisa número 11, Filipinho. O árbitro estava próximo, marcou, bandeira já ia levantar a bandeira também para marcar a falta.
0: 24 jogados no segundo tempo, você ligado aqui no futebol da Mampituba, é o futebol de Copa da Mampituba, num grande jogo aqui no Santa Helena. A bola sobra novamente para a seleção sombriense, chega no carrinho providencial por lá, faça o perigo, Diogo. A bola vai sobrar de novo aqui com a seleção sombriense. Regis deu um chutão para o campo de ataque, se livrou da bola, a bola vai sobrar aqui onde está colocado o jogador de São João do Sul. Chega por ali, bela jogada ali do Gustavo, aliás é do Dorinho, que não deixou a bola sair, deu as frentes, a marcação dominou, mas recupera de novo São João do Sul, sai jogando, Regis domina, explode a marcação para o campo de ataque, a bola sobra ali para Serginho para Luan, botou mais à frente, sai do goleiro Boia, só dele a bola, Rochinha, 25 jogados,
2: um jogo muito pegado, né, Felipe? Um jogo onde duas equipes que tem qualidade, mas o jogo mais falado do que jogado. São João do Sul mostrou toda a sua experiência, como a gente vinha falando, temos jogadores aí que tem muita experiência, e foi assim que foi durante essa partida, estava perdendo e mostrou sua total tranquilidade, jogando com placar desfavorável, foi lá, buscou, saiu o segundo tempo aí perdendo 2-0, buscou a virada nesse segundo tempo, fazendo jus aí, porque São João do Sul está nas últimas três finais, estava nas três últimas finais.
0: É amarelo agora pro Del, hein? Amarelo pro Del, deu uma falta ali no meio campo em cima do Serginho, o juizinho marcou e tem várias trocas aí na seleção sombriense. E o Delorei vai informar pra gente daqui a pouco. 26 minutos jogados. Bom, eu preciso chamar o tempo placar, mas não tá dando tempo, né? Tem troca, tem falta a ser cobrada, o jogo tá uma loucura e o Caio Santos tá me chamando aqui que tem que girar o tempo placar em seguida. Segura aí, porque tem falta por aqui. 26 jogados do segundo tempo. 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
1: Três mudanças no Sombrio. Sai Luan 6.
0: Vamos lá. Sai Luan 6.
1: Entrou 16, Lian.
0: Vamos à falta que o primeiro Torrado cobrou nas mãos do goleiro Boy. Vai.
1: Sai Fabrício número 8. Entrou 13, PP.
0: 13.
1: PP.
0: Tá.
1: Sai Serginho 17. Entrou o Igor, número 9.
0: Sai Serginho 17 e 9, Igor.
1: É exatamente.
0: Bom, Rochinha, dá tempo rapidinho aí, resume essas trocas aí pra gente. Aí, o que que muda?
2: Então, entre dois laterais, né? O Pepezinho e o Lian. O Lian eu acho que vai fazer o meio. Né, no lugar do Fabrício, o PP entra aqui na lateral direita, troca um lateral e entra outro. O Lian, que é um jogador que tem muita qualidade, né? Entra pra. Segue aí, Felipe.
0: Olha lá, São João do Sul chegando mais uma vez no ataque, a bola sobrou para ali, pegou no braço alguém, ficaram reclamando. Tenta sair jogando a seleção sombriense. Ah, o juiz agora não deu vantagem, deu cartão amarelo, tá expulso, hein? Tá expulso o jogador de São João do Sul, tá no olho da rua, o Gesiel, camisa número 10, segundo cartão amarelo, e ele tá expulso. É mais um fato importante desse jogo. Tá expulso aí o jogador de São João do Sul, Delonei.
1: É, o Gesiel já tinha cartão amarelo. Ele recebeu o amarelo e o vermelho logo em seguida. Então, mais um expulso, Gesiel, camisa número 10, na equipe do São João do Sul.
2: Essas trocas, Felipe, é para tentar botar essa gurizada e para ir para cima, né? São gurizada que tem todo o fôlego, é fator novo no time. Então, vamos ver como é que vai se comportar Sombrio agora com essa gurizada, com o jogo fica um pouco mais rápido agora nos pés deles.
0: 28 jogados do segundo tempo, Sombrio com um a mais de novo na partida. A bola dominada com Capitinga botou mais à frente lá para o seu companheiro, domina lá pelo setor esquerdo, o jogador de Sombrio volta novamente a trabalhar a bola aqui com Regis, o capitão da equipe, domina a bola ali, bota mais à frente, não sei se é o capitão da equipe, tá sem abraçadeira, né? Mas é o capitão da equipe sim, a bola volta a ser trabalhada com a seleção sombriense, volta mais atrás aqui com Capitinga domina, deixa aqui para Regis, trabalha a bola, São João do Sul, agora todo ele retraído.

0: ele aqui no campo de ataque, tá recuado o máximo que dá aqui, São João do Sul, dois homens na frente, o resto tudo uma linha aqui de 3, 4, 6 homens na linha aqui, uma retranca espetacular porque tá vencendo por 3-2 e tem um jogador a menos, então é a estratégia de momento aí para São João do Sul. Tem arremesso lateral a ser cobrado, já botou ali para Sombrio, a bola vai sobrar em escanteio aqui para a seleção sombrense, não chega a sair o goleiro Boy, vai lá e evita. É apenas posse de bola para o Boy fazer a cobrança. Eu estou chamando o tempo e placar do futebol da Mampituba. No estádio Antônio Santa Helena, jogados 30 minutos da etapa complementar. Tá dando São João do Sul de virada. São João do Sul 3, Sombrio 2, em formação para Agro SMC.
1: 23ª rodada do Campeonato Brasileiro, Série A, no estádio São Januário. 2 minutos, 3 minutos aí do segundo tempo. Vasco da Gama 0, Santos 0. Já na Arena MRV, o Atlético Mineiro vai vencendo o Grêmio por 1-0, gol de Vitor Hugo, e o jogo está com 3 minutos aí, 3 para 4 minutos aí do segundo tempo, informando o Sicredi.
0: 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Tem falta aqui para a seleção, já, seleção sombriense fazer a cobrança. Quem que tá na bola lá? É o Cauã Cunha, levantou o cruzamento, acontece de cabeça!

0: na cobrança de falta levantada aí do Dorinho. A Juventude agonizada, Sombriense fazendo bonito, empatando o jogo no Santa Helena. Um jogo eletrizante, um clássico 3-3, o jogo de 13 expulsões e 6 gols. Sombrio tá empatando de novo, tudo igual. Mescal é o nome do gol. 31 minutos do segundo tempo, Dela.
1: É uma bola lá, quase no meio-campo, levantada na grande área. O Igor saiu de trás, o camisa número 9, entrou a recém. E marca o terceiro gol do Sombrio, empatando o jogo.
0: Olha o Sombrio chegando, vai marcar de novo, da virada, atenção. Diogo, afasta o perigo. O Mescal ia fazer o segundo dele, mas o Diogo, bom zagueiro, evitou e é escanteio dela.
1: Entrou bem o Igor, hein, camisa número 9, é escanteio pro Sombrio.
0: Escanteio para a seleção sombriense, 32 minutos jogados, tudo igual, 3-3 aqui, uma loucura o que acontece em Santa Helena. Atenção no segundo pau, Capitinga, alto, sem perigo algum dela.
1: É, o Capitinga pulou adiantado, né? Se ele aguarda a bola para cabecear no gol, ele poderia ter botado a bola em cima do goleiro. Não o fez, a bola foi para fora. Tem outro jogador de São João do Sul em aquecimento, camisa número 7, Lucas.
2: É, o Dorim parece que botou com a mão na cabeça do Nescau. Nescau muito bem posicionado, entrou muito bem, faz o gol aí do empate. A gurizada fazendo jus aí ao fator dessas trocas, principalmente.
0: Olha, São João do Sul chegando, Nanini dominou pelo setor esquerdo, chega na marcação por ali, afasta o perigo a seleção sombrense. Baixinho, o que está acontecendo no Santa Helena aqui? É um clássico, o que é uma loucura isso aqui, Rochinha? Eu tô ficando louco, tu também, Rocha!
2: É jogaço, né, Felipe? Não teria como ser diferente, né? A expectativa era essa aí, cara. São dois times com muita qualidade, a gente esperava, a gente falava, vai ser um jogo com bastante gols.
0: Olha lá, São João do Sul chegando, fez o pivô por ali, tem falta, o juiz disse que não foi nada, ficou caindo no gramado por lá, o Nanini. Tá caído ainda o Nanini, o juiz parou o jogo. Olha só que é isso, Delonei, tem entre quem sai agora.
1: Camisa número 7, na equipe de São João do Sul, Lucas. Sai Filipinho, número 11, na equipe de São João do Sul. Sai Filipinho, 11, entra Lucas, camisa número 7.
0: Tudo bem, sai Filipinho, 11, entra 7, Lucas, né? Isso. 7, Lucas. Muito bem, tá importante, né? Olha ali São João do Sul de novo com a bola, dominando por ali, grande jogada do Drica, sobrou pro Drica, atenção, explode a marcação, tem falta

0: de ataque em cima do Capetinga, o juizinho marcou dela.
1: É, uma falta lá no início da grande área e já foi batida, Felipe.
0: Já foi batida, que clássico, que jogo, hein? Que loucura, que jogo eletrizante estamos vivenciando aqui no Santa Helena. Privilegiados estarmos aqui no Santa Helena contando e transmitindo. Lian dominou, grande jogada do Lian, dominou, sobrou aqui onde está

0: se o goleiro vai pegar. Pegou ali, Sombrio, desperdiçou mais uma grande oportunidade, hein, Dela?
1: Olha, e no lance, quase o ataque da equipe de São João do Sul. E agora vai sair no São João do Sul, na entrada do Lucas, o Filipinho, camisa número 11.
0: O Rocher tá me olhando aqui, o Rocher tá de pé aqui, o Rocher tá ficando louco, ele tá se despindo aqui dentro da cabine, Rochinha. Que é isso?
2: Tu esperava algo diferente, Felipe, do que isso? Eu não esperava, cara. Que jogaço. Jogo bem jogado. Tivemos 4 expulsões, temos que lembrar disso. Mas porque o jogo tá bom, né? Todo mundo quer ganhar e isso faz parte. Jogaço, Felipe já tá quase. Nem vou falar aquilo. Deu um calorão aqui, mas
0: tô
2: é.
0: Tô despindo também, porque o jogo tá pegando fogo, eu também tô pegando fogo aqui, olha lá o São João do Sul, por detalhe, não faz o quarto gol. Foi lá em cima o Wesley, evitou o quarto gol, Delonei.
1: Quase engana o goleiro do Sombrio, Wesley. A sorte é que ele é alto e foi e fez a boa defesa.
0: 36 jogados no segundo tempo, a bola trabalhada com a seleção sombriense lá pelo setor esquerdo, vai botando a seleção no ataque, Vinícius dominou, deixou a marcação, Leão sai colocado o seu companheiro, segue o jogo, não tem falta, a bola dominada lá no setor esquerdo, onde está colocado o Cauã Cunha, recua mais atrás aqui para Capitinga domina, a bola vem aqui, onde está colocado o camisa número 2, Dorinho dominou, botou aqui, onde está colocado Pepezinho passou pro meio, puxou pro meio, ainda ele escapou de um, de dois, botou no meio, na intermediária, a bola vai sobrar aqui onde está colocado o jogador de Sombrio, trancos e barranco, no passo apertado, voltou de novo o Pepezinho, sobrou para Dorinho, escapou da marcação, ele levantou lá no segundo pau, passa por todo mundo, afasta o perigo por lá, usura, a bola volta, seleção sombriense dominando ali na entrada da área, a bola trabalhada lá com Lian torrado ainda, ele passou por um, por dois, ameaçou chutou, explode no Diego, o rebote volta, seleção sombriense ainda segue no ataque, é pressão total, 37 jogados, volta Sombrio aqui onde está colocado o PP, PPzinho ainda ele, dominou, tocou curtinho, ainda Sombrio no ataque, o chute pra fora no chute do Dorinho, mas foi toque na pressão, hein, Dela?
1: Eu não entendo até agora por que essa gurizada do Sombrio não foi aproveitada até o momento, e olha só, entraram e estão dando um sufoco na equipe do São João do Sul agora no final do segundo tempo.
0: 37 jogados aqui no Santa Helena, tudo igual, 3-3 aqui num jogo espetacular, emoção pra dar e vender, né? É a Copa Mesc aí que tá aí com esse grande espetáculo em São João do Sul, tem a bola ali com o Nanini, ainda ele vai levando, abre no setor esquerdo lá onde está colocado o Zura, Zura dominou, ainda ele escapou da marcação, mas tem falta e a falta está marcada dela.
1: E agora vai ser uma falta atrás da outra, né? Porque tá 3-3. Alguém quer ganhar. Então o jogo vai ser um sufoco agora no finalzinho desse segundo tempo.
0: 38.
1: O Albani tá rindo aqui, ó. Mas conseguiu empate ainda depois de perder 2-0.
0: 38 jogados, 38, falta para São João do Sul. Zura levantou de perna direita lá no meio da área, de cabeça! Wesley defende aquele que seria o quarto gol de São João do Sul, numa espetacular defesa do guri sombrense. Esse guri que vestiu as roupas velhas, o pai, tá fazendo uma espetacular partida dela.
1: Que defesa do Wesley, o Zura de cabeça, colocou no cantinho. Mas ele foi lá, fez a boa defesa, colocou para escanteio para a equipe de São João do Sul.
0: 39 jogados do segundo tempo, reta final de partida, tem escanteio para São João do Sul. Atenção, levantou de perna direita, passa por todo mundo, vai morrer na linha de fundo. Apenas tiro de meta e a gente está conferindo o tempo e placar do futebol da Mampituba. 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
3: Pela 23ª rodada do Campeonato Brasileiro, mais tarde às 18h30, 3 jogos, Mirassol e Flamengo, no Maião, no Barradão, Vitória e Botafogo, no Neoquímica Arena, Corinthians e Cruzeiro, jogo, aliás, Corinthians e Cruzeiro, às 19h30. 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

0: 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Tem jogador caído de São João do Sul, caído no gramado, e o jogo está paralisado mais uma vez, Nela.
1: Tá parado. O massagista da equipe de São João do Sul entrou em campo, o árbitro chamou, tá sendo atendido, o jogo tá parado.
0: Muito bem, o jogo parado, Rochinha, 40 minutos, qual é do jogo aí, reta final de partida, Rocha?
2: Ah, o jogo agora fica um jogo louco, né? Duas equipes que agora querem buscar a vitória, o jogo lá e cá, tá totalmente exposto, tendo 5 minutos, que provavelmente vão ter mais acréscimos, mas é um jogo muito bacana de se assistir, né? E a gente até falou da questão das expulsões, mas porque o jogo realmente foi pegado. As expulsões foram por 2 cartões amarelos. O jogo impecável até aqui, um jogo muito bom mesmo. Quem perdeu, só quem não viu esse jogaço. Jogo digno de Copa Sul, jogo digno de clássico, porque São João do Sul é uma baita seleção e Sombrio também é. Então, o que a gente está vendo hoje aqui é um grande jogo. Temos que ver também o clássico LED, né, Felipe? Temos
0: daqui
2: que...
0: a pouco vamos abrir a votação aí, né? O Roxinho vai afirmar pra gente aí, vai abrir a sua votação daqui a pouco aí, quem será o craque do jogo secreto. Esse é o futebol da Mampituba, 42 minutos em seguida vai fechar o cronômetro da Mampituba. A bola vai ser trabalhada com a seleção sombriense, dominando lá pelo setor esquerdo, com o jogador que era o camisa número 2, ali faz o giro, ó, o Dorinho abriu aqui mais atrás, não está colocado, Regis domina, Capitinga com a bola, Capitinga dominando a bola ali para Sombrio vai levando ali mais à frente ali o seu companheiro, que é o jogador que é o Cauã dominando lá, onde está colocado ali no meio campo, camisa número o Lian dominando ali, volta mais atrás para Capitinga, recomeça tudo de novo, abre aqui para Regis domina, levanta a cabeça, já no campo de ataque pelo setor direito, voltou mais à frente ali, onde está colocado o jogador que é o camisa número 9, que era o Nescau, der as costas para a marcação, fechar a porta para ele e a bola se fugiu pela linha de fundo, apenas tiro de meta ali para o goleiro Boy fazer a cobrança e tem um cartão amarelo ali pro Nescau, né? O Nescau levou o cartão amarelo agora. Por qual motivo, Roginho? Tu sabe decifrar?
2: Ele deu aquele totalzinho por trás, a bola já tinha passado deles, né? A bola tava saindo, acabou fazendo uma falta antes desse partido.
0: Tem falta agora, falta para a seleção sombriense. Falta para a seleção sombriense aqui no campo de defesa. Tem muita confusão ali, né? Mas é uma milonga por cima do árbitro. Até que a reta final de partida é uma amenizada, né? Deu uma amenizada um pouco, mas ainda assim tem alguns relampejos, né? De muita reclamação para cima do árbitro João Bonotto Gaúcho, né? Que daí apitando. Falta será cobrado ali para a seleção sombriense, é o Torrado que tá na bola, tá só o Torrado no campo de defesa, todo mundo no campo de ataque, atenção, Torrado de perna esquerda, escorregou e cobrou totalmente equivocado, a bola passou pela linha de fundo, é apenas tiro de meta, Rocha.
2: Não pegou muito bem Torrado saiu lá do ataque para vir cobrar essa falta, não pegou bem realmente e deu a bola de graça agora pro goleiro Boy, que já vai para cobrança de tiro de meta.
0: Ele já tá sinalizando os acréscimos por aí, o Delonei vai informar pra gente aí quantos acréscimos ele já deu aqui nessa reta final de jogo. Tem mais uma falta para Sombrio no campo de defesa.
1: Será 3 minutos.
0: Hein?
1: 3 minutos.
0: Ficou barato, né? O jogo
2: parado. Barato. No primeiro tempo ele deu 4, né? No segundo tivemos mais expulsões, tivemos substituição. Achei que ia dar no mínimo uns 6 minutos.
0: A bola trabalhada com a seleção sombrense, ali onde está colocado o Capitinga com a bola, ele abre aqui mais à frente, aqui onde está colocado o Torrado na direita, ele puxa pro meio, levantou de perna esquerda lá na linha de fundo, passa por todo mundo, forçou demais, apenas tiro de meta pro goleiro Boy dela.
1: A bola foi levantada com muita altura, né? E a bola foi para fora, o goleiro da equipe do São João do Sul só acompanhou a bola sair, tiro de meta.
0: Tudo bem, tiro de meta, o goleiro Boy vai fazer a cobrança. Isso aí, já colocou em jogo de novo. 44 minutos jogados do segundo tempo. O juiz prometeu o jogo até os 48 aqui no Santa Helena. Num jogo eletrizante, um jogo trepidante aqui no Misco Estádio Antônio Santa Helena. 3-3, 2 expulsos de São João do Sul, 1 expulsão por parte de Sombrio. Olha a emoção para dar e vender, né? Isso aí tudo será motivo de assunto, discussão, repercussão. Amanhã, meio-dia, no Mampituba Esportes, toda a repercussão desse jogo, desse grande jogo que a gente está contando para você. Tem jogo ainda, 45

0: 45 jogados no segundo tempo. Sombrio com a bola, Torrado ainda ele. Abriu ali no meio campo onde está colocado Vinícius dominou, botou mais à frente ali para o seu companheiro que é o Dorinho. Lian com a bola, levantou e de perna esquerda afasta o perigo por lá o Lucas para São João do Sul. O rebote volta, sede São João do Sul, domina, tenta sair jogando por ali. O Nanini fez o pivô, voltou mais atrás aqui onde está colocado o jogador que é o Gustavo. Gustavo ainda ele, botou mais à frente aqui onde está colocado o jogador que é o Escobar. Tem falta em cima do Escobar, experiente, Escobar era tudo que São João do Sul queria, Delonei.
1: O atleta do Sombrio fez a falta, empurrou, o árbitro estava em cima do lance. Claro, o Escobar malandro, caiu rápido, é falta para a equipe do São João do Sul.
2: Tem gol.
0: Diga.
2: Na Arena MRV, Coelho marca o segundo gol do Atlético Mineiro no mesmo tempo do gol do primeiro tempo. Aos 18 minutos aí do segundo tempo, o Atlético faz o segundo gol. Agora Atlético.
0: Olha, a falta foi cobrada! Goleiro Wesley! Wesley faz um milagre! São João do Sul ia fazer o quarto gol na cobrança de falta aqui. E o goleiro Wesley evitou uma defesa espetacular. E agora Sombrio vem chegando! Vem chegando novamente por aqui, Joel Delonei, que defesa fez esse guri, Delonei?
1: Olha, eu já vou até adiantar, melhor em campo, sem dúvida nenhuma, o goleiro do Sombrio, Wesley, que defesa que ele fez agora, pra mim, é o meu candidato, Wesley, camisa 12, goleiro do Sombrio, melhor em campo.
0: Daqui a pouco o Rochinha dá o voto dele, tem falta aqui para Sombrio, uma das últimas oportunidades para Sombrio, talvez, nesse jogo. Daqui a pouco o Rochinha fala também aí da situação de Sombrio. Atenção, falta foi cobrada, pegou, largou, pega de novo o goleiro Boy. O goleiro Boy pegou ali, tem que sair jogando rápido, né? Aqui onde está colocado o Escobar, de cabeça. A bola sobra aqui onde está colocado aqui o jogador que era o camisa número 3 aqui, que era o Del. O Del dominou, botou, chutou para o campo de ataque. Tem posse de bola ainda para a seleção sombrense. Dorinho abriu lá no setor esquerdo para Lian com a bola ainda ele. Passou pé em cima dela, dominou, não tem muito tempo, 47-30. Sombrio empatando em casa aí com São João do Sul, 3-3. A bola sobra novamente lá com Sombrio. São João do Sul, todo ele retrancado nesse momento. E tem a posse de bola e tem contra-ataque agora. Escobar dominou, segurou, abriu no setor direito agora. É emoção até o fim aqui no Santa Helena. É jogo de Copa, é clássico e termina. Fim de papo no Santa Helena. 3 para Sombrio, 3 para São João do Sul, um grande espetáculo e o craque do jogo, Rocha.
3: Craque, na minha opinião, ele falhou no terceiro gol, mas fez uma partida muito boa. Wesley, craque da partida.
0: Wesley também, meu craque, Sicred, Wesley, goleiro sombrense, que está aí no lugar do Ellerson e deu conta do recado, Delonei.
1: Eu escolhi o Wesley, né? Como deu a conta do recado, foi fundamental pro empate do Sombrio contra o São João do Sul, e eu tô aqui com o Capitinho ganhando o jogo de 2-0, acabou aí sendo empatando o jogo, entrou uns meninos aí agora no finalzinho do segundo tempo e quase o Sombrio sai com a vitória.
4: Não, a gente não pode tomar esses dois gols, né, ganhar 2-0 com uma jogadora a mais. A gente conversou no vestiário, mas infelizmente a gente não conseguiu pôr em prática aquilo que a gente conversou, mas o lado bom é que a gente consegue mostrar que a base do Sombrio é forte, buscamos um empate com uma forte equipe, que é de São João. E vamos agora pro último jogo contra o Pastores, ver se a gente consegue a classificação. Hoje a gente mostrou que o Sombrio tem capacidade.
1: Tem chance de classificação, com certeza.
4: Tem chance, a gente pode chegar a 5 pontos, né? 2 empates, a gente pode chegar a 5 pontos, vamos ver como é que funciona a classificação ali. Mas mostramos força, mostramos também que a gente tem condições de chegar longe, batemos uma equipe forte, que é de São João. Então, acho que vai dar bom para nós ainda.
1: Ok, Capitinga.
0: Wesley atrás de ti aí, Dela. Wesley atrás de ti aí, o goleiro sombrense.
1: Ah, exato.
0: Chama ele aí porque foi eleito o craque Sicredi futebol da Mampituba.
1: E pra mim aqui é um garoto, hein, cara. É um garotão, Wesley. Pra mim, na minha opinião, foi o melhor em campo, fez belíssimas defesas e foi fundamental pro empate, porque o Sombrio tava ganhando de 2-0, acabou empatando o jogo, mas tu fez belíssimas defesas.
5: Muito obrigado. Tenho 16, vou fazer 17 de setembro, mas tô aí treinando, tentando fazer o que eu consigo, impossível pra ajudar.
1: E dá pra pro Sombrio classificar no próximo jogo?
5: Dá, com a qualidade que nosso time tem, com a vontade, provavelmente vamos ganhar e conseguir a vitória.

0: Ó, quem o Wesley tem apenas 16 anos de idade, hein?
1: Tem gol.
0: Olha, e foi fundamental pro jogo de hoje.
2: Enquanto Delonê pega alguém de São João do Sul, aí o Caio Santos informa o gol rapidinho.
1: É, o Arena MRV movimentando aí em gols, mais um do Atlético Mineiro. Quédio marca o terceiro, o segundo dele no jogo, aos 20 minutos aí do segundo tempo, informando Alvo Construções e Materiais.
0: Eu vou finalizar a minha participação aqui embaixo com o Diogo, camisa número 4, São João do Sul. Tava perdendo de 2-0, a equipe foi pra cima, conseguiu sair daqui de Santa Helena com empate 3-3.
3: Cara, um começo de jogo difícil. Às vezes a gente é meio chato, cobra a arbitragem, mas é uns lances que o juiz tá em cima do lance e o juiz não deu o pênalti. O bandeira tá longe e ele se mete. Daí a gente acabou se perdendo um pouco do jogo, mas corremos atrás, se organizamos ali e conseguimos uma vitória, um empate fora de casa, perdendo de 2-0. Então foi um grande jogo. Corremos atrás e conseguimos um empate.
0: A equipe tem total condições de classificação para tentar aí mais uma final desse ano?
3: Cara, o nosso time já mostrou nos últimos 4 anos aí, terceira final consecutiva, e esse ano o elenco qualificado de novo, e vamos brigar pelo título. Com certeza vamos brigar pelo título.
0: Valeu, Diogo, camisa número 4 da equipe de São João do Sul. Estou me despedindo por aqui e voltamos no próximo domingo com mais uma transmissão do futebol da Mampituba, Felipe.
2: Perfeito, muito bem. Agora o Rochinha vai comentar então essa reta final aí. Daqui vem cá um pouquinho, vem cá, tá o pessoal aqui de São João do Sul por aqui também. Prefeito Batista tá por aqui, vice-prefeito Ismael, também prefeito Alex Bianchi tá por aqui. Daí ficou muito nervoso, né, com esse jogo, prefeito. Como é que foi a avaliação aí do prefeito sobre esse jogaço aí?
4: Então,
2: boa tarde.
4: Boa tarde, boa tarde, boa tarde, Felipe, boa tarde a todos os ouvintes aí da Mampituba. Porra, emocionante pra caramba, né? Foi show de bola, sim. Eu acho que São João do Sul começou um pouco mal, bem abaixo do que tinha condições de jogar, mas tu conseguiu reverter um resultado aí de 2-0, com um jogador a menos, né? Buscar um empate, a virada, e claro, um detalhezinho com a perca de outro jogador ali, né? O time do Sombrio buscou o empate, mas foi bem emocionante quem tava aqui acompanhando. Isso aí, né? As melhores seleções do Vale do Aranaguá estão jogando. Acho que era um resultado importante pro Sombrio também, né? Precisava a vitória ou pelo menos um empate. São João do Sul, né? Segue firme aí, mais duas equipes bem qualificadas e enfim, feliz pelo resultado. Pelo começo, né? Sim. Perdendo 2-0, acho que conseguimos fazer um resultado positivo.
2: Perfeito. Vice-prefeito Ismael também, nervoso aí, como é que foi a análise desse jogo?
5: Então, Ismael. Felipe, boa tarde a todos da Mampituba FM, né? É uma satisfação estar aqui na rádio hoje falando com vocês. O prefeito convidou aqui, né? O pessoal da Secretaria de Esportes convidou para acompanhar São João do Sul hoje com essa bela equipe também do Sombrio, nesse lindo estádio aqui que é o Santa Helena, cobertura de vocês. A gente veio aqui fazer a torcida, né, para São João do Sul, mas foi um lindo espetáculo aí, um emocionante aí, e obrigado pela cobertura de vocês e a todos aí que fizeram dessa tarde aí uma tarde maravilhosa, 3-3, saiu de bom tamanho para todo mundo. Obrigado, viu?
2: Muito bem. São João do Sul que tá em festa daqui a pouco, o prefeito também, né? Final do mês,
4: é isso aí, dia 28, 29 e 30 de agosto, tá todo mundo convidado aí. A partir dessa semana vamos estar passando aí, né, junto com vocês das rádios.
2: Sim.
4: E também fazendo convite, mas desde já todo mundo aí se preparar, preparou muitas atrações, muitos shows e muita coisa bonita relacionada à história, né, do carro de boi ali em São João do Sul, que é uma marca que está se consolidando. Nós estamos investindo um valor significativo no parque de eventos lá para poder atender esses eventos, essas festividades, e também com relação a um museu do carro de boi que vai ter na Praça Central. Então tá todo mundo convidado aí para no final de agosto estar presente lá em São João do Sul. E também parabenizar, Felipe, a toda a tua equipe aí, vocês, pela cobertura que vocês estão fazendo, não só da Copa Messi, claro, né, mas todas as competições aí no Vale do Araranguá, os campeonatos municipais. Vocês são bom mesmo.
2: Show. Fala, prefeito Alex Bianchi. Sucesso aí também, vice-prefeito Ismael também, um abraço pra vocês aí, certo? Dando certa agenda aí, a gente vai fazer algum jogo por lá também aí, certamente nessa Copa mesmo. Bom, vamos lá, Rochinha agora analisa aí essa partida, esse jogo aí, eletrizante de 6 gols e 3 expulsões, Rocha.
6: Agora são 4 expulsões, né? Teve o Norton, né, treinador.
2: Isso, na linha 3, né?
6: Felipe, então,

0: jogo muito movimentado, a expectativa era essa mesmo, de um grande confronto, e assim tivemos. Já falamos do primeiro tempo, né, onde o Sombrio foi teve mais a posse de bola, conduziu mais o jogo, teve tranquilidade. São João do Sul até no início foi melhor, mas depois do pênalti ali, acabou o Sombrio fazendo gol, cresceu na partida, faz o segundo gol e mantém esse resultado muito também pelas defesas que fez o Wesley no primeiro tempo, né? Defesas importantes. E no segundo tempo, São João do Sul volta com a menos e volta na mesma pegada. São João do Sul tem toda a sua tradição, como a gente falou, é tarada por Copa MESC, e assim continuou, não desistiu nunca, foi, buscou o empate, o gol, né, o primeiro gol com o Escobar, né, onde é um lance de bicicleta e do Eduardo, e o Escobar tá no segundo pau e faz o gol. O segundo gol de pênalti, né, Gesiel cobra, o pênalti, pênalti sofrido pelo Escobar, e depois o terceiro gol do Zura, que recebe pela direita e faz o gol e vira esse jogo pro São João do Sul, o jogo pegando fogo. E daí no finalzinho ali o treinador faz as mudanças, entra a agorizada, consegue botar o Sombrio mais um pouco para frente, isso aos 30 minutos, e numa cobrança do Dorinho de falta na cabeça do Nescau, Nescau faz o 3-3. Sombrio depois até tentou fazer o mais um gol, o quarto gol, não conseguiu, e no finalzinho mais uma grande defesa do Wesley que garante aí o empate e um ponto para Sombrio, um ponto importante, né? A vitória era muito mais interessante, mas foi um ponto importante, onde Sombrio vai pro jogo contra Passo Torres, lá em Passo Torres, só a vitória interessa. Sombrio perdendo para Passo Torres, ou até mesmo empate, praticamente está fora da competição. Então Sombrio, esse empate ainda não foi tão ruim. A vitória era o mais interessante, mas um ponto, pontuar contra a equipe São João do Sul também é interessante, e agora Sombrio vai pro tudo ou nada contra o Passo de Torres.
1: Bom, esse jogo, deixa eu dar uma olhadinha aqui só pra gente passar, acho que é domingo que vem, né? É domingo que vem, né? Então, provavelmente a gente vai estar contando essa história aí direto de Passo de Torres, provavelmente. Bom, meus amigos, vamos saindo do estádio, vamos para o estúdio. Caio Santos, tem alguma informação aí também do WhatsApp aí, ô Caio?
2: Isso, exatamente, o Felipe, o em Passo de Torres, né? Segundo um amigo internauta aqui, saiu o campeão municipal, São Luís, ganhou nos pênaltis aí, segundo o Ozi Loboff, que mandou aqui o seu alô aqui, comunicando aí sobre esse resultado lá em Passo de Torres.
1: Perfeito, muito bem. Muito bem, agora sim, né? Agora sim, perfeito. Fechando aqui, o Caio Santos vai assumir em seguida a jornada esportiva. Eu vou ficando por aqui, agradecendo a sua parceria e também o Sicredi, Agro SMC, Copérgia, Prime Informe, AL Suplementos, Januário Máquinas, Alvo Construções e Materiais. Amanhã, meio-dia, eu e o Rochi estaremos aí no Mampituba Esporte, repercutindo todos esses lances que aconteceram nesse jogo eletrizante aqui no Santa Helena. E você é convidado amanhã, 12 horas, a estar conosco. Valeu, gente. Obrigado aí pela sua audiência, pela grande parceria de sempre aqui no Futebol da Mampituba. O Caio Santos agora atualiza as informações finais aí na Central de Esportes. Tchau, fui.
2: Muito bem, vamos lá, 17:38. Vamos chegando para a finaleira da jornada esportiva. Tivemos aí esse jogo eletrizante, né? Entre Sombrio e seleção de Sombrio, seleção de São João do Sul pela Copa MESC. É um empate em 3-3 aí, num jogo muito movimentado, né? Na narração emocionante do Felipe da Boite, também nas reportagens de campo de Lona e Joel, e nos comentários, o Rochinha. Equipe buena, diga-se de passagem, né? Gurizada buena. Então vamos lá, vamos nós aqui agradecendo aí ao Lau Boff. Celau Boff,

né? É, foi o Celal Boff que comunicou aqui em Passo de Torres, campeão municipal aí do São Luís nos pênaltis. Então tá bom, agradecemos aí, né? Vamos lá, vamos em frente aqui. Bom, também tivemos aí nesta... ontem, né? É, ontem tivemos uma partida aí pela categoria livre aí, ela que foi entre Balneário Gaivota e Morro Grande. É, vitória do Balneário Gaivota por 5-1. E aí pelo grupo A, ainda não temos os resultados aqui, mas a bola rolou aí também, né? Pelo grupo A, entre Jacinto Machado e Arroio do Silva. Pelo grupo B, o clássico dos Arrozais, Meleiro e Turvo, é lá no estádio Ézio Pellegrini. É, não temos ainda os resultados destas partidas aí, mas há partidas deste domingo aí pela Copa MESC de Seleções, né? Vamos ver se depois alguém passa aqui pra gente aqui esses resultados aí.

Bom, mas vamos em frente aqui, vamos em frente. É pelo... pelo Campeonato Brasileiro, pela Série A, vamos ver os jogos que tivemos aí pela Série A. Aliás, primeiro pela Série B aqui, né? É, na Série B, a rodada é a rodada número 22, 22ª rodada. Tivemos aí no Moisés Lucarelli na sexta-feira, Ponte Preta 1, Náutico 1. No estádio 1º de maio, São Bernardo foi derrotado pelo Botafogo por 1-0. Jogo também da sexta-feira. Ainda na sexta-feira, na Ilha do Retiro, Sport Recife 2, Londrina 1. Bom, e ontem, né? É ontem no Castelão, Ceará 1, Cuiabá 3. Também jogo de ontem, sábado, no Antônio Ascioli, o Atlético Goianiense foi derrotado pelo Vila Nova por 2-0. É, no Herbert Wilson também, também nesse sábado, ontem, no Herbert Wilson, o Criciúma venceu por 1-0 o Goiás. É, e se mantém aí na liderança, né? No Alfredo Jaconi, o vice-líder, continua na vice-liderança aí, a um empatar, embora em casa, né? Embora um empate em casa com o Fortaleza, com o placar fechado de 0-0, o Juventude vai se mantendo aí na vice-liderança. É, vamos em frente, no hoje, né? Às 11 da manhã, no Germano Krieger, o Operário foi derrotado pelo Avaí por 2-1. É, e daqui a pouco mais, às 18h30, mais dois jogos aí fechando aí esta 22ª rodada da Série B. América Mineiro e Atlético se enfrentam aí às 18h30, um clássico mineiro, né? No estádio Rei Pelé, às 18h30 também, CRB e Novo Horizontino aí para finalizar a rodada aí. Vamos dar uma conferida aqui. Dar uma conferida nos jogos que estão rolando aí pela Série A do Campeonato Brasileiro. Jogos que começaram às 16 horas. É, o Vasco da Gama vai tomando 3 do visitante Santos, né? É, 3-0 pro Santos aí no estádio São Januário. É, o Santos vai vencendo o Vasco da Gama já lá no Mineirão, perdão, na Arena MRV, na Arena do Atlético Mineiro.

É, o Atlético vai metendo 3 no Grêmio aí, né? 3-0 aí, 2 gols de Coelho. O primeiro gol foi de Vitor Hugo aí pro Atlético Mineiro. Que coisa difícil de ver esse time do Grêmio se firmar, né? Que coisa de louco. Bom, mas vamos em frente aqui. Vamos em frente que é às 18h30. Tem mais jogos aí pelo Campeonato Brasileiro. 18h30 no Maião, Mirassol e Flamengo. É, no Barradão, Vitória e Botafogo. É, no Itaquerão. É, no Itaquerão em São Paulo, Corinthians e Cruzeiro às 19h30. É, e amanhã fecha a rodada no Beira-Rio com Internacional e Remo.

Ah, não, infelizmente não recebi ainda o resultado desses dois jogos, né? Lá em Jacinto Machado e também em Turvo, né? No caso, Arroio do Silva, Jacinto Machado e Arroio do Silva, pelo grupo A, e pelo grupo B, Meleiro e Turvo, né? Clássico dos Arrozais, mas eu ainda não tenho aí o resultado desses jogos. Vamos dar mais uma conferidinha aqui no tempo, né? No tempo e placar aí no estádio São Januário, segundo tempo, 39 minutos, vai chegando aos 40 minutos aí, o Vasco da Gama vai levando 3-0 do Santos. O Gabriel, que deve ser o Gabigol, William Aran e Luan Pérez marcaram os gols aí do Santos. E lá na Arena MRV, o Atlético continua vencendo aí por 3-0. 41 minutos do segundo tempo. Atlético Mineiro 3, Grêmio 0. Vitor Hugo marcou o primeiro pro Atlético Mineiro e Coelho marcou 2 aí pro Atlético Mineiro, né? Que vai vencendo aí por 3-0. Muito bem, vamos fechar aqui a nossa finaleira da jornada. Na Central de Esportes. E a nossa jornada esportiva, né? 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Por aqui, Caio Santos, agradecendo aí a audiência, né? De todos os apaixonados pelo futebol da Mampituba. Próximo no domingo deve ter mais, né? Deve ter mais Copa Mesc aí. Daqui a pouco, direto da Basílica Menor lá de Içara, a missa. Então, vamos desejando a todos aí um ótimo final de tarde, um ótimo final de domingo para todos e desejando a todos uma ótima semana que vem chegando, né? 17:49. Valeu, aquele abraço. 99 FM.

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graça de nosso Senhor Jesus Cristo, o amor do Pai e a comunhão do Espírito Santo estejam convosco. Bem-vindos, irmãos e irmãs, a esta Eucaristia. Hoje, domingo, dia do Senhor, acolhemos a todos nesta Basílica para juntos celebrarmos a nossa fé. Neste domingo que a Igreja celebra a solenidade da Assunção de Nossa Senhora ao céu. Que do alto céu, ela onde está, interceda, olhe por cada um de nós todas as graças que necessitamos para bem prosseguir na nossa caminhada neste mundo. Inclinemos a nossa cabeça neste momento e, arrependidos de nossas faltas, vamos pedir a Deus o perdão. Que o Senhor nos perdoe dos nossos pecados, para que nós celebremos com dignidade esta Santa Missa. Manifestemos o nosso arrependimento e clamemos a misericórdia do Senhor, cantando.

0: Todo-Poderoso tenha compaixão de nós, perdoe nossos pecados e nos conduza à vida eterna.
1: Amém.
0: Com alegria glorifiquemos ao Senhor cantando o hino de louvor.

Rezemos pela saúde de Lucas Lopes e nas demais intenções de cada um de nós que aqui estamos.

Fazei-nos viver sempre atentos às coisas do alto, para merecermos participar de sua glória. Por nosso Senhor Jesus Cristo, vosso Filho, que é Deus,

0: Deus nos fala, vamos ouvir.
1: Leitura do Apocalipse de São João. Abriu-se o templo de Deus que está no céu e apareceu no templo a Arca da Aliança. Então apareceu no céu um grande sinal, uma mulher vestida de sol, tendo a lua debaixo dos pés e sobre a cabeça uma coroa de 12 estrelas. Então apareceu outro sinal no céu, um grande dragão cor de fogo. Tinha 7 cabeças e 10 chifres, e sobre as cabeças 7 coroas. Com a cauda varria a terça parte das estrelas do céu, atirando-as sobre a terra. O dragão parou diante da mulher que estava para dar à luz, pronto para devorar o seu filho logo que nascesse. E ela deu à luz a um filho homem, que veio para governar todas as nações com o cetro de ferro. Mas o filho foi levado para junto de Deus e do seu trono.

A mulher fugiu para o deserto, onde Deus lhe tinha preparado um lugar. Ouvi então uma voz forte do céu proclamando: agora realizou-se a salvação, a força e a realeza do nosso Deus e o poder do seu Cristo. Palavra do Senhor.

Leitura da primeira carta de São Paulo aos Coríntios. Irmãos, Cristo ressuscitou dos mortos como primícias dos que morreram. Com efeito, por um homem veio a morte, e é também por um homem que vem a ressurreição dos mortos. Como em Adão todos morrem, assim também em Cristo todos reviverão. Porém, cada qual segundo uma ordem determinada. Em primeiro lugar, Cristo, como primícias. Depois, os que pertencem a Cristo, por ocasião da sua vinda. A seguir será o fim, quando ele entregar a realeza a Deus Pai. Depois de destruir todo o principado e todo o poder e força. Pois é preciso que ele reine até que todos os seus inimigos estejam debaixo de seus pés. O último inimigo a ser destruído é a morte. Com efeito,

Naqueles dias, Maria partiu para a região montanhosa, dirigindo-se apressadamente a uma cidade da Judeia. Entrou na casa de Zacarias e cumprimentou Isabel. Quando Isabel ouviu a saudação de Maria, a criança pulou no seu ventre e Isabel ficou cheia do Espírito Santo. Com grande grito, exclamou: Bendita és tu entre as mulheres e bendito é o fruto do teu ventre. Como posso merecer que a mãe do meu Senhor me venha visitar? Logo que a tua saudação chegou aos meus ouvidos, a criança pulou de alegria no meu ventre. Bem-aventurada aquela que acreditou, porque será cumprido o que o Senhor lhe prometeu. Então Maria disse: A minha alma engrandece o Senhor, e o meu espírito se alegra em Deus meu Salvador, porque olhou para a humildade de sua serva. Doravante todas as gerações me chamarão bem-aventurada, porque o Todo-Poderoso fez grandes coisas em meu favor. O seu nome é santo, e sua misericórdia se estende de geração em geração a todos os que o temem. Ele mostrou a força de seu braço, dispersou soberbos de coração, derrubou do trono os poderosos e elevou os humildes. Encheu de bens os famintos e despediu os ricos de mãos vazias. Socorreu Israel, seu servo, lembrando-se de sua misericórdia, conforme prometera aos nossos pais, em favor de Abraão e de sua descendência para sempre. Maria ficou 3 meses com Isabel, depois voltou para casa.

Queridos irmãos e irmãs, nossa igreja está celebrando neste domingo a solenidade da Assunção de Maria ao céu. Recordemos neste dia que são quatro as verdades de fé que nossa igreja proclama sobre a pessoa de Maria. Quatro verdades. Primeira delas, Maria é a mãe de Deus. Verdade que nós celebramos no dia 1º de janeiro, primeiro dia do ano civil, a igreja celebra a Mãe de Deus. Conforme nós a invocamos na Ave Maria, Santa Maria, Mãe de Deus. O título mais importante de Nossa Senhora, onde dizemos que ela é mãe do

Filho de Deus encarnado. Aquele que tem no seu ventre é o Filho, a segunda pessoa da Santíssima Trindade. Portanto, o próprio Deus, que ela gerou, feito homem, no seu ventre. Por isso, sem medo, podemos invocá-la como Mãe de Deus. Segunda verdade, a Imaculada Conceição. Celebramos o dia 8 de dezembro. Imaculada Conceição. Ela foi concebida sem mácula, sem mancha de pecado. Todos nós viemos ao mundo com a mancha do pecado. Por isso precisamos do batismo para nos lavar e restaurar. Ela, por uma graça especial de Deus, não precisou ser batizada. Já no ventre de sua mãe, no momento de sua concepção, ela já foi preservada de todo o pecado, tendo em vista que teria dentro de si, no seu ventre, o Verbo feito carne. A Imaculada Conceição, 8 de dezembro. Terceira verdade, a virgindade perpétua de Maria. Maria é virgem antes do parto, durante o parto e depois do parto. Ela foi virgem também durante o parto, teve um parto miraculoso, que não feriu sua virgindade. E assim ela permaneceu ao longo de toda a vida, consagrada a Cristo em corpo e alma, até o fim de sua vida. E a quarta verdade, a assunção de Maria ao céu. No final de sua vida, neste mundo, Maria já foi glorificada, já foi ressuscitada em corpo e alma, junto de Jesus, o seu filho. Somente duas pessoas ressuscitaram até hoje, Jesus e ela, por um privilégio especial que Deus lhe deu, tendo em vista a intimidade que ela tinha com seu filho. Todos nós haveremos de ressuscitar, todos iremos ressuscitar. No entanto, isto será no último dia. Logo após a morte, a nossa alma vai em direção a Deus. O nosso corpo é sepultado. Nossa alma vai em direção a Deus e somos imediatamente julgados. Se vamos para o céu, passamos pelo purgatório para chegar ao céu. Se vamos para o inferno, vamos também imediatamente. E ficamos aguardando a ressurreição no último dia. Aqueles que ressuscitarem para o céu, ressuscitarão para o céu. Os que ressuscitarem para o inferno, ressuscitarão para o inferno. Mas todos nós haveremos de ressuscitar naquele dia. Ela teve esta graça antecipada. É o que nós celebramos na sua assunção. Esta festa, então, irmãos e irmãs, revela para nós a nossa meta, o nosso destino. Ela é uma promessa para nós. Que nós também estaremos um dia glorificados e quem dera diante de Deus. Esta festa da Assunção também nos mostra que a morte para Maria, ela passou também pela morte. No entanto, a morte para ela, pelo fato dela não ter pecado, foi uma experiência tranquila e serena. Como seria para todos nós se não fosse o pecado? O que que faz para nós a morte ser uma experiência tão dura, tão difícil para todos nós? É o pecado, os nossos apegos, resistências, orgulhos. Tudo isso faz a morte para nós ser difícil, ser dura. Para ela não. Como não teve o pecado, a morte para ela foi como um sono tranquilo. Como seria para todos nós? Se não fossem os nossos pecados. Por isso que celebrar a Assunção de Maria, o final da vida terrena de Maria, é um convite que o Senhor nos tem a nos convertermos sempre mais ao Senhor. Porque conforme nos santificamos nesta vida e nos convertemos, o final de nossa vida vai ser melhor também, vai ser mais tranquilo. Nos entregaremos a Deus de maneira mais leve, mais tranquila. Mas para isso realmente nós temos que ir tendo durante nossa vida aqui este coração inteiro para Deus. Por que que Maria já é toda dele no céu? Porque ela foi toda dele aqui. Então foi uma transição

automática. A liturgia deste domingo, a palavra de Deus, nos fala então das virtudes de Maria, que ela aqui viveu e que fizeram ela ser toda de Deus já enquanto estava aqui. Nós escutamos o evangelho, o episódio da visitação de Maria a Isabel. Maria não estava numa situação fácil. Era jovem, estava grávida, por ação do Espírito Santo. Então o filho não era de José, não era de José o filho, José assumiu o filho, mas era obra do Espírito Santo. Se Maria fosse descoberta pelas autoridades do seu tempo, corria risco de ser apedrejada até a morte. Então, nesta situação difícil, ela se encontra. E nesta condição, o que ela faz? Fica reclamando, se lamentando, se vitimizando? Não. Ela vai ajudar alguém que estava pior do que ela, Isabel. Isabel era de idade avançada e também estava grávida. Então, ao invés de ficar reclamando, Maria foi capaz de olhar além e ver ainda alguém que estava pior do que ela. Atravessou a região montanhosa da Judeia e foi servir Isabel, uma mulher disponível, sensível e serviçal. Outra virtude de Maria, ela leva alegria a Isabel. A visita de Maria a Isabel fez o João Batista no ventre de Isabel estremecer. Quem dera, quem sou eu que a mãe do meu Senhor me venha visitar, disse Isabel. Sua visita causou uma alegria imensa naquela casa. Que nós possamos ser razão de alegria para todos aqueles que encontrarmos. E que a razão de nossa alegria é Jesus Cristo que nós trazemos dentro de nós. Outra virtude de Maria neste evangelho, uma mulher grata, agradecida. Nesta condição que estava, ela soube proclamar as maravilhas de Deus na sua vida. Nós ouvimos o seu cântico: a minha alma engrandece o Senhor, o meu espírito se alegra em Deus, meu Salvador. Maria soube reconhecer que o Senhor fez nela grandes coisas. Naquela condição difícil, mas ela diz: o Senhor fez em mim maravilhas, santo é o seu nome. Com ela nós aprendemos a reconhecer que Deus está sempre a fazer maravilhas por nós. Basta que tenhamos olhos para enxergar, tenhamos este coração grato. E como diz São Paulo em outra passagem da Escritura: em tudo dai graças. Em tudo dai graças. E com Maria nós aprendemos a sermos gratos em todas as situações da vida, por mais difíceis que sejam. O Senhor está a fazer maravilhas por nós. Por fim, irmãos e irmãs, a primeira leitura de hoje do Apocalipse disse que João viu um sinal no céu: Maria, uma mulher vestida de sol, coroada de estrelas, o dragão varrendo a terra e esta mulher no céu. O dragão no Apocalipse é símbolo do Império Romano, que estava perseguindo, devastando os cristãos. E Maria, já esta mulher, sinal de Maria, que já estava no céu. Sempre existem dragões a nos perseguir, perseguir a fé, a igreja, querer que não vivamos nossa vida cristã, querer nos levar para longe do projeto de Deus. Sempre existem dragões atrás de nós. Mas, irmãos e irmãs, olhando para Maria no céu, ela é razão de esperança para nós. Ela passou por esta vida também e venceu. Venceu. Já está no céu. Então, olhando hoje para Maria glorificada, nos enchamos de esperança. Ela passou também pelos dragões desta vida e agora está glorificada. O caminho que ela percorreu enquanto estava aqui é o caminho que nós devemos percorrer para um dia estarmos no céu também. A festa da Assunção de Maria vem nos mostrar que não devemos ter outra meta nesta vida senão uma: chegar ao céu. Nós podemos perder tudo nessa vida, tudo, mas que nós não percamos o

0: céu. Deus os colocou aqui para nos prepararmos para um dia estarmos lá. Dos dragões que nos perseguem, enfrentemos com ânimo e coragem, e olhando para a glória de Maria, tenhamos esperança. Trilhemos o seu caminho, vivamos suas virtudes, iniciemos o céu já enquanto estivermos aqui, para que um dia o tenhamos em plenitude na vida eterna. Que por intercessão dela, então, o Senhor olhe por nós, nos abençoe, e seja uma semana de escolhas acertadas, de edificar o céu no meio de nós, já enquanto estivermos aqui. E agora, com a igreja, professemos a nossa fé. Creio em Deus Pai, Todo-Poderoso, Criador do céu e da terra, e em Jesus Cristo, seu único Filho.
1: Concebido pelo poder do Espírito Santo, nasceu da Virgem Maria, padeceu sob Pôncio Pilatos, foi crucificado, morto e sepultado, desceu à mansão dos mortos, voltou ao terceiro dia, está sentado à direita de Deus Pai Todo-Poderoso, onde há de vir julgar os vivos e os mortos. Creio no Espírito Santo, na Santa Igreja Católica, dos santos,
0: na ressurreição da carne e na vida eterna. Amém. Elevemos, irmãos e irmãs, nossas preces ao Senhor com toda a fé e confiança.
2: Estendei sobre nós a vossa misericórdia.
0: Estendei sobre nós a vossa misericórdia.
2: Para que a igreja e todo o clero sejam sinais de união e fraternidade para os cristãos e a sociedade, anunciando a todos o projeto de salvação do Senhor, rezemos.
0: Estendei sobre nós a vossa misericórdia.
2: Por todos os religiosos e religiosas consagrados que recordamos hoje, para que renovem diariamente o seu sim com alegria e fidelidade, e a exemplo de Maria, saibam caminhar na fé e servir os irmãos com um coração transbordante de amor, rezemos.
0: Estendei sobre nós a vossa misericórdia.
2: Por todas as famílias, para que tenham como modelo de fé a Virgem Maria, sendo desejosas em alcançar o céu, sendo seus lares um lugar de perdão e acolhimento, de partilha e reconciliação, rezemos.
0: Estendei sobre nós a vossa misericórdia.
2: Pelo reitor desta Basílica, Padre Antônio, e seu auxiliar, Padre Jonas, para que Maria Santíssima os proteja e conduza seus passos no caminho da perseverança, com fé e coragem na evangelização do povo de Deus, rezemos.
0: Estendei sobre nós a vossa misericórdia.
2: Por todos os peregrinos que se encontram nessa basílica, para que possam fortalecer sua fé e confiança no Senhor, e encontrem nesse lugar sagrado a paz e a misericórdia de Jesus, rezemos.
0: Estendei sobre nós a vossa misericórdia. Agosto é o mês vocacional na igreja. Rezemos por mais vocações, por mais operários para a igreja do Senhor. Rezemos a oração vocacional. O padre reza e depois todos repetem. Jesus, Mestre Divino, Jesus, Mestre, que chamastes os apóstolos a vos seguirem, continuai a passar pelos nossos caminhos, pelas nossas famílias, pelas nossas escolas, e continuai a repetir o convite a muitos de nossos jovens. Dai coragem às pessoas convidadas para que vos sejam fiéis como apóstolos leigos, como sacerdotes, como religiosos e religiosas, para o bem do povo de Deus e de toda a humanidade. Amém. Façamos ao Senhor a nossa oferta, entregando a Ele nossa vida, nossos dons. Cantemos o ofertório.

vosso sacrifício seja aceito por Deus Pai Todo-Poderoso. Suba até vós, Senhor, a oferenda de nossa devoção e pela intercessão da Virgem Maria, elevada ao céu, os nossos corações, inflamados por vosso amor, se orientem continuamente para vós. Por Cristo, nosso Senhor.

verdade é digno e justo, é nosso dever e salvação dar-vos graças sempre em todo lugar. Senhor Pai Santo, Deus Eterno e Todo-Poderoso, por Cristo Senhor nosso, hoje a Virgem Maria, Mãe de Deus, foi elevada ao céu, sinal de inabalável esperança e consolo para o povo peregrino. Ela é primícia imagem da Igreja, chamada à glória, pois não quisesses que sofresse a corrupção do sepulcro, aquela que gerou de modo inefável o vosso Filho feito homem, autor de toda a vida. Por isso, unidos aos coros dos anjos, vos louvamos, cantando.

misericórdia a quem sobem nossos louvores. Suplicantes vos rogamos e pedimos, por Jesus Cristo, vosso Filho, Senhor nosso, que aceiteis e abençoeis esses dons, estas oferendas, este sacrifício puro e santo, que oferecemos antes de tudo pela vossa Igreja Santa e Católica. Concedei-lhe paz e proteção, unindo-a no só corpo e governando-a por toda a terra, em comunhão com vosso servo, o Papa Leão, nosso Bispo Jacinto, e todos os que guardam a fé católica que receberam dos apóstolos. Lembrai-vos, ó Pai, dos vossos filhos e filhas, e de todos os que circundam este altar, dos quais conheceis a fé e a dedicação ao vosso serviço. Por eles nós vos oferecemos, e também eles vos oferecem, este sacrifício de louvor, por si e por todos os seus, e elevam a vós as suas preces, Deus eterno, vivo e verdadeiro, para alcançar o perdão de suas faltas, a segurança em suas vidas e a salvação que esperam. Com toda a Igreja, celebramos o glorioso dia em que o Senhor Jesus venceu a morte e nos tornou participantes de sua vida imortal. Veneramos em primeiro lugar a memória da Mãe de nosso Deus e Senhor Jesus Cristo, a gloriosa sempre Virgem Maria, e também São José, seu esposo, e também os santos apóstolos e mártires, Pedro e Paulo, André, Tiago e João, Tomé, Tiago e Filipe, Bartolomeu e Mateus, Simão e Tadeu, Lino, Cleto, Clemente, Sisto, Cornélio e Cipriano, Lourenço e Crisógono, João e Paulo, Cosme e Damião e todos os vossos santos. Por seus méritos e preces, concedei-nos sem cessar a vossa proteção.

Com bondade, a oblação dos vossos servos e de toda a vossa família, dai-nos sempre a vossa paz, livrai-nos da condenação eterna e acolhi-nos entre os vossos eleitos. Dignai-vos, ó Pai, aceitar, abençoar e santificar estas oferendas. Recebei-as como sacrifício espiritual perfeito, a fim de que se tornem para nós o corpo e o sangue de vosso amado Filho, nosso Senhor Jesus Cristo.

véspera de sua paixão, ele tomou o pão em suas santas e veneráveis mãos. Elevou os olhos ao céu, a vós, ó Pai Todo-Poderoso. Pronunciou a bênção de ação de graças, partiu o pão e o deu a seus discípulos, dizendo: tomai todos e comei. Isto é o meu corpo, que será entregue por vós.

mesmo modo, ao fim da ceia, ele tomou esse precioso cálice em suas santas e veneráveis mãos, pronunciou novamente a bênção de ação de graças e o deu a seus discípulos, dizendo: tomai todos e bebei. Este é o cálice do meu sangue, o sangue da nova e eterna aliança, que será derramado por vós e por todos para a remissão dos pecados. Fazei isto em memória de mim.

celebrando, pois, a memória da bem-aventurada paixão do vosso Filho e de sua ressurreição dentre os mortos e gloriosa ascensão aos céus, nós, vossos servos e também vosso povo santo, vos oferecemos, ó Pai, dentre os bens que nos destes, o sacrifício puro, santo e imaculado, pão santo da vida eterna e cálice de perpétua salvação. Recebei, ó Pai, com olhar benigno esta oferta, como recebestes os dons do justo Abel, o sacrifício de nosso patriarca Abraão e a oblação pura e santa do sumo sacerdote Melquisedeque. Suplicantes vos pedimos, ó Deus onipotente, que esta nossa oferenda seja levada à vossa presença no altar do céu, pelas mãos do vosso santo anjo, para que todos nós, participando deste altar, pela comunhão do santíssimo corpo e sangue do vosso Filho, sejamos repletos de todas as graças e bênçãos do céu. Lembrai-vos, ó Pai, dos vossos filhos e filhas, que nos precederam com o sinal da fé e dormem o sono da paz. A eles e a todos os que descansam no Cristo, concedei o repouso, a luz e a paz. E a todos nós, pecadores, que esperamos na vossa infinita misericórdia, concedei não por nossos méritos, mas por vossa bondade, o convívio dos apóstolos e mártires, João Batista e Estevão, Matias e Barnabé, Inácio, Alexandre, Marcelino e Pedro, Felicidade Perpétua, Águeda e Luzia, Inês, Cecília, Anastácia e de todos os vossos santos, por Cristo nosso Senhor. Por ele não cessais de criar, santificar, vivificar e abençoar esses bens e distribuí-los entre nós.

somos filhos e filhas de Deus, e realmente o somos. Por isso podemos chamar a Deus de Pai, com as mesmas palavras de Jesus. Rezemos: Pai nosso, que estais no céu.

0: Livrai-nos de todos os males, ó Pai, e dai-nos hoje vossa paz. Ajudados pela vossa misericórdia, sejamos sempre livres do pecado e protegidos de todos os perigos, enquanto aguardamos a feliz esperança e a vinda do nosso Salvador, Jesus Cristo.
1: Vosso reino, poder e glória para sempre.
0: Senhor Jesus Cristo, dissestes aos vossos apóstolos: eu vos deixo a paz, eu vos dou a minha paz. Não uneis os nossos pecados, mas a fé que anima a vossa igreja. Dai-lhe, segundo o vosso desejo, a paz e a unidade. Vós que sois Deus com o Pai.

A Eucaristia antecipa o céu no meio de nós. Por isso, felizes hoje os convidados a esta ceia do Senhor. Eis o Cordeiro de Deus que tira o pecado do mundo. O corpo e o sangue de Cristo nos guardem.

esta nova semana que hoje iniciamos. Ó Senhora minha, ó minha mãe, eu me ofereço por toda vós, e em prova da minha devoção para convosco, eu vos consagro nesta noite os meus olhos, os meus ouvidos, a minha boca, o meu coração, inteiramente todo o meu ser. E porque assim sou vosso, ó incomparável Mãe, guardai-me, defendei-me, como filho e propriedade vossa. Rogai por nós, Santa Mãe de Deus. Sagrado Coração de Jesus. Nós lembramos então que no dia 20 de setembro acontecerá aqui na Basílica o 5º Magnífica, o Encontro de Mulheres Católicas, o Congresso de Mulheres Católicas. Você que é mulher é convidada, se ainda não fez a sua inscrição, pode fazer sua inscrição por meio do site da Basílica, das redes sociais da Basílica ou na Secretaria da Basílica ao longo da semana. Então fica o convite para as mulheres para o 5º Magnífica, no dia 20 de setembro, faça sua inscrição. Toda sexta-feira está acontecendo o atendimento de confissões aqui na Basílica, na Igreja da Misericórdia, das 8 da manhã ao meio-dia. Quem desejar se confessar, toda sexta-feira pela manhã, na Igreja da Misericórdia, acontece o atendimento de confissões, o sacramento da reconciliação. Invoquemos então a bênção final sobre nós e quem desejar após a missa, bênçãos individuais, o padre concede lá na entrada da Basílica. Invoquemos a bênção sobre nós e que seja uma semana de iniciarmos o céu no meio de nós. Que o Senhor então nos abençoe.

ofuscada invocação. O Deus de bondade, que pelo Filho da Virgem Maria quis salvar o gênero humano, vos enriqueça com sua bênção. Seja-vos dado sentir sempre por toda parte a proteção da Virgem, por quem recebestes o Autor da vida. E vós, reunidos hoje para celebrar com fervor sua solenidade, possais colher alegria espiritual e prêmio eterno.

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1: Patrão, patrão, tão pedindo uma do João Luiz, patrão.
2: Mas então vamos meter o baile fandangueiro, gurizada.

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1: Neguinha, cheguei. Abre a porta.
2: Tu tá bêbado de novo, seu gambá?
1: Abre, meu cheirinho.
2: Não abro, vai dormir do lado de fora.
1: Mas deixa eu explicar. Eu não bebi nada. Eu tava, era com os guridos mateadores. Chegamos a uma conclusão que não é o trago que tonteia, e sim a terra que a rodeia. 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
1: Quem quiser dançar uma vaneira daquelas lá da fronteira, tire o par, porque vem aí o baile das negas mais bagual do continente. Como é que começa?